0: Jeanne Chéral et Jean Dujardin.
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0: 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São 18 horas em Paris.
1: Marco Martins.
0: A marcar a atualidade desta quinta-feira, 16 de julho, na Guiné-Bissau, um coletivo de 5 partidos políticos enviou nesta quarta-feira uma carta ao presidente da transição, general Ortega, formulando uma série de exigências quanto ao referendo sobre a Constituição previsto para 30 de agosto. Em Cabo Verde, o MPD defende a demissão do primeiro-ministro para responder ao processo judicial e evitar a associação do caso com a imagem do governo. Um incêndio num orfanato nos subúrbios de Argel causou pelo menos 11 mortos. Estes e outros títulos já vão ver já a seguir no bloco informativo sob o comando técnico de Alexandre Caiuela. O jornal começa agora.
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0: Começamos com a atualidade na África Lusófona. Na Guiné-Bissau, um coletivo de 5 partidos políticos enviou nesta quarta-feira uma carta ao presidente da transição, general Ortega, formulando uma série de exigências quanto ao referendo sobre a Constituição previsto para 30 de agosto. Idrissa Diallo é líder do PUN, Partido da Unidade Nacional, que integra este coletivo. Ele apela ao levantamento da proibição de reuniões, afetando a liberdade de expressão, e denuncia o facto de esta data coincidir com o pico da época das chuvas, que perturba em larga escala a circulação de pessoas e bens.
3: O período, a data que foi escolhida, dia 30 de agosto de 2026. Na lei eleitoral, não se pode organizar eleições. É uma eleição, apelar povo nas urnas em período de chuva. Todo mundo, todo guinense, mesmo aqueles que estão fora, sabem que o mês de agosto é o pico da época da chuva. Pode chover 2-3 dias. Uma boa parte do país é inacessível. As estradas estão cortadas. Então, organizar uma eleição nesta data, minimamente não é uma coisa séria. Isso já é suspeito. Então, o que é que nós pedimos? É que uma outra data, depois da chuva, seja negociada, que as condições materiais, morais, políticas, de liberdades sejam reunidas, para que o povo possa debater tranquilamente e decidir, em conhecimento de causa, votar a favor ou contra. Isso é o direito supremo do povo da Guiné-Bissau, porque é único soberano. Mas para votar, tem que votar em consciência. É a nossa exigência que nós formulamos. A Presidente da República...

0: Transição geral orçamentária e também o conteúdo da carta que nós enviamos ao presidente Malabio, que é presidente em exercício da CEAU, antes da cimeira de chefes de Estado que tem que ter lugar no dia 19 na Sierra Leone.
1: Era Idrissa Diallo, líder do PUN, Partido da Unidade Nacional, entrevistado por Miguel Martins. Em Cabo Verde, o MPD defende a demissão do primeiro-ministro para responder ao processo judicial e evitar a associação do caso com a imagem do governo. Isto enquanto Francisco Carvalho caracteriza o despacho de acusação do Ministério Público como uma tentativa de golpe de Estado disfarçada de oposição. Mais pormenores com Odair Santos, o nosso correspondente.
2: Após ser acusado de 26 crimes pelo Ministério Público, enquanto liderava a Câmara Municipal da Praia, o primeiro-ministro Francisco Carvalho reagiu acusando setores da oposição de estarem a tentar criar um clima de instabilidade política em Cabo Verde para contornar o resultado das eleições.
3: Antes das eleições, muitos ouviram deste grupo radical que era preciso parar Francisco Carvalho. O povo respondeu a este custe o que custar de forma clara nas urnas. Agora, alguns aparecem querer continuar essa mesma estratégia por outras vias. O que estamos a ver é uma tentativa de golpe de Estado disfarçado de oposição.
2: Por sua vez, o presidente interino do MPD, Eurico Monteiro, defendeu a substituição de Francisco Carvalho por um novo primeiro-ministro sem necessidade de eleições legislativas antecipadas.
4: Acho que é esta atitude, que do ponto de vista ético-moral, mas também da defesa dos interesses do país, deve ser tomada pelo atual, portanto, primeiro-ministro. E criando, digamos assim, espaço para se encontrar soluções constitucionais no quadro das eleições válidas, já realizadas e assumidas por todos. Não desejamos e nem defendemos eleições antecipadas.
2: Por seu turno, o secretário-geral do PICV, Vladimir Silves Ferreira, disse que o primeiro-ministro Francisco Carvalho tem sido alvo de assédio judicial permanente e manifestou preocupação com alegadas tentativas de instrumentalização de processos judiciais para fins políticos, considerando que a situação compromete a estabilidade institucional e prejudica a imagem e a credibilidade do país. De Cabo Verde para a RFI, Odair Santos.
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1: Continuamos com a atualidade no continente africano. Na Argélia, um incêndio num orfanato nos subúrbios de Argel causou pelo menos 11 mortos, incluindo várias crianças, na noite de quarta para quinta-feira, numa altura em que o país, confrontado com uma onda de calor, registrou cerca de 1.000 focos de incêndio numa semana. Mais informação com Júlia Carvalho.
6: 11 pessoas, entre as quais crianças, morreram e outras 19 ficaram feridas na quinta-feira de manhã num incêndio num orfanato perto de Argel, afirmaram as autoridades. Um incêndio deflagrou num estabelecimento para assistência da infância em Mohamedia. Os serviços de emergência intervieram por volta das 3 da manhã. 10 dos feridos sofreram queimaduras mais ou menos graves e as equipas de socorro evacuaram 5 pessoas com deficiência, indicou a Proteção Civil. O presidente argelino Abdelmadjid Tebboune expressou as suas condolências numa mensagem publicada nas redes sociais, indicando que tinha tomado conhecimento da morte de crianças e dos ferimentos de outras pessoas na sequência de um incêndio que deflagrou num centro de acolhimento para crianças. O primeiro-ministro Sifi Grieb visitou os feridos no Hospital de Grandes Queimados de Zeralda, nos subúrbios de Argel, e depois no Hospital Mustafa Barra, na capital, segundo a televisão nacional. As causas do incêndio ainda não são conhecidas, mas a Argélia está atualmente a ser assolada por uma onda de calor. Os serviços de proteção civil controlaram 903 incêndios em todo o país desde 8 de julho, informou na quarta-feira a agência noticiosa oficial APS, citando a Direção-Geral da Proteção Civil.
1: O primeiro-ministro francês Sébastien Lecornu está em visita a Marrocos para reafirmar a aproximação entre os dois países. O desenvolvimento é de Karina Branco.
7: O primeiro-ministro francês Sébastien Lecornu consagrou a sua primeira visita oficial a Rabat, capital de Marrocos, num gesto de afirmação da proximidade entre os dois países. Aos jornalistas afirmou querer mudar de escala na relação franco-marroquina.
8: Dar de escala entre nós para os outros. Isso é verdade na relação que mantém com a União Europeia, na qual pretendemos ser historicamente um ponto de ancoragem dessa relação, mas também no conjunto dos nossos interesses convergentes em todo o continente africano.
7: Esta reaproximação foi fomentada pelo presidente Emmanuel Macron após este ter reconhecido a soberania marroquina sobre o território disputado do Saara Ocidental, provocando o descontentamento da Argélia. Pôs-se assim termo a anos de tensões entre os dois países, alimentadas em parte por suspeitas de espionagem a várias personalidades nacionais e estrangeiras, incluindo ao presidente francês e a Sébastien Lecornu, embora Rabat tenha sempre negado estas acusações.
1: Prosseguimos com a atualidade internacional. Em França, está circunscrito o incêndio que lavrou esta semana na floresta de Fontainebleau, a apenas algumas dezenas de quilómetros da capital. Pelo menos duas pessoas foram detidas por suspeita de fogo posto, incluindo um bombeiro voluntário. Emmanuel Macron, presidente francês, deslocou-se esta manhã ao local e prometeu firmeza para apurar as circunstâncias de este incêndio. Ouçam-no.
9: Agradeço à senhora procuradora aqui presente e ao conjunto dos magistrados porque o trabalho já começou. Quero que a mensagem seja clara para todos. Já houve pessoas detidas e mais não digo. Não haverá aqui tolerância de espécie alguma. Seremos radicais. Porque se trata de ameaças a uma série de vidas, porque se trata do nosso território nacional que é atacado sempre que um fogo é ateado. Estamos em vigilância rigorosa no distrito de Var, também na Córcega. O sudeste do país está extremamente ressequido. Sei por isso que seremos confrontados com outros eventos durante todo o verão. Daí querer deixar uma mensagem simples de prevenção. Somos todos detentores desta missão. Cada um de nós tem de ser vigilante. Cada gesto é importante. Nenhuma negligência é admissível. Em caso de gesto pouco apropriado, há que agir. Esta prevenção é essencial para evitar o alastramento de incêndios.
10: Esta prevenção é essencial para evitar que os fogos prenham de l'ampleur.
1: Era o presidente da República Francesa, Emmanuel Macron, dobrado por Miguel Martins. Estamos a chegar ao fim deste jornal. A informação continua na internet, na página rfi.fr/pt. Até breve.
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1: Bem-vindos à segunda parte da nossa emissão. Nos próximos 20 minutos, propomos-lhe o magazine Convidado, bem como o magazine Vida em França. Concluímos hoje a série dos candidatos que disputam no domingo as eleições presidenciais em São Tomé e Príncipe. O convidado de Miguel Martins é Eugênio Tini.
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9: O jurista Eugênio Tini é candidato pela segunda vez consecutiva à presidência da República em São Tomé e Príncipe. Ele optou por uma campanha sem comícios nem o aparato de outros candidatos, facto que ele começa por justificar.
13: Em primeiro lugar, nós vivemos num país com muita dificuldade. Eu sou professor, dou aula de manhã, dou à tarde e dou à noite na universidade. Acontece, porém, que, por exemplo, há 10 meses que não recebo salário. Por quê? Porque na nossa universidade, quem paga, portanto, bolsa de estudo, são empresas petrolíferas. Mas quando se fala de empresas petrolíferas, eu não posso acusá-las de modo nenhum. São empresas que estão aqui que dão a sua contribuição. No quadro de sua responsabilidade social, vão dando a sua contribuição. Mas não podemos culpá-las, porque elas ainda não tiraram um litro de petróleo em São Tomé e Príncipe, que eu saiba. Por isso mesmo, temos que encontrar outros meios, outras vias, para resolvermos esse problema. É relativamente à questão aos cartazes, etc., tendo em conta essas mesmas dificuldades, não seria muito de bom tom, eu, por exemplo, que sou completamente independente, estar aqui com cartazes, com t-shirt, etc., etc. É certo que eu pedi apoio apenas para questões de materiais, não financeiro, porque eu não coloquei dinheiro em lado nenhum para ir pedir dinheiro. Portanto, pedi, se alguém pudesse ajudar em questão de materiais, tudo bem. Mas não tendo chegado, eu não ia paralisar por causa disto, porque o meu propósito é muito maior que a t-shirts, que cartazes, com tudo isto, ou com a música aqui por trás, quando as pessoas estão na miséria total. Quando no hospital você não tem gás. Quando no hospital você não tem medicamento, não tem coisa nenhuma. Muita dificuldade.
9: Falta muito combustível.
13: Portanto, e isso nos últimos dias melhorou relativamente. Melhorou um pouco. Já não está como a coisa de 2, 3 meses atrás. Já melhorou a coisa sensivelmente de 20 dias, um mês, para ser muito mais sincero. Já a coisa não está como estava. Já há uma melhoria substancial. Ainda não por todo o território nacional, mas já boa parte do país já tem energia de modo regular. Por isso é que no final... Então, quem é cartaz, afinal de contas, numa eleição presidencial. É a própria pessoa.
12: E o senhor tem ideias que destoam das dos demais candidatos, não é? Eu gostaria que falássemos, nomeadamente, por exemplo, das suas ideias relativamente à evolução dos símbolos nacionais, a bandeira e também a designação oficial do país.
13: Isto é a minha bandeira, por uma questão de justiça e também do estado atual em que nos encontramos. Corrupção por todo lado. O país ficou de tal modo corrupto que ninguém mais acredita em nós. Ora, é preciso a gente mudar de fundo, porque eu tenho dito aos eleitores o seguinte: não me interessa de modo nenhum que votem em mim se não têm confiança em mim. Não vale a pena. Agora, se nós quisermos mudar profundamente o país, eu participo e tenho ideia. O nome do país, em vez de ser República Democrática de Democrática, não há nada de democrática, vamos pôr República Centro Equatorial, porque nós estamos, de fato, no centro do Equador. República Centro Equatorial.
12: E que isso não se parece demasiado com a vizinha Guiné Equatorial, por exemplo?
13: Não. Mas não, uma coisa, então, existe a República do Equador, República Centro Equatorial, até podemos mudar o nome por outra coisa qualquer. Mas eu acho, porque nós estamos efetivamente no centro do Equador e devemos aproveitar isto também como mais-valia para o nosso futuro. Quanto à bandeira, a atual bandeira não representa efetivamente o nosso território.
12: As estrelas que representam as duas ilhas do arquipélago, você apelava que fossem 5 para representar também os ilhéus, não é?
13: Sim. Os ilhéus fazem parte do arquipélago. São habitáveis. Se são habitáveis, então por que não fazer parte da bandeira? Se fossem ilhas completamente desertas, não teria qualquer sentido. Eu, como já disse várias vezes, mar, por exemplo, o azul. São 160 mil quilômetros quadrados e não aparece uma linha azul na nossa bandeira. E estamos a falar de economia azul. Então estamos a falar de quê, afinal de contas? Eu acredito sim na potencialidade que essa economia pode gerar para a nossa própria economia futura, porque no mar temos tudo. O território firme é 1.001 km². O território firme. Portanto, devíamos fazer uma conjugação aqui para aproveitarmos tudo que nós temos que a natureza nos deu. Quanto à nacionalidade, nós chamamos os naturais de príncipes santomenses. Por que são santomenses? Então, por que nós todos não somos principiantes? Não somos santomenses. Fomos todos portugueses. Até bem pouco tempo éramos todos portugueses. Que se adequava, naturais de Santo Tomé era naturais de Santo Tomé, naturais de Príncipe era naturais de Príncipe com nacionalidade portuguesa. Aí não havia qualquer contradição. Agora, nós, por sermos Ilha Maior, impusemos nacionalidade a naturais de Príncipe. Não pode ser. Se nós formos centro-equatorianos, continuamos a ser Santo Tomenses na mesma. Capital vai continuar a ser Santo Tomé. A única coisa que vamos mudar a Constituição. Queremos continuar a ser um país democrático. Isso vai adequar a nossa situação e a situação dos naturais do Príncipe. Não haverá aqui qualquer contradição.
12: Sem apoios políticos, não acha que, de alguma forma, esta eleição já está decidida? Porque há candidatos que, esses sim, conseguiram apoios de várias franjas políticas, de vários partidos. Em que medida é que ainda há algum suspense relativamente a este escrutínio?
13: Isso não me espanta coisa nenhuma, porque eu vivo aqui. Eu tenho o sentimento geral do país. Os partidos políticos em Santo Tomé, que representação é que têm? Dizendo com franqueza, em termos de militantes, as pessoas aderem a este ou aquele partido em razão da pessoa. É o caso da ADI, que estamos a ser sinceros nesse aspecto. Não podemos culpar o fulano que está fora do país, que diz põe fulano e fica fulano. Nós estamos aonde então? Por que razão isso acontece? Portanto, o que está a faltar ao Santo Messi é sinceridade. E nós não vamos a lado nenhum se nós não formos sinceros. Por essa razão, é que eu proponho uma mudança total.
12: Uma mudança do regime?
13: Eu posso dar um exemplo simples. O meu irmão, que morreu no mato em Portugal, foi secretário de Estado, foi ministro e ajudou-me bastante para ser quem sou hoje. Como é que as pessoas conseguem comprar casas pessoais com dinheiro de Santo Tomé e não conseguem comprar casa, residência, para doentes que estão em Portugal andar de um lado para o outro, casa de familiares que vão correndo com ele para um lado para o outro? Isso não é normal. As pessoas estão aqui à espera de junta médica ano. Por quê? Por não ter família em Portugal, por não ter isto, não ter aquilo, não ter... Ó senhor, o que é que nos custa pôr em Portugal uma casa? Os portugueses que nos colocaram aqui nessa ilha sabiam que a população ia crescer e queríamos ter dificuldades. Eles é que foram buscar o nosso antepassado no continente e trouxeram para aqui para Santo Tomé e para Príncipe. E estamos agora nessa situação, foram-se embora lá para Jardim da Beira-Mar plantado na Europa e ficamos aqui à mercê de indivíduos bandidos, falsos, mentirosos. Não pode ser. Temos que encontrar uma alternativa rápida para essa situação. É isso que quero dizer, com toda a honestidade. O presidente não tem pouco poder. O presidente não pode ter mais poderes que a Constituição lhe confere. Agora, o que tem acontecido é má interpretação. As pessoas não percebem daqui má interpretação da lei constitucional. Nenhum presidente da República até agora, exceto Miguel Trovoada, que uma vez foi ao Parlamento, nenhum foi ao Parlamento. E está na Constituição. É lá onde ele deve escolher o seu ponto de vista.
12: Não é necessário para si mexer no regime semipresidencial?
13: Não. Agora, eu acho que sim. Que a própria Constituição impõe de que em cinco anos devemos fazer a sua revisão.
12: Era Eugênio Tini, candidato às eleições presidenciais de São Tomé e Príncipe, agendadas para o próximo domingo.
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1: Prosseguimos a nossa emissão com o magazine Vida em França, da autoria de Carina Branco.
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3: Grand-mère Philomène, elle est montée au ciel.
4: Admettons que votre grand-mère soit partie en voyage. Quelle destination? Plage? Montagne? Au ciel? Aïe! Si jamais tu vois ma grand-mère, Lily Maton, dis-lui que j'arrive! Laïka! Je me souviens de ton nom! Tu es Laïka! Laïka, j'ai peur! Laïka!
0: Falar aos mais pequenos sobre a perda de um ente querido. A peça de teatro de marionetas O Ciel, no céu, é uma ilustração de como a poesia e a imaginação ainda são o melhor remédio para tentar explicar o que não se consegue explicar. Neste espetáculo, que está a ser apresentado no Festival Off Avignon, o público embarca numa viagem espacial com Ariane à procura da avó, Philomène, no verão de 1969, ano da chegada do homem à Lua e também da ida de Philomène para o céu. Pelo menos é o que lhe contam os adultos até Ariane trepar ao telhado. A história foi escrita por Cindy Rodrigues, uma das três intérpretes em palco da companhia du Radis Couronné, com quem vamos falar aqui em Avignon, no Fabrique Teatro. Obrigada por estar connosco na RFI.
5: Muito obrigada.
0: Do que é que fala para si este espetáculo?
5: É a história de uma menina de 7 anos, a quem dizem que a avó foi para o céu. Esta expressão é muitas vezes usada pelos adultos para falar com as crianças sobre a morte. Tema insensível, porque por vezes não encontravam as palavras e têm medo de causar tristeza. Então, a Ariane não percebe bem o que quer dizer ir para o céu. Vai iniciar uma grande viagem pelo espaço, à procura da avó e de respostas para estas perguntas. Este espetáculo interroga a forma como as crianças compreendem o conceito de morte. Mas fala-nos também da dificuldade dos adultos em acompanhar as crianças quando elas próprias se confrontam com a experiência do luto.
0: A Cindy é a autora do texto. Como é que surgiu a ideia de escrever este texto?
5: Este texto nasceu de uma conversa com o encenador. Ele tinha o desejo de criar um espetáculo situado no espaço. Durante o processo da escrita, o conceito do luto surgiu com relativa naturalidade, pois o céu está frequentemente associado à ideia da separação. Queríamos explorar o espaço como cenário, como lugar de viagem, mas também como metáfora da ausência.
0: Por que é que decidiu situar a ação em 1969 no contexto da chegada do homem à Lua?
5: Porque gosto da ideia de que as pequenas histórias se encontram com a grande história, criando um elo entre a ficção e os factos históricos. A alunagem da Apollo 11 foi um evento muito marcante que as novas gerações conhecerão na escola, mas para certos adultos que assistirão ao espetáculo é também um salto no passado.
0: E qual é a ligação que a Cindy tem com a personagem Ariane?
5: A ligação que tenho a personagem de Ariane é o amor que tenho pelas minhas duas avós. Queria render homenagem às relações particulares que cada criança pode ter com os seus avós. Essas figuras, ao mesmo tempo próximas e um pouco à distância, que são fontes de ternura, de memórias. Quando nos tornarmos adultos, procuramos manter vivo esse vínculo especial.
0: Até que ponto é que o teatro, a arte, a poesia, as marionetas ajudam a explicar melhor a perda de um ente querido aos mais pequenos?
5: O teatro, a poesia, as marionetas podem contribuir para explicar melhor a perda de um ente querido. As crianças pequenas, elas não dão uma resposta à morte, oferecem um espaço seguro para a expressar, a viver simbolicamente. O espetáculo de teatro cria uma situação coletiva em que a criança pode assistir a uma história que se assemelha à sua experiência, sem ser diretamente confrontada com a sua realidade.
0: Este é um teatro de marionetas, há muitos objetos figurinos em palco, é muito visual, muitas artes visuais e também de música. Como é que foi o processo de criação destas marionetas, destes bonecos? O que é que estes bonecos permitem expressar que atores em carne e osso também o fazem, mas não da mesma forma, se calhar?
5: Trabalhamos em colaboração com Nadine Delannoy, que foi responsável pela construção da marioneta. Entre as nossas referências encontrava a personagem do filme de animação Ma Vie de Courgette, A Minha Vida de Courgette, com os seus grandes olhos e uma cabeça maior do que o corpo. Trata-se de uma marioneta de tipo bunraku, uma forma tradicional japonesa de teatro de marionetas, manipulada por duas ou três pessoas. A utilização de uma marioneta para representar a nossa protagonista, que é uma criança, permite transpor a realidade para um plano mais poético, criando uma maior empatia em relação à personagem e uma identificação mais universal por parte do público.
0: O luto, a imaginação, a infância são os temas da peça. O espetáculo quer falar simultaneamente a várias gerações.
5: Sim, sim, totalmente. Gosto da ideia de que um espetáculo possa ser intergeracional. Claro que os níveis de compreensão não são os mesmos para as crianças que para os adultos. Mas acredito que as crianças são muitas vezes muito mais maduras do que se pensa. E quanto aos adultos, já nunca estão realmente longe da sua própria infância.
0: E o que é que representa estar no Festival Off Avignon? Não sei se é a primeira vez e não é complicado financeiramente?
5: Sim, sim, naturalmente participar no festival representa um grande risco financeiro para as companhias. Cada ano há mais e mais espetáculos e nunca se pode ter a certeza de recuperar os custos. Mas quando funcionar, isso abre a oportunidade de oferecer uma bela temporada ao espetáculo. E assim acreditamos e queremos que isso funcione para nós.
0: É a primeira vez?
5: É a primeira vez para o espetáculo.
0: É francesa, mas fala português. Quais são as suas ligações à língua portuguesa?
5: O meu pai é português, mas a minha mãe é bretonne. Não falo muito bem português, mas tento o melhor que posso.
0: Muito obrigada, Cindy Rodrigues, por ter estado connosco na RFI a partir de Avignon. Obrigada.
5: Muito obrigada, Karina.
0: A peça O Ciel está no Festival Off Avignon até 25 de julho.
2: C'est en contemplant le ciel que vous trouvez l'inspiration.
6: Ben toujours, bien sûr. Même à mon âge, je continue de rêver. On a tous besoin de se raconter des histoires, non?
2: Surtout quand elles sont belles. Merci infiniment, Ariane Dubois, d'être venue nous parler de votre travail.
6: Avec plaisir.
2: Notre émission touche à sa fin. Merci à toutes et à tous de l'avoir suivie. Tout de suite, on écoute Adamo et sa chanson « À demain sur la Lune ». Quant à moi, je vous dis à demain, non pas sur la Lune, mais sur les ondes. Passez une belle journée et surtout, n'oubliez pas de lever les yeux.

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1: Marco Martins.
0: A marcar a atualidade desta quinta-feira, 16 de julho, na Guiné-Bissau, um coletivo de 5 partidos políticos enviou nesta quarta-feira uma carta ao presidente da transição, general Ortega, formulando uma série de exigências quanto ao referendo sobre a Constituição previsto para 30 de agosto. Em Cabo Verde, o MPD defende a demissão do primeiro-ministro para responder ao processo judicial e evitar a associação do caso com a imagem do governo. Um incêndio num orfanato nos subúrbios de Argel causou pelo menos 11 mortos. Estes e outros títulos já vão ver já a seguir no bloco informativo sob o comando técnico de Alexandre Caivela. O jornal começa agora.
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0: Começamos com a atualidade na África Lusófona. Na Guiné-Bissau, um coletivo de 5 partidos políticos enviou nesta quarta-feira uma carta ao presidente da transição, general Ortega, formulando uma série de exigências quanto ao referendo sobre a Constituição previsto para 30 de agosto. Idrissa Diallo é líder do PUN, Partido da Unidade Nacional, que integra este coletivo. Ele apela ao levantamento da proibição de reuniões, afetando a liberdade de expressão, e denuncia o facto de esta data coincidir com o pico da época das chuvas, que perturba em larga escala a circulação de pessoas e bens.
3: O período, a data que foi escolhida, dia 30 de agosto de 2026. Na lei eleitoral, não se pode organizar eleições. É uma eleição, apelar povo nas urnas em período de chuva. Todo mundo, todo guinense, mesmo aqueles que estão fora, sabem que o mês de agosto é o pico da época da chuva. Pode chover 2-3 dias. Uma boa parte do país é inacessível. As estradas estão cortadas. Então, organizar uma eleição nesta data, minimamente não é uma coisa séria. Isso já é suspeito. Então, o que é que nós pedimos? É que uma outra data, depois da chuva, seja negociada, que as condições materiais, morais, políticas, de liberdades, sejam reunidas, para que o povo possa debater tranquilamente e decidir, em conhecimento de causa, votar a favor ou contra. Isso é o direito supremo do povo da Guiné-Bissau, porque é único soberano. Mas para votar, tem que votar em consciência. É a nossa exigência que nós formulamos à Presidente da República de Transição, General Ortega, e também o conteúdo da carta que nós enviamos à Presidente Malabio, que é Presidente em exercício da CEAO, antes da cimeira de chefes de Estado, que tem que ter lugar no dia 19, na Sierra Leone.
0: Era Idrissa Diallo, líder do PUN, Partido da Unidade Nacional, entrevistado por Miguel Martins. Em Cabo Verde, o MPD defende a demissão do primeiro-ministro para responder ao processo judicial e evitar a associação do caso com a imagem do governo. Isto enquanto Francisco Carvalho caracteriza o despacho de acusação do Ministério Público como uma tentativa de golpe de Estado disfarçada de oposição. Mais pormenores com Odeir Santos, o nosso correspondente.
4: Após ser acusado de 26 crimes pelo Ministério Público, enquanto liderava a Câmara Municipal da Praia, o primeiro-ministro Francisco Carvalho reagiu acusando setores da oposição de estarem a tentar criar um clima de instabilidade política em Cabo Verde para contornar o resultado das eleições.
5: Antes das eleições, muitos ouviram deste grupo radical que era preciso parar Francisco Carvalho. O povo respondeu a este custe o que custar de forma clara nas urnas. Agora, alguns aparecem querer continuar essa mesma estratégia por outras vias. O que estamos a ver é uma tentativa de golpe de Estado disfarçado de oposição.
4: Por sua vez, o presidente interino do MPD, Eurico Monteiro, defendeu a substituição de Francisco Carvalho por um novo primeiro-ministro sem necessidade de eleições legislativas antecipadas.
6: Acho que esta atitude, que do ponto de vista ético-moral, mas também da defesa dos interesses do país, deve ser tomada pelo atual, portanto, primeiro-ministro. E criando, digamos assim, espaço para se encontrar soluções constitucionais no quadro das eleições válidas, já realizadas e assumidas por todos. Não desejamos e nem defendemos eleições antecipadas.
4: Por seu turno, o secretário-geral do PICV, Vladimir Silves Ferreira, disse que o primeiro-ministro Francisco Carvalho tinha sido alvo de assédio judicial permanente e manifestou preocupação com alegadas tentativas de instrumentalização de processos judiciais para fins políticos, considerando que a situação compromete a estabilidade institucional e prejudica a imagem e a credibilidade do país. De Cabo Verde para a RFI, Odair Santos.
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0: Continuamos com a atualidade no continente africano. Na Argélia, um incêndio num orfanato nos subúrbios de Argel causou pelo menos 11 mortos, incluindo várias crianças, na noite de quarta para quinta-feira, numa altura em que o país, confrontado com uma onda de calor, registrou cerca de 1000 focos de incêndio numa semana. Mais informação com Júlia Carvalho.
7: 11 pessoas, entre as quais crianças, morreram e outras 19 ficaram feridas na quinta-feira de manhã num incêndio num orfanato perto de Argel, afirmaram as autoridades. Um incêndio deflagrou num estabelecimento para assistência da infância em Mohamedia. Os serviços de emergência intervieram por volta das 3 da manhã. 10 dos feridos sofreram queimaduras mais ou menos graves e as equipas de socorro evacuaram 5 pessoas com deficiência, indicou a Proteção Civil. O presidente argelino Abdelmadjid Tebboune expressou as suas condolências numa mensagem publicada nas redes sociais, indicando que tinha tomado conhecimento da morte de crianças e dos ferimentos de outras pessoas na sequência de um incêndio que deflagrou num centro de acolhimento para crianças. O primeiro-ministro Sifi Grieb visitou os feridos no Hospital de Grandes Queimados de Zeralda, nos subúrbios de Argel, e depois no Hospital Mustafa Barra, na capital, segundo a televisão nacional. As causas do incêndio ainda não são conhecidas, mas a Argélia está atualmente a ser assolada por uma onda de calor. Os serviços de proteção civil controlaram 903 incêndios em todo o país desde 8 de julho, informou na quarta-feira a agência noticiosa oficial APS, citando a Direção-Geral da Proteção Civil.
0: O primeiro-ministro francês Sébastien Lecornu está em visita a Marrocos para reafirmar a aproximação entre os dois países. O desenvolvimento é de Carina Branco.
8: O primeiro-ministro francês Sébastien Lecornu consagrou a sua primeira visita oficial a Rabat, capital de Marrocos, num gesto de afirmação da proximidade entre os dois países. Aos jornalistas afirmou querer mudar de escala na relação franco-marroquina.
9: Mudar de escala entre nós para os outros. Isso é verdade na relação que mantém com a União Europeia, na qual pretendemos ser historicamente um ponto de ancoragem dessa relação, mas também no conjunto dos nossos interesses convergentes em todo o continente africano.
8: Esta reaproximação foi fomentada pelo presidente Emmanuel Macron após este ter reconhecido a soberania marroquina sobre o território disputado do Saara Ocidental, provocando o descontentamento da Argélia. Pôs-se assim termo a anos de tensões entre os dois países, alimentadas em parte por suspeitas de espionagem a várias personalidades nacionais e estrangeiras, incluindo ao presidente francês e a Sébastien Lecornu, embora Rabat tenha sempre negado estas acusações.
0: Prosseguimos com a atualidade internacional. Em França, está circunscrito o incêndio que lavrou esta semana na floresta de Fontainebleau, a apenas algumas dezenas de quilómetros da capital. Pelo menos 2 pessoas foram detidas por suspeita de fogo posto, incluindo um bombeiro voluntário. Emmanuel Macron, presidente francês, deslocou-se esta manhã ao local e prometeu firmeza para apurar as circunstâncias de este incêndio. Ouçam-no.
10: Agradeço à senhora procuradora aqui presente e ao conjunto dos magistrados porque o trabalho já começou. Quero que a mensagem seja clara para todos. Já houve pessoas detidas e mais não digo. Não haverá aqui tolerância de espécie alguma. Seremos radicais. Porque se trata de ameaças a uma série de vidas, porque se trata do nosso território nacional que é atacado sempre que um fogo é ateado. Estamos em vigilância rigorosa no distrito de Var, também na Córcega, o sudeste do país está extremamente ressequido. Sei por isso que seremos confrontados com outros eventos durante todo o verão. Daí querer deixar uma mensagem simples de prevenção. Somos todos detentores desta missão. Cada um de nós tem de ser vigilante. Cada gesto é importante. Nenhuma negligência é admissível. Em caso de gesto pouco apropriado, há que agir. Esta prevenção é essencial para evitar o alastramento de incêndios.
11: E esta prevenção é essencial para evitar que os fogos prenham de l'ampleur.
0: Era o presidente da República Francesa, Emmanuel Macron, dobrado por Miguel Martins. Estamos a chegar ao fim deste jornal. A informação continua na internet, na página rfi.fr/pt. Até breve.
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0: Bem-vindos à segunda parte da nossa emissão. Nos próximos 20 minutos, propomos-lhe o magazine Convidado, bem como o magazine Vida em França. Concluímos hoje a série dos candidatos que disputam no domingo as eleições presidenciais em São Tomé e Príncipe. O convidado de Miguel Martins é Eugênio Tini.
11: Convidado.
10: O jurista Eugênio Tini é candidato pela segunda vez consecutiva à presidência da República em São Tomé e Príncipe. Ele optou por uma campanha sem comícios nem o aparato de outros candidatos, facto que ele começa por justificar.
12: Em primeiro lugar, nós vivemos num país com muita dificuldade. Eu sou professor, dou aula de manhã, dou à tarde e dou à noite na universidade. Acontece, porém, que, por exemplo, há 10 meses que não recebo salário. Por quê? Porque na nossa universidade, quem paga, portanto, bolsa de estudo, são empresas petrolíferas. Mas quando se fala de empresas petrolíferas, eu não posso acusá-las de modo nenhum. São empresas que estão aqui que dão a sua contribuição. No quadro de sua responsabilidade social, vão dando a sua contribuição. Mas não podemos culpá-las, porque elas ainda não tiraram um litro de petróleo em São Tomé e Príncipe, que eu saiba. Por isso mesmo, temos que encontrar outros meios, outras vias, para resolvermos esse problema. É relativamente à questão dos cartazes, etc., tendo em conta essas mesmas dificuldades, não seria muito de bom tom, eu, por exemplo, que sou completamente independente, estar aqui com cartazes, com t-shirt, etc., etc. É certo que eu pedi apoio apenas para a questão de materiais, não financeiro, porque eu não coloquei dinheiro em lado nenhum para ir pedir dinheiro. Portanto, pedi, se alguém pudesse ajudar em questão de materiais, tudo bem. Mas não tendo chegado, eu não ia parar por causa disto, porque o meu propósito é muito maior que a t-shirts, que cartazes, com tudo isto, ou com músicas aqui por trás, quando as pessoas estão na miséria total. Quando no hospital você não tem gás. Quando no hospital você não tem medicamento, não tem coisa nenhuma. Muita dificuldade.
10: Falta muito combustível.
12: Portanto, e isso nos últimos dias melhorou relativamente. Melhorou um pouco. Já não está como a coisa de 2, 3 meses atrás. Já melhorou a coisa sensivelmente de 20 dias, um mês, para ser muito mais sincero. Já a coisa não está como estava. Já uma melhoria substancial. Ainda não por todo o território nacional, mas já boa parte do país já tem energia de modo regular. Por isso, é que no final... Então, quem é cartaz, afinal de contas, numa eleição presidencial? É a própria pessoa.
10: E o senhor tem ideias que destoam das dos demais candidatos, não é? Eu gostaria que falássemos, nomeadamente, por exemplo, das suas ideias relativamente à evolução dos símbolos nacionais, a bandeira e também a designação oficial do país.
12: Isto é a minha bandeira, por uma questão de justiça. E também no estado atual em que nos encontramos. Corrupção por todo lado. O país ficou de tal modo corrupto que ninguém mais acredita em nós. Ora, é preciso a gente mudar de fundo, porque eu tenho dito aos eleitores o seguinte: não me interessa de modo nenhum que votem em mim se não têm confiança em mim. Não vale a pena. Agora, se nós quisermos mudar profundamente o país, eu participo e tenho ideia. O nome do país, em vez de ser República Democrática, de Democrática, não há nada de democrática, vamos pôr República Centro Equatorial, porque nós estamos, de facto, no centro do Equador. República Centro Equatorial.
10: E que isso não se parece demasiado com a vizinha Guiné Equatorial, por exemplo?
12: Não. Mas, não, uma coisa... Então, existe a República do Equador. República Centro Equatorial, até podemos mudar o nome para outra coisa qualquer. Mas, eu acho, porque nós estamos, efetivamente, no centro do Equador e devemos aproveitar isto também como mais-valia para o nosso futuro. Quanto à bandeira, a atual bandeira não representa, efetivamente, o nosso território.
10: As estrelas que representam as duas ilhas do arquipélago, você apelava que fossem 5 para representar também os ilhéus, não é?
12: Sim. Os ilhéus fazem parte do arquipélago. São habitáveis. Se são habitáveis, então por que não fazer parte da bandeira? Se fossem ilhas completamente desertas, não teria qualquer sentido. Eu, como já disse várias vezes, mar, por exemplo, o azul. São 160 mil quilômetros quadrados e não aparece uma linha azul na nossa bandeira. E estamos a falar de economia azul. Então estamos a falar de quê, afinal de contas? Eu acredito sim na potencialidade que essa economia pode gerar para a nossa própria economia futura, porque no mar temos tudo. O território firme é 1.000 e 1 quilômetro quadrado. O território firme. Portanto, devíamos fazer uma conjugação aqui para aproveitarmos tudo que nós temos que a natureza nos deu. Quanto à nacionalidade, nós chamamos os naturais de príncipes São Santomenses. Por que são santomenses? Então, por que nós todos não somos principiantes? Não somos santomenses. Fomos todos portugueses. Até bem pouco tempo éramos todos portugueses, que se adequava, naturais de Santomé era naturais de Santomé, naturais de príncipes era naturais de príncipes com nacionalidade portuguesa. Aí não havia qualquer contradição. Agora, nós, por sermos Ilha Maior, impusemos nacionalidade a naturais de príncipes. Não pode ser. Se nós formos centro-equatorianos, continuamos a ser santomenses na mesma. Capital vai continuar a ser São Tomé. A única coisa que vamos mudar a Constituição. Queremos continuar a ser um país democrático. Isso vai adequar a nossa situação e a situação dos naturais do Príncipe. Não haverá aqui qualquer contradição.
11: Sem apoios políticos, não acha que de alguma forma esta eleição já está decidida? Porque há candidatos que esses sim conseguiram apoios de várias franjas políticas, de vários partidos. Em que medida é que ainda há algum suspense relativamente a este escrutínio?
12: Isso não me espanta coisa nenhuma, porque eu vivo aqui. Eu tenho o sentimento geral do país. Os partidos políticos em São Tomé, que representação é que têm, dizendo com franqueza, em termos de militantes? As pessoas aderem a este ou aquele partido em razão da pessoa. É o caso da ADI, que temos que ser sinceros nesse aspecto. Não podemos culpar o fulano que está fora do país, que diz põe fulano e fica fulano. Nós estamos aonde então? Por que razão isso acontece? Portanto, o que está a faltar ao São Tomé é sinceridade. E nós não vamos a lado nenhum se nós não formos sinceros. Por essa razão, é que eu proponho uma mudança total.
11: Uma mudança do regime?
12: Eu posso dar um exemplo simples. O meu irmão, que morreu no mato em Portugal, foi secretário de Estado, foi ministro e ajudou-me bastante para ser quem sou hoje. Como é que as pessoas conseguem comprar casas pessoais com dinheiro de São Tomé e não conseguem comprar casa, residência, para doentes que estão em Portugal andar de um lado para o outro, casa de familiares que vão correndo com ele para um lado para o outro? Isso não é normal. As pessoas estão aqui à espera de junta médica ano. Por quê? Porque não tem família em Portugal, porque não tem isso, não tem aquilo, não tem... Ó senhor, o que é que nos custa pôr em Portugal uma casa? Os portugueses que nos colocaram aqui nessa ilha sabiam que a população ia crescer e queríamos ter dificuldades. Eles é que foram buscar o nosso antepassado no continente e trouxeram para aqui para São Tomé e para Príncipe. E estamos agora nessa situação, foram-se embora lá para Jardim à Beira-Mar plantado na Europa e ficamos aqui à mercê de indivíduos bandidos, falsos, mentirosos. Não pode ser. Temos que encontrar uma alternativa rápida para essa situação. É isso que quero dizer, com toda a honestidade. O presidente não tem pouco poder. O presidente não pode ter mais poderes que a Constituição lhe confere. Agora, o que tem acontecido é má interpretação. As pessoas não percebem daqui má interpretação da lei constitucional. Nenhum presidente da República até agora, excepto Miguel Trovoada, que uma vez foi ao Parlamento, nenhum foi ao Parlamento. E está na Constituição. É lá onde ele deve escolher o seu ponto de vista.
11: Não é necessário para si mexer no regime de semipresidencial?
12: Não. Agora, eu acho que sim. Que a própria Constituição impõe de que em 5 em 5 anos devem fazer a sua revisão.
11: Era Eugênio Tini, candidato às eleições presidenciais de São Tomé e Príncipe, agendadas para o próximo domingo.
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0: Como falar aos mais pequenos sobre a perda de um ente querido? A peça de teatro de marionetas O Ciel, no céu, é uma ilustração de como a poesia e a imaginação ainda são o melhor remédio para tentar explicar o que não se consegue explicar. Neste espetáculo, que está a ser apresentado no Festival Off Avignon, o público embarca numa viagem espacial com Ariane à procura da avó, Philomène, no verão de 1969, ano da chegada do homem à Lua e também da ida de Philomène para o céu. Pelo menos é o que lhe contam os adultos até Ariane trepar ao telhado. A história foi escrita por Cindy Rodrigues, uma das três intérpretes em palco da companhia du Radis Couronné, com quem vamos falar aqui em Avignon, no Fabrique Teatro. Obrigada por estar connosco na RFI.
1: Muito obrigada.
0: Do que é que fala para si este espetáculo?
1: É a história de uma menina de 7 anos, a quem dizem que a avó foi para o céu. Esta expressão é muitas vezes usada pelos adultos para falar com as crianças sobre a morte. Tema insensível, porque por vezes não encontravam as palavras e têm medo de causar tristeza. Então, a Ariane não percebe bem o que quer dizer ir para o céu. Vai iniciar uma grande viagem pelo espaço, à procura da avó e de respostas para estas perguntas. Este espetáculo interroga a forma como as crianças compreendem o conceito de morte. Mas fala-nos também da dificuldade dos adultos em acompanhar as crianças quando elas próprias se confrontam com a experiência do luto.
0: A Cindy é a autora do texto. Como é que surgiu a ideia de escrever este texto?
1: Este texto nasceu de uma conversa com o encenador. Ele tinha o desejo de criar um espetáculo situado no espaço. Durante o processo da escrita, o conceito do luto surgiu com relativa naturalidade, pois o céu está frequentemente associado à ideia da separação. Queríamos explorar o espaço como cenário, como lugar de viagem, mas também como metáfora da ausência.
0: Por que decidiu situar a ação em 1969 no contexto da chegada do homem à Lua?
1: Porque gosto da ideia de que as pequenas histórias se encontram com a grande história, criando um elo entre a ficção e os factos históricos. A alunagem da Apollo 11 foi um evento muito marcante que as novas gerações conhecerão na escola, mas para certos adultos que assistirão ao espetáculo é também um salto no passado.
0: E qual é a ligação que a Cindy tem com a personagem Ariane?
1: A ligação que tenho a personagem de Ariane é o amor que tenho pelas minhas duas avós. Queria render homenagem às relações particulares que cada criança pode ter com os seus avós. Essas figuras, ao mesmo tempo próximas e um pouco à distância, que são fontes de ternura, de memórias. Quando nos tornarmos adultos, procuramos manter vivo esse vínculo especial.
0: Até que ponto é que o teatro, a arte, a poesia, as marionetas ajudam a explicar melhor a perda de um ente querido aos mais pequenos?
1: O teatro, a poesia, as marionetas podem contribuir para explicar melhor a perda de um ente querido. As crianças pequenas, elas não dão uma resposta à morte, oferecem um espaço seguro para expressar, a viver simbolicamente. O espetáculo de teatro cria uma situação coletiva em que a criança pode assistir a uma história que se assemelha à sua experiência, sem ser diretamente confrontada com a sua realidade.
0: Este é um teatro de marionetas, há muitos objetos figurinos em palco, é muito visual, muitas artes visuais e também de música. Como é que foi o processo de criação destas marionetas, destes bonecos? O que é que estes bonecos permitem expressar que atores em carne e osso também o fazem, mas não da mesma forma, se calhar?
1: trabalhamos em colaboração com Nadine Delannoy, que foi responsável pela construção da marioneta. Entre as nossas referências encontrava a personagem do filme de animação Ma Vie de Courgette, A Minha Vida de Courgette, com os seus grandes olhos e uma cabeça maior do que o corpo. Trata-se de uma marioneta de tipo bunraku, uma forma tradicional japonesa de teatro, de marionetas, manipulada por duas ou três pessoas. A utilização de uma marioneta para representar a nossa protagonista, que é uma criança, permite transpor a realidade para um plano mais poético, criando uma maior empatia em relação à personagem e uma identificação mais universal por parte do público.
0: O luto, a imaginação, a infância são os temas da peça. O espetáculo quer falar simultaneamente a várias gerações.
1: Sim, sim, totalmente. Gosto da ideia de que um espetáculo possa ser intergeracional. Claro que os níveis de compreensão não são os mesmos para as crianças que para os adultos. Mas acredito que as crianças são muitas vezes muito mais maduras do que se pensa. E quanto aos adultos, já nunca estão realmente longe da sua própria infância.
0: E o que é que representa estar no Festival Off Avignon? Não sei se é a primeira vez e não é complicado financeiramente?
1: Sim, sim, naturalmente participar no festival representa um grande risco financeiro para as companhias. Cada ano há mais e mais espetáculos e nunca se pode ter a certeza de recuperar os custos. Mas quando funcionar, isso abre a oportunidade de oferecer uma bela temporada ao espetáculo. E assim acreditamos e queremos que isso funcione para nós.
0: É a primeira vez?
1: É a primeira vez para o espetáculo.
0: É francês?

0: 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São 18 horas em Paris.
1: Marco Martins.
0: A marcar a atualidade desta quinta-feira, 16 de julho, na Guiné-Bissau, um coletivo de 5 partidos políticos enviou nesta quarta-feira uma carta ao presidente da transição, general Ortega, formulando uma série de exigências quanto ao referendo sobre a Constituição previsto para 30 de agosto. Em Cabo Verde, o MPD defende a demissão do primeiro-ministro para responder ao processo judicial e evitar a associação do caso com a imagem do governo. Um incêndio num orfanato nos subúrbios de Argel causou pelo menos 11 mortos. Estes e outros títulos já vão ver já a seguir no bloco informativo sob o comando técnico de Alexandre Caivela. O jornal começa agora.
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0: Começamos com a atualidade na África Lusófona. Na Guiné-Bissau, um coletivo de 5 partidos políticos enviou nesta quarta-feira uma carta ao presidente da transição, general Ortega, formulando uma série de exigências quanto ao referendo sobre a Constituição previsto para 30 de agosto. Idrissa Diallo é líder do PUN, Partido da Unidade Nacional, que integra este coletivo. Ele apela ao levantamento da proibição de reuniões, afetando a liberdade de expressão, e denuncia o facto de esta data coincidir com o pico da época das chuvas, que perturba em larga escala a circulação de pessoas e bens.
3: O período, a data que foi escolhida, dia 30 de agosto de 2026. Na lei eleitoral, não se pode organizar eleições. É uma eleição, apelar povo nas urnas em período de chuva. Todo mundo, todo guinense, mesmo aqueles que estão fora, sabem que o mês de agosto é o pico da época da chuva. Pode chover 2-3 dias. Uma boa parte do país é inacessível. As estradas estão cortadas. Então, organizar uma eleição nesta data, minimamente não é uma coisa séria. Isso já é suspeito. Então, o que é que nós pedimos? É que uma outra data, depois da chuva, seja negociada, que as condições materiais, morais, políticas, de liberdades, sejam reunidas, para que o povo possa debater tranquilamente e decidir, em conhecimento de causa, votar a favor ou contra. Isso é o direito supremo do povo da Guiné-Bissau, porque é único soberano. Mas para votar, tem que votar em consciência. É a nossa exigência que nós formulamos à Presidente da República de Transição, General Ortega, e também o conteúdo da carta que nós enviamos à Presidente Malabio, que é Presidente em exercício da CEAO, antes da cimeira de chefes de Estado, que tem que ter lugar no dia 19, na Sierra Leone.
0: Era Idrissa Diallo, líder do PUN, Partido da Unidade Nacional, entrevistado por Miguel Martins. Em Cabo Verde, o MPD defende a demissão do primeiro-ministro para responder ao processo judicial e evitar a associação do caso com a imagem do governo. Isto enquanto Francisco Carvalho caracteriza o despacho de acusação do Ministério Público como uma tentativa de golpe de Estado disfarçada de oposição. Mais pormenores com Odair Santos, o nosso correspondente.
4: Após ser acusado de 26 crimes pelo Ministério Público, enquanto liderava a Câmara Municipal da Praia, o primeiro-ministro Francisco Carvalho reagiu acusando setores da oposição de estarem a tentar criar um clima de instabilidade política em Cabo Verde para contornar o resultado das eleições.
5: Antes das eleições, muitos ouviram deste grupo radical que era preciso parar Francisco Carvalho. O povo respondeu a este custe o que custar de forma clara nas urnas. Agora, alguns aparecem querer continuar essa mesma estratégia por outras vias. O que estamos a ver é uma tentativa de golpe de Estado disfarçado de oposição.
4: Por sua vez, o presidente interino do MPD, Eurico Monteiro, defendeu a substituição de Francisco Carvalho por um novo primeiro-ministro sem necessidade de eleições legislativas antecipadas.
6: Acho que é esta atitude que, do ponto de vista ético-moral, mas também da defesa dos interesses do país, deve ser tomada pelo atual, portanto, primeiro-ministro. E criando, digamos assim, espaço para se encontrar soluções constitucionais no quadro das eleições válidas, já realizadas e assumidas por todos. Não desejamos e nem defendemos eleições antecipadas.
4: Por seu turno, o secretário

0: secretário-geral do PICV, Vladimir Silves Ferreira, disse que o primeiro-ministro Francisco Carvalho tem sido alvo de assédio judicial permanente e manifestou preocupação com alegadas tentativas de instrumentalização de processos judiciais para fins políticos, considerando que a situação compromete a estabilidade institucional e prejudica a imagem e a credibilidade do país. De Cabo Verde para a RFI, Odair Santos.
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2: Continuamos com a atualidade no continente africano. Na Argélia, um incêndio num orfanato nos subúrbios de Argel causou pelo menos 11 mortos, incluindo várias crianças, na noite de quarta para quinta-feira, numa altura em que o país, confrontado com uma onda de calor, registrou cerca de 1000 focos de incêndio numa semana. Mais informação com Júlia Carvalho.
3: 11 pessoas, entre as quais crianças, morreram e outras 19 ficaram feridas na quinta-feira de manhã num incêndio num orfanato perto de Argel, afirmaram as autoridades. O incêndio deflagrou num estabelecimento para assistência da infância em Mohamedia. Os serviços de emergência intervieram por volta das 3 da manhã. 10 dos feridos sofreram queimaduras mais ou menos graves e as equipas de socorro evacuaram 5 pessoas com deficiência, indicou a Proteção Civil. O presidente argelino Abdelmadjid Tebboune expressou as suas condolências numa mensagem publicada nas redes sociais, indicando que tinha tomado conhecimento da morte de crianças e dos ferimentos de outras pessoas na sequência de um incêndio que deflagrou num centro de acolhimento para crianças. O primeiro-ministro Sifi Grieb visitou os feridos no Hospital de Grandes Queimados de Zeralda, nos subúrbios de Argel, e depois no Hospital Mustafa Baha, na capital, segundo a televisão nacional. As causas do incêndio ainda não são conhecidas, mas a Argélia está atualmente a ser assolada por uma onda de calor. Os serviços de proteção civil controlaram 903 incêndios em todo o país desde 8 de julho, informou na quarta-feira a agência noticiosa oficial APS, citando a Direção-Geral da Proteção Civil.
2: O primeiro-ministro francês Sébastien Lecornu está em visita a Marrocos para reafirmar a aproximação entre os dois países. O desenvolvimento é de Carina Branco.
4: O primeiro-ministro francês Sébastien Lecornu consagrou a sua primeira visita oficial a Rabat, capital de Marrocos, num gesto de afirmação da proximidade entre os dois países. Aos jornalistas afirmou querer mudar de escala na relação franco-marroquina.
5: Mudar de escala entre nós para os outros. Isso é verdade na relação que mantém com a União Europeia, na qual pretendemos ser historicamente um ponto de ancoragem dessa relação, mas também no conjunto dos nossos interesses convergentes em todo o continente africano.
4: Esta reaproximação foi fomentada pelo presidente Emmanuel Macron após este ter reconhecido a soberania marroquina sobre o território disputado do Saara Ocidental, provocando o descontentamento da Argélia. Pôs-se assim termo a anos de tensões entre os dois países, alimentadas em parte por suspeitas de espionagem a várias personalidades nacionais e estrangeiras, incluindo ao presidente francês e a Sébastien Lecornu, embora Rabat tenha sempre negado estas acusações.
2: Prosseguimos com a atualidade internacional. Em França, está circunscrito o incêndio que lavrou esta semana na floresta de Fontainebleau, a apenas algumas dezenas de quilómetros da capital. Pelo menos 2 pessoas foram detidas por suspeita de fogo posto, incluindo um bombeiro voluntário. Emmanuel Macron, presidente francês, deslocou-se esta manhã ao local e prometeu firmeza para apurar as circunstâncias de este incêndio. Ouçam-no.
6: Agradeço à senhora procuradora aqui presente e ao conjunto dos magistrados porque o trabalho já começou. Quero que a mensagem seja clara para todos. Já houve pessoas detidas e mais não digo. Não haverá aqui tolerância de espécie alguma. Seremos radicais. Porque se trata de ameaças a uma série de vidas, porque se trata do nosso território nacional que é atacado sempre que um fogo é ateado. Estamos em vigilância rigorosa no distrito de Var, também na Córcega. O sudeste do país está extremamente ressequido. Sei por isso que seremos confrontados com outros eventos durante todo o verão. Daí querer deixar uma mensagem simples de prevenção. Somos todos detentores desta missão. Cada um de nós tem de ser vigilante. Cada gesto é importante. Nenhuma negligência é admissível. Em caso de gesto pouco apropriado, há que agir. Esta prevenção é essencial para evitar o alastramento de incêndios.
7: E esta prevenção é essencial para evitar que os fogos prenham de l'ampleur.
2: Era o presidente da República Francesa, Emmanuel Macron, dobrado por Miguel Martins. Estamos a chegar ao fim deste jornal. A informação continua na internet, na página rfi.fr/pt. Até breve.
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2: Bem-vindos à segunda parte da nossa emissão. Nos próximos 20 minutos, propomos-lhe o magazine Convidado, bem como o magazine Vida em França. Concluímos hoje a série dos candidatos que disputam no domingo as eleições presidenciais em São Tomé e Príncipe. O convidado de Miguel Martins é Eugênio Tini.
8: Convidado.
6: O jurista Eugênio Tini é candidato pela segunda vez consecutiva à presidência da República em São Tomé e Príncipe. Ele optou por uma campanha sem comícios nem o aparato de outros candidatos, facto que ele começa por justificar.
9: Em primeiro lugar, nós vivemos num país com muita dificuldade. Eu sou professor, dou aula de manhã, dou à tarde e dou à noite na universidade. Acontece, porém, que, por exemplo, há 10 meses que não recebo salário. Por quê? Porque na nossa universidade, quem paga, portanto, bolsa de estudo, são empresas petrolíferas. Mas quando se fala de empresas petrolíferas, eu não posso acusá-las de modo nenhum. São empresas que estão aqui que dão a sua contribuição. No quadro de sua responsabilidade social, vão dando a sua contribuição. Mas não podemos culpá-las, porque elas ainda não tiraram um litro de petróleo em São Tomé e Príncipe, que eu saiba. Por isso mesmo, temos que encontrar outros meios, outras vias, para resolvermos esse problema. É relativamente à questão dos cartazes, etc., tendo em conta essas mesmas dificuldades, não seria muito de bom tom, eu, por exemplo, que sou completamente independente, estar aqui com cartazes, com t-shirt, etc., etc. É certo que eu pedi apoio apenas para questões de materiais, não financeiro, porque eu não coloquei dinheiro em lado nenhum para ir pedir dinheiro. Portanto, pedi, se alguém pudesse ajudar em questão de materiais, tudo bem. Mas não tendo chegado, eu não ia paralisar por causa disto, porque o meu propósito é muito maior que a t-shirts, que cartazes, com tudo isto, ou com a música que está aqui por trás, quando as pessoas estão na miséria total. Quando no hospital você não tem medicamento, não tem coisa nenhuma. Muita dificuldade.
6: Falta muito combustível.
9: Portanto, e isso nos últimos dias melhorou relativamente. Melhorou um pouco. Já não está como a coisa de 2, 3 meses atrás. Já melhorou a coisa sensivelmente de 20 dias, um mês, para ser muito mais sincero. Já a coisa não está como estava. Já há uma melhoria substancial. Ainda não por todo o território nacional, mas já boa parte do país já tem energia de modo regular. Por isso, é que no final... Então, quem é cartaz, afinal de contas, numa eleição presidencial? É a própria pessoa.
6: E o senhor tem ideias que destoam das dos demais candidatos, não é? Eu gostaria que falássemos, nomeadamente, por exemplo, das suas ideias relativamente à evolução dos símbolos nacionais, a bandeira e também a designação oficial do país.
9: Isto é a minha bandeira, por uma questão de justiça. E também no estado atual em que nos encontramos. Corrupção por todo lado. O país ficou de tal modo corrupto que ninguém mais acredita em nós. Ora, é preciso a gente mudar de fundo, porque eu tenho dito aos eleitores o seguinte: não me interessa de modo nenhum que votem em mim se não têm confiança em mim. Não vale a pena. Agora, se nós quisermos mudar profundamente o país, eu participo e tenho ideia. O nome do país, em vez de ser República Democrática de Democrática, não há nada de democrática, vamos pôr República Centro Equatorial, porque nós estamos, de fato, no centro do Equador. República Centro Equatorial.
6: E que isso não se parece demasiado com a vizinha Guiné Equatorial, por exemplo?
9: Não. Mas, não, uma coisa... Então, existe a República do Equador, República Centro Equatorial, até podemos mudar o nome por outra coisa qualquer. Mas, eu acho, porque nós estamos, efetivamente, no centro do Equador, e devemos aproveitar isto também como mais-valia para o nosso futuro. Quanto à bandeira, a atual bandeira não representa, efetivamente, o nosso território.
6: As estrelas que representam as duas ilhas do arquipélago, você apelava que fossem 5 para representar também os ilhéus, não é?
9: Sim. Os ilhéus fazem parte do arquipélago. São habitáveis. Se são habitáveis, então por que não fazer parte da bandeira? Se fossem ilhas completamente desertas, não teria qualquer sentido. Eu, como já disse várias vezes, mar, por exemplo, o azul. São 160 mil quilômetros quadrados e não aparece uma linha azul na nossa bandeira. E estamos a falar de economia azul. Então estamos a falar de quê, afinal de contas? Eu acredito sim na potencialidade que essa economia pode gerar para a nossa própria economia futura, porque no mar temos tudo. O território firme é 1.001 km². O território firme. Portanto, devíamos fazer uma conjugação aqui para aproveitarmos tudo que nós temos que a natureza nos deu. Quanto à nacionalidade, nós chamamos os naturais de São Santomenses. Por que são santomenses? Então, por que nós todos não somos principiantes? Não somos santomenses. Fomos todos portugueses. Até bem pouco tempo éramos todos portugueses. Que se adequava, naturais de São Tomé era naturais de São Tomé, naturais de Príncipe era naturais de Príncipe, com nacionalidade portuguesa. Aí não havia qualquer contradição. Agora, nós, por sermos Ilha Maior, impusemos nacionalidade a naturais de Príncipe. Não pode ser. Se nós formos centro-equatorianos, continuamos a ser santomenses na mesma. Capital vai continuar a ser São Tomé. A única coisa que vamos mudar a Constituição. Queremos continuar a ser um país democrático. Isso vai adequar a nossa situação e a situação dos naturais do Príncipe. Não haverá aqui qualquer contradição.
6: Sem apoios políticos, não acha que de alguma forma esta eleição já está decidida? Porque há candidatos que esses sim conseguiram apoios de várias franjas políticas, de vários partidos. Em que medida é que ainda há algum suspense relativamente a este escrutínio?
9: Isso não me espanta coisa nenhuma, porque eu vivo aqui. Eu tenho o sentimento geral do país. Os partidos políticos em São Tomé, que representação é que têm, dizendo com franqueza, em termos de militantes? As pessoas aderem este ou aquele partido em razão da pessoa. É o caso da ADI, que estamos a ser sinceros nesse aspecto. Não podemos culpar o fulano que está fora do país, que diz põe fulano e fica fulano. Nós estamos aonde então? Por que razão isso acontece? Portanto, o que está a faltar ao São Tomé é sinceridade. E nós não vamos a lado nenhum se nós não formos sinceros. Por essa razão, é que eu proponho uma mudança total.
6: Uma mudança do regime?
9: Eu posso dar um exemplo simples. O meu irmão, que morreu no mato em Portugal, foi secretário de Estado, foi ministro e ajudou-me bastante para ser quem sou hoje. Como é que as pessoas conseguem comprar casas pessoais com dinheiro de São Tomé e não conseguem comprar casa, residência, para doentes que estão em Portugal andar de um lado para o outro, casa de familiares que vão correndo com ele para um lado para o outro? Isso não é normal. As pessoas estão aqui à espera de junta médica ano. Por quê? Por não ter família em Portugal, por não ter isto, não ter aquilo, não ter aquilo. Oh, senhor, o que é que nos custa pôr em Portugal uma casa? Os portugueses que nos colocaram aqui nessa ilha sabiam que a população ia crescer e queríamos ter dificuldades. Eles é que foram buscar o nosso antepassado no continente e trouxeram para aqui para São Tomé e para Príncipe. E estamos agora nessa situação. Foram-se embora lá para Jardim da Beira-Mar plantado na Europa e ficamos aqui à mercê de indivíduos bandidos, falsos, mentirosos. Não pode ser. Temos que encontrar uma alternativa rápida para essa situação. É isso que quero dizer, com toda a honestidade. O presidente não tem pouco poder. O presidente não pode ter mais poderes que a Constituição lhe confere. Agora, o que tem acontecido é má interpretação. As pessoas não percebem daqui má interpretação da lei constitucional. Nenhum presidente da República até agora, exceto Miguel Trovoada, que uma vez foi ao Parlamento, nenhum foi ao Parlamento. E está na Constituição. É lá onde ele deve escolher o seu ponto de vista.
6: Não é necessário para si mexer no regime semipresidencial?
9: Não. Agora, eu acho que sim. Que a própria Constituição impõe de que em 5 anos devemos fazer a sua revisão.
6: Era Eugênio Tini, candidato às eleições presidenciais de São Tomé e Príncipe, agendadas para o próximo domingo.
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1: Prosseguimos a nossa emissão com o magazine Vida em França, da autoria de Carina Branco.
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3: Grand-mère Philomène, elle. Elle est montée au ciel.
4: Admettons que votre grand-mère soit partie en voyage. Quelle destination? Plage? Montagne? Au ciel? Aïe! Si jamais tu vois ma grand-mère, dis-lui que m'attends! Dis-lui que j'arrive! Laïka! Je me souviens de ton nom! Tu es Laïka! Laïka, j'ai peur! Laïka!
5: Falar aos mais pequenos sobre a perda de um ente querido. A peça de teatro de marionetas O Ciel, no céu, é uma ilustração de como a poesia e a imaginação ainda são o melhor remédio para tentar explicar o que não se consegue explicar. Neste espetáculo, que está a ser apresentado no Festival Off Avignon, o público embarca numa viagem espacial com Ariane à procura da avó, Philomène, no verão de 1969, ano da chegada do homem à Lua e também da ida de Philomène para o céu. Pelo menos é o que lhe contam os adultos até Ariane trepar ao telhado. A história foi escrita por Cindy Rodrigues, uma das três intérpretes em palco da companhia du Radis Couronné, com quem vamos falar aqui em Avignon, no Fabrique Teatro. Obrigada por estar connosco na RFI.
6: Muito obrigada.
5: Do que é que fala para si este espetáculo?
6: É a história de uma menina de 7 anos, a quem dizem que a avó foi para o céu. Esta expressão é muitas vezes usada pelos adultos para falar com as crianças sobre a morte. Tema insensível, porque por vezes não encontravam as palavras e têm medo de causar tristeza. Então, a Ariane não percebe bem o que quer dizer ir para o céu. Vai iniciar uma grande viagem pelo espaço, à procura da avó e de respostas para estas perguntas. Este espetáculo interroga a forma como as crianças compreendem o conceito de morte. Mas fala-nos também da dificuldade dos adultos em acompanhar as crianças quando elas próprias se confrontam com a experiência do luto.
5: A Cindy é a autora do texto. Como é que surgiu a ideia de escrever este texto?
6: Este texto nasceu de uma conversa com o encenador. Ele tinha o desejo de criar um espetáculo situado no espaço. Durante o processo da escrita, o conceito do luto surgiu com relativa naturalidade, pois o céu está frequentemente associado à ideia da separação. Queríamos explorar o espaço como cenário, como lugar de viagem, mas também como metáfora da ausência.
5: Por que é que decidiu situar a ação em 1969 no contexto da chegada do homem à Lua?
6: Porque gosto da ideia de que as pequenas histórias se encontram com a grande história, criando um elo entre a ficção e os factos históricos. A alunagem da Apollo 11 foi um evento muito marcante que as novas gerações conhecerão na escola, mas para certos adultos que assistirão ao espetáculo é também um salto no passado.
5: E qual é a ligação que a Cindy tem com a personagem Ariane?
6: A ligação que tenho a personagem de Ariane é o amor que tenho pelas minhas duas avós. Queria render homenagem às relações particulares que cada criança pode ter com os seus avós. Essas figuras, ao mesmo tempo próximas e um pouco à distância, que são fontes de ternura, de memórias. Quando nos tornarmos adultos, procuramos manter vivo esse vínculo especial.
5: Até que ponto é que o teatro, a arte, a poesia, as marionetas ajudam a explicar melhor a perda de um ente querido aos mais pequenos?
6: O teatro, a poesia, as marionetas podem contribuir para explicar melhor a perda de um ente querido às crianças pequenas. Elas não dão uma resposta à morte, oferecem um espaço seguro para a expressar, a viver simbolicamente. O espetáculo de teatro cria uma situação coletiva em que a criança pode assistir a uma história que se assemelha à sua experiência, sem ser diretamente confrontada com a sua realidade.
5: Este é um teatro de marionetas, há muitos objetos figurinos em palco, é muito visual, muitas artes visuais e também de música. Como é que foi o processo de criação destas marionetas, destes bonecos? O que é que estes bonecos permitem expressar que atores em carne e osso também o fazem, mas não da mesma forma, se calhar?
6: Trabalhamos em colaboração com Nadine Delannoy, que foi responsável pela construção da marioneta. Entre as nossas referências, encontrava a personagem do filme de animação Ma Vie de Courgette, A Minha Vida de Courgette, com os seus grandes olhos e uma cabeça maior do que o corpo. Trata-se de uma marioneta de tipo bunraku, uma forma tradicional japonesa de teatro, de marionetas, manipulada por duas ou três pessoas. A utilização de uma marioneta para representar a nossa protagonista, que é uma criança, permite transpor a realidade para um plano mais poético, criando uma maior empatia em relação à personagem e uma identificação mais universal por parte do público.
5: O luto, a imaginação, a infância são os temas da peça. O espetáculo quer falar simultaneamente a várias gerações.
6: Sim, sim, totalmente. Gosto da ideia de que um espetáculo possa ser intergeracional. É claro que os níveis de compreensão não são os mesmos para as crianças que para os adultos. Mas acredito que as crianças são muitas vezes muito mais maduras do que se pensa. E quanto aos adultos, já nunca estão realmente longe da sua própria infância.
5: E o que é que representa estar no Festival Off Avignon? Não sei se é a primeira vez e não é complicado financeiramente?
6: Sim, sim, naturalmente participar no festival representa um grande risco financeiro para as companhias. Cada ano há mais e mais espetáculos e nunca se pode ter a certeza de recuperar os custos. Mas quando funcionar, isso abre a oportunidade de oferecer uma bela temporada ao espetáculo. E assim acreditamos e queremos que isso funcione para nós.
5: É a primeira vez?
6: É a primeira vez para o espetáculo.
5: É francesa, mas fala português. Quais são as suas ligações à língua portuguesa?
6: O meu pai é português, mas a minha mãe é bretonne. Não falo muito bem português, mas tento o melhor que posso.
5: Muito obrigada, Cíntia Rodrigues, por ter estado connosco na RFI a partir de Avignon. Obrigada.
6: Muito obrigada, Karina.
5: A peça O Ciel está no Festival Off Avignon até 25 de julho.
0: C'est en contemplant le ciel que vous trouvez l'inspiration.
2: Bah, toujours, bien sûr. Même à mon âge, je continue de rêver. On a tous besoin de se raconter des histoires, non?
0: Surtout quand elles sont belles. Merci infiniment, Ariane Dubois, d'être venue nous parler de votre travail.
2: Avec plaisir.
0: Notre émission touche à sa fin. Merci à toutes et à tous de l'avoir suivie. Tout de suite, on écoute Adamo et sa chanson « À demain sur la Lune ». Quant à moi, je vous dis à demain, non pas sur la Lune, mais sur les ondes. Passez une belle journée et surtout, n'oubliez pas de lever.

0: Jeanne Chéral et Jean Dujardin.
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4: Ponto final nesta emissão. A informação continua aqui na antena da RFI. 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Até breve.

0: 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São 18 horas em Paris.
1: Marco Martins.
0: A marcar a atualidade desta quinta-feira, 16 de julho, na Guiné-Bissau, um coletivo de 5 partidos políticos enviou nesta quarta-feira uma carta ao presidente da transição, general Ortega, formulando uma série de exigências quanto ao referendo sobre a Constituição previsto para 30 de agosto. Em Cabo Verde, o MPD defende a demissão do primeiro-ministro para responder ao processo judicial e evitar a associação do caso com a imagem do governo. Um incêndio num orfanato nos subúrbios de Argel causou pelo menos 11 mortos. Estes e outros títulos as vão ver já a seguir no bloco informativo sob o comando técnico de Alexandre Caiuela. O jornal começa agora.
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0: Começamos com a atualidade na África Lusófona. Na Guiné-Bissau, um coletivo de 5 partidos políticos enviou nesta quarta-feira uma carta ao presidente da transição, general Ortega, formulando uma série de exigências quanto ao referendo sobre a Constituição previsto para 30 de agosto. Idrissa Diallo é líder do PUN, Partido da Unidade Nacional, que integra este coletivo. Ele apela ao levantamento da proibição de reuniões, afetando a liberdade de expressão e denuncia o facto de esta data coincidir com o pico da época das chuvas que perturba em larga escala a circulação de pessoas e bens.
3: O período, a data que foi escolhida, dia 30 de agosto de 2026. Na lei eleitoral, não se pode organizar eleições. É uma eleição, apelar o povo nas urnas em período de chuva. Todo mundo, todo guinense, mesmo aqueles que estão fora, sabem que o mês de agosto é o pico da época da chuva. Pode chover 2-3 dias. Uma boa parte do país é inacessível. As estradas estão cortadas. Então, organizar uma eleição nesta data, minimamente não é uma coisa séria. Isso já é suspeito. Então, o que é que nós pedimos? É que uma outra data, depois da chuva, seja negociada, que as condições materiais, morais, políticas, de liberdades, sejam reunidas, para que o povo possa debater tranquilamente e decidir, em conhecimento de causa, votar a favor ou contra. Isso é o direito supremo do povo da Guiné-Bissau, porque é único soberano. Mas para votar, tem que votar em consciência. É a nossa exigência que nós formulamos à Presidente da República de Transição, General Ortega, e também o conteúdo da carta que nós enviamos à Presidente Malabio, que é Presidente em exercício da CEAO, antes da cimeira de chefes de Estado, que tem que ter lugar no dia 19, na Sierra Leone.
0: Era Idrissa Diallo, líder do PUN, Partido da Unidade Nacional, entrevistado por Miguel Martins. Em Cabo Verde, o MPD defende a demissão do primeiro-ministro para responder ao processo judicial e evitar a associação do caso com a imagem do governo. Isto enquanto Francisco Carvalho caracteriza o despacho de acusação do Ministério Público como uma tentativa da golpe de Estado disfarçada de oposição. Mais pormenores com Odair Santos, o nosso correspondente.
4: Após ser acusado de 26 crimes pelo Ministério Público, enquanto liderava a Câmara Municipal da Praia, o primeiro-ministro Francisco Carvalho reagiu acusando setores da oposição de estarem a tentar criar um clima de instabilidade política em Cabo Verde para contornar o resultado das eleições.
5: Antes das eleições, muitos ouviram deste grupo radical que era preciso parar Francisco Carvalho. O povo respondeu a este custe o que custar de forma clara nas urnas. Agora, alguns aparecem querer continuar essa mesma estratégia por outras vias. O que estamos a ver é uma tentativa de golpe de Estado disfarçado de oposição.
4: Por sua vez, o presidente interino do MPD, Eurico Monteiro, defendeu a substituição de Francisco Carvalho por um novo primeiro-ministro sem necessidade de eleições legislativas antecipadas.
6: Acho que é esta atitude que, do ponto de vista ético-moral, mas também na defesa dos interesses do país, deve ser tomada pelo atual, portanto, primeiro-ministro. E criando, digamos assim, espaço para se encontrar soluções constitucionais no quadro das eleições válidas, já realizadas e assumidas por todos. Não desejamos e nem defendemos eleições antecipadas.
4: Por seu turno, o secretário-geral do PICV, Vladimir Silves Ferreira, disse que o primeiro-ministro Francisco Carvalho tem sido alvo de assédio judicial permanente e manifestou preocupação com alegadas tentativas de instrumentalização de processos judiciais para fins políticos, considerando que a situação compromete a estabilidade institucional e prejudica a imagem e a credibilidade do país. De Cabo Verde para a RFI, Odair Santos.
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0: Continuamos com a atualidade do continente africano. Na Argélia, um incêndio num orfanato nos subúrbios de Argel causou pelo menos 11 mortos, incluindo várias crianças, na noite de quarta para quinta-feira, numa altura em que o país, confrontado com uma onda de calor, registrou cerca de 1000 focos de incêndio numa semana. Mais informação com Júlia Carvalho.
7: 11 pessoas, entre as quais crianças, morreram e outras 19 ficaram feridas na quinta-feira de manhã num incêndio num orfanato perto de Argel, afirmaram as autoridades. O incêndio deflagrou num estabelecimento para assistência da infância em Mohamedia. Os serviços de emergência intervieram por volta das 3 da manhã. 10 dos feridos sofreram queimaduras mais ou menos graves e as equipas de socorro evacuaram 5 pessoas com deficiência, indicou a Proteção Civil. O presidente argelino Abdelmadjid Tebboune expressou as suas condolências numa mensagem publicada nas redes sociais, indicando que tinha tomado conhecimento da morte de crianças e dos ferimentos de outras pessoas na sequência de um incêndio que deflagrou num centro de acolhimento para crianças. O primeiro-ministro Sifi Grieb visitou os feridos no Hospital de Grandes Queimados de Zeralda, nos subúrbios de Argel, e depois no Hospital Mustafa Barra, na capital, segundo a televisão nacional. As causas do incêndio ainda não são conhecidas, mas a Argélia está atualmente a ser assolada por uma onda de calor. Os serviços de proteção civil controlaram 903 incêndios em todo o país desde 8 de julho, informou na quarta-feira a agência noticiosa oficial APS, citando a Direção-Geral da Proteção Civil.
0: O primeiro-ministro francês Sébastien Lecornu está em visita a Marrocos para reafirmar a aproximação entre os dois países. O desenvolvimento é de Carina Branco.
8: O primeiro-ministro francês Sébastien Lecornu consagrou a sua primeira visita oficial a Rabat, capital de Marrocos, num gesto de afirmação da proximidade entre os dois países. Aos jornalistas afirmou querer mudar de escala na relação franco-marroquina.
9: Mudar de escala entre nós para os outros. Isso é verdade na relação que mantém com a União Europeia, na qual pretendemos ser historicamente um ponto de ancoragem dessa relação, mas também no conjunto dos nossos interesses convergentes em todo o continente africano.
8: Esta reaproximação foi fomentada pelo presidente Emmanuel Macron após este ter reconhecido a soberania marroquina sobre o território disputado do Saara Ocidental, provocando o descontentamento da Argélia. Pôs-se assim termo a anos de tensões entre os dois países, alimentadas em parte por suspeitas de espionagem a várias personalidades nacionais e estrangeiras, incluindo ao presidente francês e a Sébastien Lecornu, embora Rabat tenha sempre negado estas acusações.
0: Prosseguimos com a atualidade internacional. Em França, está circunscrito o incêndio que lavrou esta semana na floresta de Fontainebleau, a apenas algumas dezenas de quilómetros da capital. Pelo menos 2 pessoas foram detidas por suspeita de fogo posto, incluindo um bombeiro voluntário. Emmanuel Macron, presidente francês, deslocou-se esta manhã ao local e prometeu firmeza para apurar as circunstâncias de este incêndio. Ouçam-no.
10: Agradeço à senhora procuradora aqui presente e ao conjunto dos magistrados porque o trabalho já começou. Quero que a mensagem seja clara para todos. Já houve pessoas detidas e mais não digo. Não haverá aqui tolerância de espécie alguma. Seremos radicais. Porque se trata de ameaças a uma série de vidas, porque se trata do nosso território nacional que é atacado sempre que um fogo é ateado. Estamos em vigilância rigorosa no distrito de Var, também na Córcega, o sudeste do país está extremamente ressequido. Sei por isso que seremos confrontados com outros eventos durante todo o verão. Daí querer deixar uma mensagem simples de prevenção. Somos todos detentores desta missão. Cada um de nós tem de ser vigilante. Cada gesto é importante. Nenhuma negligência é admissível. Em caso de gesto pouco apropriado, há que agir. Esta prevenção é essencial para evitar o alastramento de incêndios.
11: E esta prevenção é essencial para evitar que os fogos prenham de l'ampleur.
0: Era o presidente da República Francesa, Emmanuel Macron, dobrado por Miguel Martins. Estamos a chegar ao fim deste jornal. A informação continua na internet, na página rfi.fr/pt. Até breve.
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0: Bem-vindos à segunda parte da nossa emissão. Nos próximos 20 minutos, propomos-lhe o magazine Convidado, bem como o magazine Vida em França. Concluímos hoje a série dos candidatos que disputam no domingo as eleições presidenciais em São Tomé e Príncipe. O convidado de Miguel Martins é Eugênio Tini.
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10: O jurista Eugênio Tini é candidato pela segunda vez consecutiva à presidência da República em São Tomé e Príncipe. Ele optou por uma campanha sem comícios nem o aparato de outros candidatos, facto que ele começa por justificar.
12: Em primeiro lugar, nós vivemos num país com muita dificuldade. Eu sou professor, dou aula de manhã, dou à tarde e dou à noite na universidade. Acontece, porém, que, por exemplo, há 10 meses que não recebo salário. Por quê? Porque na nossa universidade, quem paga, portanto, bolsa de estudo são empresas petrolíferas. Mas quando se fala de empresas petrolíferas, eu não posso acusá-las de modo nenhum. São empresas que estão aqui que dão a sua contribuição. No quadro de sua responsabilidade social, vão dando a sua contribuição. Mas não podemos culpá-las, porque elas ainda não tiraram um litro de petróleo em São Tomé e Príncipe, que eu saiba. Por isso mesmo, temos que encontrar outros meios, outras vias, para resolvermos esse problema. É relativamente à questão dos cartazes, etc., tendo em conta essas mesmas dificuldades, não seria muito de bom tom, eu, por exemplo, que sou completamente independente, estar aqui com cartazes, com t-shirt, etc., etc. É certo que eu pedi apoio apenas para questões de materiais, não financeiro, porque eu não coloquei dinheiro em lado nenhum para ir pedir dinheiro. Portanto, pedi, se alguém pudesse ajudar em questão de materiais, tudo bem. Mas não tendo chegado, eu não ia paralisar por causa disto, porque o meu propósito é muito maior que a t-shirts, que cartazes, com tudo isto, ou com músicas aqui por trás, quando as pessoas estão na miséria total. Quando no hospital você não tem gás. Quando no hospital você não tem medicamento, não tem coisa nenhuma. Muita dificuldade.
10: Falta muito combustível.
12: Portanto, e isso nos últimos dias melhorou relativamente. Melhorou um pouco. Já não está como a coisa de 2, 3 meses atrás. Já melhorou a coisa sensivelmente de 20 dias, um mês, para ser muito mais sincero. Já a coisa não está como estava. Já há uma melhoria substancial. Ainda não por todo o território nacional, mas já boa parte do país já tem energia de modo regular. Por isso, é que no final... Então, quem é cartaz, afinal de contas, numa eleição presidencial? É a própria pessoa.
10: E o senhor tem ideias que destoam das dos demais candidatos, não é? Eu gostaria que falássemos, nomeadamente, por exemplo, das suas ideias relativamente à evolução dos símbolos nacionais, a bandeira e também a designação oficial do país.
12: Isto é a minha bandeira, por uma questão de justiça. E também no estado atual em que nos encontramos. Corrupção por todo lado. O país ficou de tal modo corrupto que ninguém mais acredita em nós. Ora, é preciso a gente mudar de fundo, porque eu tenho dito aos eleitores o seguinte: não me interessa de modo nenhum que votem em mim se não têm confiança em mim. Não vale a pena. Agora, se nós quisermos mudar profundamente o país, eu participo e tenho ideia. O nome do país, em vez de ser República Democrática de Democrática, não há nada de democrática, vamos pôr República Centro Equatorial, porque nós estamos, de fato, mesmo no centro do Equador. República Centro Equatorial.
10: E que isso não se parece demasiado com a vizinha Guiné Equatorial, por exemplo?
12: Não. Mas, não, uma coisa... Então, existe a República do Equador, República Centro Equatorial, até podemos mudar o nome por outra coisa qualquer. Mas, eu acho, porque nós estamos, efetivamente, no centro do Equador, e devemos aproveitar isto também como mais-valia para o nosso futuro. Quanto à bandeira, a atual bandeira não representa, efetivamente, o nosso território.
10: As estrelas que representam as duas ilhas do arquipélago, você apelava que fossem 5 para representar também os ilhéus, não é?
12: Sim, sim. Os ilhéus fazem parte do arquipélago. São habitáveis. Se são habitáveis, então por que não fazer parte da bandeira? Se fossem ilhas completamente desertas, não teria qualquer sentido. Eu, como já disse várias vezes, mar, por exemplo, o azul. São 160 mil quilômetros quadrados e não aparece uma linha azul na nossa bandeira. E estamos a falar de economia azul. Então estamos a falar de quê, afinal de contas? Eu acredito sim na potencialidade que essa economia pode gerar para a nossa própria economia futura, porque no mar temos tudo. O território firme é 1.001 quilômetros quadrados, o território firme. Portanto, devíamos fazer uma conjugação aqui para aproveitarmos tudo que nós temos que a natureza nos deu. Quanto à nacionalidade, nós chamamos os naturais de príncipe São Santomense. Por que são santomenses? Então, por que nós todos não somos principiantes? Não somos santomenses. Fomos todos portugueses. Até bem pouco tempo éramos todos portugueses. Que se adequava, naturais de Santo Tomé era naturais de Santo Tomé, naturais de príncipe era naturais de príncipe com nacionalidade portuguesa. Aí não havia qualquer contradição. Agora, nós, por sermos Ilha Maior, impusemos nacionalidade a natural de Príncipe. Não pode ser. Se nós formos centro-equatorianos, continuamos a ser São Tomenses na mesma. Capital vai continuar a ser São Tomé. A única coisa que vamos mudar a Constituição. Queremos continuar a ser um país democrático. Isso vai adequar a nossa situação e a situação dos naturais do Príncipe. Não haverá aqui qualquer contradição.
11: Sem apoios políticos, não acha que de alguma forma esta eleição já está decidida? Porque há candidatos que esses sim conseguiram apoios de várias franjas políticas, de vários partidos. Em que medida é que ainda há algum suspense relativamente a este escrutínio?
12: Isso não me espanta coisa nenhuma, porque eu vivo aqui. Eu tenho o sentimento geral do país. Os partidos políticos em São Tomé, que representação é que têm, dizendo com franqueza, em termos de militantes? As pessoas aderem a este ou aquele partido em razão da pessoa. É o caso da ADI, que estamos sendo sinceros nesse aspecto. Não podemos culpar o fulano que está fora do país, que diz põe fulano e fica fulano. Nós estamos aonde então? Por que razão isso acontece? Portanto, o que está a faltar ao São Tomé é sinceridade. E nós não vamos a lado nenhum se nós não formos sinceros. Por essa razão, é que eu proponho uma mudança total.
11: Uma mudança do regime?
12: Eu posso dar um exemplo simples. O meu irmão, que morreu no mato em Portugal, foi secretário de Estado, foi ministro e ajudou-me bastante para ser quem sou hoje. Como é que as pessoas conseguem comprar casas pessoais com dinheiro de São Tomé e não conseguem comprar casa, residência, para doentes que estão em Portugal andar de um lado para o outro, casa de familiares que vão correndo com ele para um lado para o outro? Isso não é normal. As pessoas estão aqui à espera de junta médica ano. Por quê? Por não ter família em Portugal, por não ter isto, não ter aquilo, não ter aquilo. Ó senhor, o que é que nos custa pôr em Portugal uma casa? Os portugueses que nos colocaram aqui nessa ilha sabiam que a população ia crescer e queríamos ter dificuldades. Eles é que foram buscar o nosso antepassado no continente e trouxeram para aqui para São Tomé e para Príncipe. E estamos agora nessa situação, foram-se embora lá para Jardim à Beira-Mar plantado na Europa e ficamos aqui à mercê de indivíduos bandidos, falsos, mentirosos. Não pode ser. Temos que encontrar uma alternativa rápida para essa situação. É isso que quero dizer, com toda a honestidade. O presidente não tem pouco poder. O presidente não pode ter mais poderes que a Constituição lhe confere. Agora, o que tem acontecido é má interpretação. As pessoas não percebem daqui má interpretação da lei constitucional. Nenhum presidente da República até agora, exceto Miguel Trovoada, que uma vez foi ao Parlamento, nenhum foi ao Parlamento. E está na Constituição. É lá onde ele deve escolher o seu ponto de vista.
11: Não é necessário para si mexer no regime semipresidencial?
12: Não. Agora, eu acho que sim, que a própria Constituição impõe, de que em 5 anos devemos fazer a sua revisão.
11: Era Eugênio Tini, candidato às eleições presidenciais de São Tomé e Príncipe, agendadas para o próximo domingo.
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Kalash et Naïka. Ezekiel Payès.

0: falar aos mais pequenos sobre a perda de um ente querido. A peça de teatro de marionetas O Ciel, no céu, é uma ilustração de como a poesia e a imaginação ainda são o melhor remédio para tentar explicar o que não se consegue explicar. Neste espetáculo, que está a ser apresentado no Festival Off Avignon, o público embarca numa viagem espacial com Ariane à procura da avó, Philomène, no verão de 1969, ano da chegada do homem à Lua e também da ida de Philomène para o céu. Pelo menos é o que lhe contam os adultos até Ariane trepar ao telhado. A história foi escrita por Cindy Rodrigues, uma das três intérpretes em palco da companhia de Radio Couronné, com quem vamos falar aqui em Avignon, no Fabrique Teatro. Obrigada por estar connosco na RFI.
1: Muito obrigada.
0: Do que é que fala para si este espetáculo?
1: É a história de uma menina de 7 anos, a quem dizem que a avó foi para o céu. Esta expressão é muitas vezes usada pelos adultos para falar com as crianças sobre a morte. Tema sensível, porque por vezes não encontravam as palavras e têm medo de causar tristeza. Então, a Ariane não percebe bem o que quer dizer ir para o céu. Vai iniciar uma grande viagem pelo espaço, à procura da avó e de respostas para estas perguntas. Este espetáculo interroga a forma como as crianças compreendem o conceito de morte. Mas fala-nos também da dificuldade dos adultos em acompanhar as crianças quando elas próprias se confrontam com a experiência do luto.
0: A Cindy é a autora do texto. Como é que surgiu a ideia de escrever este texto?
1: Este texto nasceu de uma conversa com o encenador. Ele tinha o desejo de criar um espetáculo situado no espaço. Durante o processo da escrita, o conceito do luto surgiu com relativa naturalidade, pois o céu está frequentemente associado à ideia da separação. Queríamos explorar o espaço como cenário, como lugar de viagem, mas também como metáfora da ausência.
0: Por que é que decidiu situar a ação em 1969 no contexto da chegada do homem à Lua?
1: Porque gosto da ideia de que as pequenas histórias se encontram com a grande história, criando um elo entre a ficção e os factos históricos. A alunagem da Apollo 11 foi um evento muito marcante que as novas gerações conhecerão na escola, mas para certos adultos que assistirão ao espetáculo é também um salto no passado.
0: E qual é a ligação que a Cindy tem com a personagem Ariane?
1: A ligação que tenho a personagem de Ariane é o amor que tenho pelas minhas duas avós. Queria render homenagem às relações particulares que cada criança pode ter com os seus avós. Essas figuras, ao mesmo tempo próximas e um pouco à distância, que são fontes de ternura, de memórias. Quando nos tornarmos adultos, procuramos manter vivo esse vínculo especial.
0: Até que ponto é que o teatro, a arte, a poesia, as marionetas ajudam a explicar melhor a perda de um ente querido aos mais pequenos?
1: O teatro, a poesia, as marionetas podem contribuir para explicar melhor a perda de um ente querido. As crianças pequenas, elas não dão uma resposta à morte, oferecem um espaço seguro para a expressar, a viver simbolicamente. O espetáculo de teatro cria uma situação coletiva em que a criança pode assistir a uma história que se assemelha à sua experiência, sem ser diretamente confrontada com a sua realidade.
0: Este é um teatro de marionetas, há muitos objetos figurinos em palco, é muito visual, muitas artes visuais e também de música. Como é que foi o processo de criação destas marionetas, destes bonecos? O que é que estes bonecos permitem expressar que atores em carne e osso também o fazem, mas não da mesma forma, se calhar?
1: trabalhamos em colaboração com Nadine Delannoy, que foi responsável pela construção da marioneta. Entre as nossas referências, encontrava a personagem do filme de animação Ma Vie de Courgette, A Minha Vida de Courgette, com os seus grandes olhos e uma cabeça maior do que o corpo. Trata-se de uma marioneta de tipo bunraku, uma forma tradicional japonesa de teatro de marionetas, manipulada por duas ou três pessoas. A utilização de uma marioneta para representar a nossa protagonista, que é uma criança, permite transpor a realidade para um plano mais poético, criando uma maior empatia em relação à personagem e uma identificação mais universal por parte do público.
0: O luto, a imaginação, a infância são os temas da peça. O espetáculo quer falar simultaneamente a várias gerações.
1: Sim, sim, totalmente. Gosto da ideia de que um espetáculo possa ser intergeracional. É claro que os níveis de compreensão não são os mesmos para as crianças que para os adultos. Mas acredito que as crianças são muitas vezes muito mais maduras do que se pensa. E quanto aos adultos, já nunca estão realmente longe da sua própria infância.
0: E o que é que representa estar no Festival Off Avignon? Não sei se é a primeira vez e não é complicado financeiramente?
1: Sim, sim, naturalmente participar no festival representa um grande risco financeiro para as companhias. Cada ano há mais e mais espetáculos e nunca se pode ter a certeza de recuperar os custos. Mas quando funcionar, isso abre a oportunidade de oferecer uma bela temporada ao espetáculo. E assim acreditamos e queremos que isso funcione para nós.
0: É a primeira vez?
1: É a primeira vez para o espetáculo.
0: É francesa, mas fala português. Quais são as suas ligações à língua portuguesa?
1: O meu pai é português, mas a minha mãe é bretonne. Não falo muito bem português, mas tento o melhor que posso.
0: Muito obrigada, Cíntia Rodrigues, por ter estado connosco na RFI a partir de Avignon. Obrigada.
1: Muito obrigada, Carina.
0: A peça O Ciel está no Festival Off Avignon até 25 de julho.
2: C'est en contemplant le ciel que vous trouvez l'inspiration.
3: Bah, toujours, bien sûr. Même à mon âge, je continue de rêver. On a tous besoin de se raconter des histoires, non?
2: Surtout quand elles sont belles. Merci infiniment, Ariane Dubois, d'être venue nous parler de votre travail.
3: Avec plaisir.
2: Notre émission touche à sa fin. Merci à toutes et à tous de l'avoir suivie. Tout de suite, on écoute Adamo et sa chanson « À demain sur la Lune ». Quant à moi, je vous dis à demain, non pas sur la Lune, mais sur les ondes. Passez une belle journée et surtout, n'oubliez pas de lever les yeux.

0: Jeanne Serral et Jean Dujardin.
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0: o direito supremo do povo da Guiné-Bissau, porque é o único soberano. Mas para votar, tem que votar em consciência. E a nossa exigência que nós formulamos à Presidente da República de Transição, General Ortanta, e também o conteúdo da carta que nós enviamos à Presidente Malabio, que é Presidente em exercício da CEAO, antes da cimeira de chefes de Estado que tem que ter lugar no dia 19 na Sierra Leone.
1: Era Idrissa Diallo, líder do PUNE, Partido da Unidade Nacional, entrevistado por Miguel Martins. Em Cabo Verde, o MPD defende a demissão do primeiro-ministro para responder ao processo judicial e evitar a associação do caso com a imagem do governo. Isto enquanto Francisco Carvalho caracteriza o despacho de acusação do Ministério Público como uma tentativa de golpe de Estado disfarçada de oposição. Mais pormenores com Odeir Santos, o nosso correspondente.
2: Após ser acusado de 26 crimes pelo Ministério Público, enquanto liderava a Câmara Municipal da Praia, o primeiro-ministro Francisco Carvalho reagiu acusando setores da oposição de estarem a tentar criar um clima de instabilidade política em Cabo Verde para contornar o resultado das eleições.
3: Antes das eleições, muitos ouviram deste grupo radical que era preciso parar Francisco Carvalho. O povo respondeu a este custe o que custar de forma clara nas urnas. Agora, alguns aparecem querer continuar essa mesma estratégia por outras vias. O que estamos a ver é uma tentativa de golpe de Estado disfarçado de oposição.
2: Por sua vez, o presidente interino do MPD, Eurico Monteiro, defendeu a substituição de Francisco Carvalho por um novo primeiro-ministro sem necessidade de eleições legislativas antecipadas.
4: Acho que esta atitude, que do ponto de vista ético-moral, mas também da defesa dos interesses do país, deve ser tomada pelo atual, portanto, primeiro-ministro. E criando, digamos assim, espaço para se encontrar soluções constitucionais no quadro das eleições válidas, já realizadas e assumidas por todos. Não desejamos e nem defendemos eleições antecipadas.
2: Por seu turno, o secretário-geral do PICV, Vladimir Silves Ferreira, disse que o primeiro-ministro Francisco Carvalho tem sido alvo de assédio judicial permanente e manifestou preocupação com alegadas tentativas de instrumentalização de processos judiciais para fins políticos, considerando que a situação compromete a estabilidade institucional e prejudica a imagem e a credibilidade do país. De Cabo Verde para a RFI, Odair Santos.
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1: Continuamos com a atualidade no continente africano. Na Argélia, um incêndio num orfanato nos subúrbios de Argel causou pelo menos 11 mortos, incluindo várias crianças, na noite de quarta para quinta-feira, numa altura em que o país, confrontado com uma onda de calor, registrou cerca de 1000 focos de incêndio numa semana. Mais informação com Júlio Carvalho.
6: 11 pessoas, entre as quais crianças, morreram e outras 19 ficaram feridas na quinta-feira de manhã num incêndio num orfanato perto de Argel, afirmaram as autoridades. O incêndio deflagrou num estabelecimento para assistência da infância em Mohamedia. Os serviços de emergência intervieram por volta das 3 da manhã. 10 dos feridos sofreram queimaduras mais ou menos graves e as equipas de socorro evacuaram 5 pessoas com deficiência, indicou a Proteção Civil. O presidente argelino Abdelmadjid Tebboune expressou as suas condolências numa mensagem publicada nas redes sociais, indicando que tinha tomado conhecimento da morte de crianças e dos ferimentos de outras pessoas na sequência de um incêndio que deflagrou num centro de acolhimento para crianças. O primeiro-ministro Sifi Grieb visitou os feridos no Hospital de Grandes Queimados de Zeralda, nos subúrbios de Argel, e depois no Hospital Mustafa Barra, na capital, segundo a televisão nacional. As causas do incêndio ainda não são conhecidas, mas a Argélia está atualmente a ser assolada por uma onda de calor. Os serviços de proteção civil controlaram 903 incêndios em todo o país desde 8 de julho, informou na quarta-feira a agência noticiosa oficial APS, citando a Direção-Geral da Proteção Civil.
1: O primeiro-ministro francês Sébastien Lecornu está em visita a Marrocos para reafirmar a aproximação entre os dois países. O desenvolvimento é de Carina Branco.
7: O primeiro-ministro francês Sébastien Lecornu consagrou a sua primeira visita oficial a Rabat, capital de Marrocos, num gesto de afirmação da proximidade entre os dois países. Aos jornalistas afirmou querer mudar de escala na relação franco-marroquina.
8: Dar de escala entre nós para os outros. Isso é verdade na relação que mantém com a União Europeia, na qual pretendemos ser historicamente um ponto de ancoragem dessa relação, mas também no conjunto dos nossos interesses convergentes em todo o continente africano.

0: Esta reaproximação foi fomentada pelo presidente Emmanuel Macron após este ter reconhecido a soberania marroquina sobre o território disputado do Saara Ocidental, provocando o descontentamento da Argélia. Pôs-se assim termo a anos de tensões entre os dois países, alimentadas em parte por suspeitas de espionagem a várias personalidades nacionais e estrangeiras, incluindo ao presidente francês e a Sébastien Lecornu, embora Rabat tenha sempre negado estas acusações.
1: Prosseguimos com a atualidade internacional. Em França, está circunscrito o incêndio que lavrou esta semana na floresta de Fontainebleau, a apenas algumas dezenas de quilómetros da capital. Pelo menos duas pessoas foram detidas por suspeita de fogo posto, incluindo um bombeiro voluntário. Emmanuel Macron, presidente francês, deslocou-se esta manhã ao local e prometeu firmeza para apurar as circunstâncias de este incêndio. Ouçam-no.
2: Agradeço à senhora procuradora aqui presente e ao conjunto dos magistrados porque o trabalho já começou. Quero que a mensagem seja clara para todos. Já houve pessoas detidas e mais não digo. Não haverá aqui tolerância de espécie alguma. Seremos radicais. Porque se trata de ameaças a uma série de vidas, porque se trata do nosso território nacional que é atacado sempre que um fogo é ateado. Estamos em vigilância rigorosa no distrito de Var, também na Córcega, o sudeste do país está extremamente ressequido. Sei por isso que seremos confrontados com outros eventos durante todo o verão. Daí querer deixar uma mensagem simples de prevenção. Somos todos detentores desta missão. Cada um de nós tem de ser vigilante. Cada gesto é importante. Nenhuma negligência é admissível. Em caso de gesto pouco apropriado, há que agir. Esta prevenção é essencial para evitar o alastramento de incêndios.
3: Esta prevenção é essencial para evitar que os fogos prendam de ampleur.
1: Era o presidente da República Francesa, Emmanuel Macron, dobrado por Miguel Martins. Estamos a chegar ao fim deste jornal. A informação continua na internet, na página rfi.fr/pt. Até breve.
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1: Bem-vindos à segunda parte da nossa emissão. Nos próximos 20 minutos, propomos-lhe o magazine Convidado, bem como o magazine Vida em França. Concluímos hoje a série dos candidatos que disputam no domingo as eleições presidenciais em São Tomé e Príncipe. O convidado de Miguel Martins é Eugênio Tini.
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2: O jurista Eugênio Tini é candidato pela segunda vez consecutiva à presidência da República em São Tomé e Príncipe. Ele optou por uma campanha sem comícios nem o aparato de outros candidatos, facto que ele começa por justificar.
6: Em primeiro lugar, nós vivemos num país com muita dificuldade. Eu sou professor, dou aula de manhã, dou à tarde e dou à noite na universidade. Acontece, porém, que, por exemplo, há 10 meses que não recebo salário. Por quê? Porque na nossa universidade, quem paga, portanto, bolsa de estudo, são empresas petrolíferas. Mas quando se fala de empresas petrolíferas, eu não posso acusá-las de modo nenhum. São empresas que estão aqui que dão a sua contribuição. No quadro de sua responsabilidade social, vão dando a sua contribuição. Mas não podemos culpá-las, porque elas ainda não tiraram um litro de petróleo em São Tomé e Príncipe, que eu saiba. Por isso mesmo, temos que encontrar outros meios, outras vias, para resolvermos esse problema. É relativamente à questão aos cartazes, etc., tendo em conta essas mesmas dificuldades, não seria muito de bom tom, eu, por exemplo, que sou completamente independente, estar aqui com cartazes, com t-shirt, etc., etc. É certo que eu pedi apoio apenas para a questão de materiais, não financeiro, porque eu não coloquei dinheiro em lado nenhum para ir pedir dinheiro. Portanto, pedi, se alguém pudesse ajudar em questão de materiais, tudo bem. Mas não tendo chegado, eu não ia paralisar por causa disto, porque o meu propósito é muito maior que a t-shirts, que cartazes, com tudo isto, ou com a música que está aqui por trás, quando as pessoas estão na miséria total. Quando no hospital você não tem gás. Quando no hospital você não tem medicamento, não tem coisa nenhuma. Muita dificuldade.
2: Falta muito combustível.
6: Portanto, isso nos últimos dias melhorou relativamente. Melhorou um pouco. Já não está como a coisa de 2, 3 meses atrás. Já melhorou a coisa sensivelmente de 20 dias, um mês, para ser muito mais sincero. Já a coisa não está como estava. Já uma melhoria substancial. Ainda não por todo o território nacional, mas já boa parte do país já tem energia de modo regular. Por isso é que no final... Então, quem é Cartaz, afinal de contas, numa eleição presidencial? É a própria pessoa.
2: E o senhor tem ideias que destoam das dos demais candidatos, não é? Eu gostaria que falássemos, nomeadamente, por exemplo, das suas ideias relativamente à evolução dos símbolos nacionais, a bandeira e também a designação oficial do país.
6: Isto é a minha bandeira, por uma questão de justiça e também do estado atual em que nos encontramos. Corrupção por todo lado. O país ficou de tal modo corrupto que ninguém mais acredita em nós. Ora, é preciso a gente mudar de fundo, porque eu tenho dito aos eleitores o seguinte: não me interessa de modo nenhum que votem em mim se não têm confiança em mim. Não vale a pena. Agora, se nós quisermos mudar profundamente o país, eu participo e tenho ideia. O nome do país, em vez de ser República Democrática de Democrática, não há nada de democrática, vamos pôr República Centro Equatorial, porque nós estamos, de fato, no centro do Equador. República Centro Equatorial.
2: E acha que isso não se parece demasiado com a vizinha Guiné Equatorial, por exemplo?
6: Não. Mas, não, uma coisa... Então, existe a República do Equador, República Centro Equatorial, até podemos mudar o nome por outra coisa qualquer. Mas, eu acho, porque nós estamos, efetivamente, no centro do Equador, e devemos aproveitar isto também como mais-valia para o nosso futuro. Quanto à bandeira, a atual bandeira não representa efetivamente o nosso território.
2: As estrelas que representam as duas ilhas do arquipélago, você apelava que fossem 5 para representar também os ilhéus, não é?
6: Sim. Os ilhéus fazem parte do arquipélago. São habitáveis. Se são habitáveis, então por que não fazer parte da bandeira? Se fossem ilhas completamente desertas, não teria qualquer sentido. Eu, como já disse várias vezes, mar, por exemplo, o azul. São 160 mil quilômetros quadrados e não aparece uma linha azul na nossa bandeira. E estamos a falar de economia azul. Então estamos a falar de quê, afinal de contas? Eu acredito sim na potencialidade que essa economia pode gerar para a nossa própria economia futura, porque no mar temos tudo. O território firme é 1.001 quilômetros quadrados. O território firme. Portanto, devíamos fazer uma conjugação aqui para aproveitarmos tudo que nós temos que a natureza nos deu. Quanto à nacionalidade, nós chamamos os naturais de São Santomense. Por que são santomenses? Então, por que nós todos não somos principiantes? Não somos santomenses. Fomos todos portugueses. Até bem pouco tempo éramos todos portugueses, que se adequava. Natural de Santo Tomé era natural de Santo Tomé, natural de Príncipe era natural de Príncipe, com nacionalidade portuguesa. Aí não havia qualquer contradição. Agora, nós, por sermos Ilha Maior, impusemos nacionalidade a natural de Príncipe. Não pode ser. Se nós formos centro-equatorianos, continuamos a ser santomenses na mesma. Capital vai continuar a ser São Tomé. A única coisa que vamos mudar a Constituição. Queremos continuar a ser um país democrático. Isso vai adequar a nossa situação e a situação dos naturais do Príncipe. Não haverá aqui qualquer contradição.
2: Sem apoios políticos, não acha que, de alguma forma, esta eleição já está decidida? Porque há candidatos que, esses sim, conseguiram apoios de várias franjas políticas, de vários partidos. Em que medida é que ainda há algum suspense relativamente a este escrutínio?
6: Isso não me espanta coisa nenhuma, porque eu vivo aqui. Eu tenho o sentimento geral do país. Os partidos políticos em São Tomé, que representação é que têm, dizendo com franqueza, em termos de militantes? As pessoas aderem este ou aquele partido em razão da pessoa. É o caso da ADI, que deve ser sincero nesse aspecto. Não podemos culpar o fulano que está fora do país, que diz põe fulano e fica fulano. Nós estamos aonde então? Por que razão isso acontece? Portanto, o que está a faltar ao São Tomé é sinceridade. E nós não vamos a lado nenhum se nós não formos sinceros. Por essa razão, é que eu proponho uma mudança total.
2: Uma mudança do regime?
6: Eu posso dar um exemplo simples. O meu irmão, que morreu no mato em Portugal, foi secretário de Estado, foi ministro e ajudou-me bastante para ser quem sou hoje. Como é que as pessoas conseguem comprar casas pessoais com dinheiro de São Tomé e não conseguem comprar casa, residência, para doentes que estão em Portugal andar de um lado para o outro, casa de familiares que vão correndo com ele para um lado para o outro? Isso não é normal. As pessoas estão aqui à espera de junta médica ano. Por quê? Por não ter família em Portugal, por não ter isso, não ter aquilo, não ter... Oh, senhor, o que é que nos custa pôr em Portugal uma casa? Os portugueses que nos colocaram aqui nessa ilha sabiam que a população ia crescer e queríamos ter dificuldades. Eles é que foram buscar o nosso antepassado no continente e trouxeram para aqui, para São Tomé e para Príncipe. E estamos agora nessa situação, foram-se embora lá para Jardim da Beira-Mar plantado na Europa e ficamos aqui à mercê de indivíduos bandidos, falsos, mentirosos. Não pode ser. Temos que encontrar uma alternativa rápida para essa situação. É isso que quero dizer, com toda a honestidade. O presidente não tem pouco poder. O presidente não pode ter mais poderes que a Constituição lhe confere. Agora, o que tem acontecido é má interpretação. As pessoas não percebem daqui má interpretação da lei constitucional. Nenhum presidente da República até agora, exceto Miguel Trovoada, que uma vez foi ao Parlamento, nenhum foi ao Parlamento. E está na Constituição. É lá onde ele deve expelir o seu ponto de vista.
2: Não é necessário para si mexer no regime semipresidencial?
6: Não. Agora, eu acho que sim, que a própria Constituição impõe de que em 5 em 5 anos devemos fazer a sua revisão.
5: Era Eugênio Tini, candidato às eleições presidenciais de São Tomé e Príncipe, agendadas para o próximo domingo.
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1: Prosseguimos a nossa emissão com o magazine Vida em França, da autoria de Carina Branco.
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3: Grand-mère Philomène, elle, elle est montée au ciel.
4: Admettons que votre grand-mère soit partie en voyage. Quelle destination? Plage? Montagne? Au ciel? Aïe! Si jamais tu vois ma grand-mère, Timmy m'attend! Timmy, j'arrive! Laïka! Je me souviens de ton nom! Tu es Laïka! Laïka, j'ai peur! Laïka!
0: Falar aos mais pequenos sobre a perda de um ente querido. A peça de teatro de marionetas O Ciel, no céu, é uma ilustração de como a poesia e a imaginação ainda são o melhor remédio para tentar explicar o que não se consegue explicar. Neste espetáculo, que está a ser apresentado no Festival Off Avignon, o público embarca numa viagem espacial com Ariane à procura da avó, Philomène, no verão de 1969, ano da chegada do homem à Lua e também da ida de Philomène para o céu. Pelo menos é o que lhe contam os adultos até Ariane trepar ao telhado. A história foi escrita por Cindy Rodrigues, uma das três intérpretes em palco da companhia de Radic Couronné, com quem vamos falar aqui em Avignon, no Fabrique Teatro. Obrigada por estar connosco na RFI.
5: Muito obrigada.
0: Do que é que fala para si este espetáculo?
5: É a história de uma menina de 7 anos, a quem dizem que a avó foi para o céu. Esta expressão é muitas vezes usada pelos adultos para falar com as crianças sobre a morte. Tema insensível, porque por vezes não encontravam as palavras e têm medo de causar tristeza. Então, a Ariane não percebe bem o que quer dizer ir para o céu. Vai iniciar uma grande viagem pelo espaço, à procura da avó e de respostas para estas perguntas. Este espetáculo interroga a forma como as crianças compreendem o conceito de morte. Mas fala-nos também da dificuldade dos adultos em acompanhar as crianças quando elas próprias se confrontam com a experiência do luto.
0: A Cindy é a autora do texto. Como é que surgiu a ideia de escrever este texto?
5: Este texto nasceu de uma conversa com o encenador. Ele tinha o desejo de criar um espetáculo situado no espaço. Durante o processo da escrita, o conceito do luto surgiu com relativa naturalidade, pois o céu está frequentemente associado à ideia da separação. Queríamos explorar o espaço como cenário, como lugar de viagem, mas também como metáfora da ausência.
0: Por que é que decidiu situar a ação em 1969 no contexto da chegada do homem à Lua?
5: Porque gosto da ideia de que as pequenas histórias se encontram com a grande história, criando um elo entre a ficção e os factos históricos. A alunagem da Apollo 11 foi um evento muito marcante que as novas gerações conhecerão na escola, mas para certos adultos que assistirão ao espetáculo é também um salto no passado.
0: E qual é a ligação que a Cindy tem com a personagem Ariane?
5: A ligação que tenho a personagem de Ariane é o amor que tenho pelas minhas duas avós. Queria render homenagem às relações particulares que cada criança pode ter com os seus avós. Essas figuras, ao mesmo tempo próximas e um pouco à distância, que são fontes de ternura, de memórias. Quando nos tornarmos adultos, procuramos manter vivo esse vínculo especial.
0: Até que ponto é que o teatro, a arte, a poesia, as marionetas ajudam a explicar melhor a perda de um ente querido aos mais pequenos?
5: O teatro, a poesia, as marionetas podem contribuir para explicar melhor a perda de um ente querido. As crianças pequenas, elas não dão uma resposta à morte. Oferecem um espaço seguro para a expressar, a viver simbolicamente. O espetáculo de teatro cria uma situação coletiva em que a criança pode assistir a uma história que se assemelha à sua experiência, sem ser diretamente confrontada com a sua realidade.
0: Este é um teatro de marionetas, há muitos objetos figurinos em palco, é muito visual, muitas artes visuais e também de música. Como é que foi o processo de criação destas marionetas, destes bonecos? O que é que estes bonecos permitem expressar que atores em carne e osso também o fazem, mas não da mesma forma, se calhar?
5: Trabalhamos em colaboração com Nadine Delannoy, que foi responsável pela construção da marioneta. Entre as nossas referências, encontrava a personagem do filme de animação Ma Vie de Courgette, A Minha Vida de Courgette, com os seus grandes olhos e uma cabeça maior do que o corpo. Trata-se de uma marioneta de tipo bunraku, uma forma tradicional japonesa de teatro de marionetas, manipulada por duas ou três pessoas. A utilização de uma marioneta para representar a nossa protagonista, que é uma criança, permite transpor a realidade para um plano mais poético, criando uma maior empatia em relação à personagem e uma identificação mais universal por parte do público.
0: O luto, a imaginação, a infância são os temas da peça. O espetáculo quer falar simultaneamente a várias gerações.
5: Sim, sim, totalmente. Gosto da ideia de que um espetáculo possa ser intergeracional. É claro que os níveis de compreensão não são os mesmos para as crianças que para os adultos, mas acredito que as crianças são muitas vezes muito mais maduras do que se pensa. E quanto aos adultos, já nunca estão realmente longe da sua própria infância.
0: E o que é que representa estar no Festival Off Avignon? Não sei se é a primeira vez e não é complicado financeiramente?
5: Sim, sim, naturalmente participar no festival representa um grande risco financeiro para as companhias. Cada ano há mais e mais espetáculos e nunca se pode ter a certeza de recuperar os custos. Mas quando funcionar, isso abre a oportunidade de oferecer uma bela temporada ao espetáculo. E assim acreditamos e queremos que isso funcione para nós.
0: É a primeira vez?
5: É a primeira vez para o espetáculo.
0: É francesa, mas fala português. Quais são as suas ligações à língua portuguesa?
5: O meu pai é português, mas a minha mãe é bretonne. Não falo muito bem português, mas tento o melhor que posso.
0: Muito obrigada, Cindy Rodrigues, por ter estado connosco na RFI a partir de Avignon. Obrigada.
5: Muito obrigada, Karina.
0: A peça O Ciel está no Festival Off Avignon até 25 de julho.
2: C'est en contemplant le ciel que vous trouvez l'inspiration.
6: Ben toujours, bien sûr. Même à mon âge, je continue de rêver. On a tous besoin de se raconter des histoires, non?
2: Surtout quand elles sont belles. Merci infiniment, Ariane Dubois, d'être venue nous parler de votre travail.
6: Avec plaisir.
2: Notre émission touche à sa fin. Merci à toutes et à tous de l'avoir suivie. Tout de suite, on écoute Adamo et sa chanson « À demain sur la Lune ». Quant à moi, je vous dis à demain, non pas sur la Lune, mais sur les ondes. Passez une belle journée et surtout, n'oubliez pas de lever.

0: Jeanne Serral et Jean Dujardin.
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0: 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São 18 horas em Paris.
1: Marco Martins.
0: A marcar a atualidade desta quinta-feira, 16 de julho, na Guiné-Bissau, um coletivo de 5 partidos políticos enviou nesta quarta-feira uma carta ao presidente da transição, general Ortega, formulando uma série de exigências quanto ao referendo sobre a Constituição previsto para 30 de agosto. Em Cabo Verde, o MPD defende a demissão do primeiro-ministro para responder ao processo judicial e evitar a associação do caso com a imagem do governo. Um incêndio num orfanato nos subúrbios de Argel causou pelo menos 11 mortos. Estes e outros títulos já vão ver já a seguir no bloco informativo sob o comando técnico de Alexandre Caivela. O jornal começa agora.
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0: Começamos com a atualidade na África Lusófona. Na Guiné-Bissau, um coletivo de 5 partidos políticos enviou nesta quarta-feira uma carta ao presidente da transição, general Ortega, formulando uma série de exigências quanto ao referendo sobre a Constituição previsto para 30 de agosto. Idrissa Diallo é líder do PUN, Partido da Unidade Nacional, que integra este coletivo. Ele apela ao levantamento da proibição de reuniões, afetando a liberdade de expressão, e denuncia o facto de esta data coincidir com o pico da época das chuvas, que perturba em larga escala a circulação de pessoas e bens.
3: O período, a data que foi escolhida, dia 30 de agosto de 2026. Na lei eleitoral, não se pode organizar eleições. É uma eleição, apelar povo nas urnas em período de chuva. Todo mundo, todo guinense, mesmo aqueles que estão fora, sabem que o mês de agosto é o pico da época da chuva. Pode chover 2, 3 dias. Uma boa parte do país é inacessível. As estradas estão cortadas. Então, organizar uma eleição nesta data, minimamente não é uma coisa séria. Isso já é suspeito. Então, o que é que nós pedimos? É que uma outra data, depois da chuva, seja negociada, que as condições materiais, morais, políticas, de liberdades, sejam reunidas, para que o povo possa debater tranquilamente e decidir, em conhecimento de causa, votar a favor ou contra. Isso é o direito supremo do povo da Guiné-Bissau, porque é único soberano. Mas para votar, tem que votar em consciência. É a nossa exigência que nós formulamos à Presidente da República de Transição, General Ortega, e também o conteúdo da carta que nós enviamos à Presidente Malabio, que é Presidente em exercício da CEAO, antes da cimeira de chefes de Estado, que tem que ter lugar no dia 19, na Sierra Leone.
0: Era Idrissa Diallo, líder do PUN, Partido da Unidade Nacional, entrevistado por Miguel Martins. Em Cabo Verde, o MPD defende a demissão do primeiro-ministro para responder ao processo judicial e evitar a associação do caso com a imagem do governo. Isto enquanto Francisco Carvalho caracteriza o despacho de acusação do Ministério Público como uma tentativa da golpe de Estado disfarçada de oposição. Mais pormenores com Odair Santos, o nosso correspondente.
4: Após ser acusado de 26 crimes pelo Ministério Público, enquanto liderava a Câmara Municipal da Praia, o primeiro-ministro Francisco Carvalho reagiu acusando setores da oposição de estarem a tentar criar um clima de instabilidade política em Cabo Verde para contornar o resultado das eleições.
5: Antes das eleições, muitos ouviram deste grupo radical que era preciso parar Francisco Carvalho. O povo respondeu a este custe o que custar de forma clara nas urnas. Agora, alguns aparecem querer continuar essa mesma estratégia por outras vias. O que estamos a ver é uma tentativa de golpe de Estado disfarçado de oposição.
4: Por sua vez, o presidente interino do MPD, Eurico Monteiro, defendeu a substituição de Francisco Carvalho por um novo primeiro-ministro sem necessidade de eleições legislativas antecipadas.
6: Acho que é esta atitude que, do ponto de vista ético-moral, mas também na defesa dos interesses do país, deve ser tomada pelo atual, portanto, primeiro-ministro. E criando, digamos assim, espaço para se encontrar soluções constitucionais no quadro das eleições válidas, já realizadas e assumidas por todos. Não desejamos e nem defendemos eleições antecipadas.
4: Por seu turno, o secretário-geral do PICV, Vladimir Silves Ferreira, disse que o primeiro-ministro Francisco Carvalho tinha sido alvo de assédio judicial permanente e manifestou preocupação com alegadas tentativas de instrumentalização de processos judiciais para fins políticos, considerando que a situação compromete a estabilidade institucional e prejudica a imagem e a credibilidade do país. De Cabo Verde para a RFI, Odair Santos.
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0: Continuamos com a atualidade no continente africano. Na Argélia, um incêndio num orfanato nos subúrbios de Argel causou pelo menos 11 mortos, incluindo várias crianças, na noite de quarta para quinta-feira, numa altura em que o país, confrontado com uma onda de calor, registrou cerca de 1000 focos de incêndio numa semana. Mais informação com Júlia Carvalho.
7: 11 pessoas, entre as quais crianças, morreram e outras 19 ficaram feridas na quinta-feira de manhã num incêndio num orfanato perto de Argel, afirmaram as autoridades. Um incêndio deflagrou num estabelecimento para assistência da infância em Mohamedia. Os serviços de emergência intervieram por volta das 3 da manhã. 10 dos feridos sofreram queimaduras mais ou menos graves e as equipas de socorro evacuaram 5 pessoas com deficiência, indicou a Proteção Civil. O presidente argelino Abdelmadjid Tebboune expressou as suas condolências numa mensagem publicada nas redes sociais, indicando que tinha tomado conhecimento da morte de crianças e dos ferimentos de outras pessoas na sequência de um incêndio que deflagrou num centro de acolhimento para crianças. O primeiro-ministro Sifi Grieb visitou os feridos no Hospital de Grandes Queimados de Zeralda, nos subúrbios de Argel, e depois no Hospital Mustafa Baha, na capital, segundo a televisão nacional. As causas do incêndio ainda não são conhecidas, mas a Argélia está atualmente a ser assolada por uma onda de calor. Os serviços de proteção civil controlaram 903 incêndios em todo o país desde 8 de julho, informou na quarta-feira a agência noticiosa oficial APS, citando a Direção-Geral da Proteção Civil.
0: O primeiro-ministro francês Sébastien Lecornu está em visita a Marrocos para reafirmar a aproximação entre os dois países. O desenvolvimento é de Carina Branco.
8: O primeiro-ministro francês Sébastien Lecornu consagrou a sua primeira visita oficial a Rabat, capital de Marrocos, num gesto de afirmação da proximidade entre os dois países. Aos jornalistas afirmou querer mudar de escala na relação franco-marroquina.
9: Mudar de escala entre nós para os outros. Isso é verdade na relação que mantém com a União Europeia, na qual pretendemos ser historicamente um ponto de ancoragem dessa relação, mas também no conjunto dos nossos interesses convergentes em todo o continente africano.
8: Esta reaproximação foi fomentada pelo presidente Emmanuel Macron após este ter reconhecido a soberania marroquina sobre o território disputado do Saara Ocidental, provocando o descontentamento da Argélia. Pôs-se assim termo a anos de tensões entre os dois países, alimentadas em parte por suspeitas de espionagem a várias personalidades nacionais e estrangeiras, incluindo ao presidente francês e a Sébastien Lecornu, embora Rabat tenha sempre negado estas acusações.
0: Prosseguimos com a atualidade internacional. Em França, está circunscrito o incêndio que lavrou esta semana na floresta de Fontainebleau, a apenas algumas dezenas de quilómetros da capital. Pelo menos 2 pessoas foram detidas por suspeita de fogo posto, incluindo um bombeiro voluntário. Emmanuel Macron, presidente francês, deslocou-se esta manhã ao local e prometeu firmeza para apurar as circunstâncias deste incêndio. Ouçam-no.
10: Agradeço à senhora procuradora aqui presente e ao conjunto dos magistrados porque o trabalho já começou. Quero que a mensagem seja clara para todos. Já houve pessoas detidas e mais não digo. Não haverá aqui tolerância de espécie alguma. Seremos radicais. Porque se trata de ameaças a uma série de vidas, porque se trata do nosso território nacional que é atacado sempre que um fogo é ateado. Estamos em vigilância rigorosa no distrito de Var, também na Córcega, o sudeste do país está extremamente ressequido. Sei por isso que seremos confrontados com outros eventos durante todo o verão. Daí querer deixar uma mensagem simples de prevenção. Somos todos detentores desta missão. Cada um de nós tem de ser vigilante. Cada gesto é importante. Nenhuma negligência é admissível. Em caso de gesto pouco apropriado, há que agir. Esta prevenção é essencial para evitar o alastramento de incêndios.
11: E esta prevenção é essencial para evitar que os fogos prenham de l'ampleur.
0: Era o presidente da República Francesa, Emmanuel Macron, dobrado por Miguel Martins. Estamos a chegar ao fim deste jornal. A informação continua na internet, na página rfi.fr/pt. Até breve.
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0: Bem-vindos à segunda parte da nossa emissão. Nos próximos 20 minutos, propomos-lhe o magazine Convidado, bem como o magazine Vida em França. Concluímos hoje a série dos candidatos que disputam no domingo as eleições presidenciais em São Tomé e Príncipe. O convidado de Miguel Martins é Eugênio Tini.
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10: O jurista Eugênio Tini é candidato pela segunda vez consecutiva à presidência da República em São Tomé e Príncipe. Ele optou por uma campanha sem comícios nem o aparato de outros candidatos, facto que ele começa por justificar.
12: Em primeiro lugar, nós vivemos num país com muita dificuldade. Eu sou professor, dou aula de manhã, da tarde e da noite na universidade. Acontece, porém, que, por exemplo, há 10 meses que não recebo salário. Por quê? Porque na nossa universidade, quem paga, portanto, bolsa de estudo, são empresas petrolíferas. Mas quando se fala de empresas petrolíferas, eu não posso acusá-las de modo nenhum. São empresas que estão aqui que dão a sua contribuição. No quadro de sua responsabilidade social, vão dando a sua contribuição. Mas não podemos culpá-las, porque elas ainda não tiraram um litro de petróleo em São Tomé e Príncipe, que eu saiba. Por isso mesmo, temos que encontrar outros meios, outras vias, para resolvermos esse problema. É relativamente à questão aos cartazes, etc., tendo em conta essas mesmas dificuldades, não seria muito de bom tom, eu, por exemplo, que sou completamente independente, estar aqui com cartazes, com t-shirt, etc., etc. É certo que eu pedi apoio apenas para a questão de materiais, não financeiro, porque eu não coloquei dinheiro em lado nenhum para ir pedir dinheiro. Portanto, pedi, se alguém pudesse ajudar em questão de materiais, tudo bem. Mas não tendo chegado, eu não ia paralisar por causa disto, porque o meu propósito é muito maior que a t-shirts, que cartazes, com tudo isto, ou com músicas aqui por trás, quando as pessoas estão na miséria total. Quando no hospital você não tem gás. Quando no hospital você não tem medicamento, não tem coisa nenhuma. Muita dificuldade.
10: Falta muito combustível.
12: Portanto, e isso nos últimos dias melhorou relativamente. Melhorou um pouco. Já não está como a coisa de 2, 3 meses atrás. Já melhorou a coisa sensivelmente de 20 dias, um mês, para ser mais sincero. Já a coisa não está como estava. Já há uma melhoria substancial. Ainda não por todo o território nacional, mas já boa parte do país já tem energia de modo regular. Por isso, é que no final... Então, quem é cartaz, afinal de contas, numa eleição presidencial? É a própria pessoa.
10: E o senhor tem ideias que destoam das dos demais candidatos, não é? Eu gostaria que falássemos nomeadamente, por exemplo, das suas ideias relativamente à evolução dos símbolos nacionais, a bandeira e também a designação oficial do país.
12: Isto é a minha bandeira, por uma questão de justiça. E também no estado atual em que nos encontramos. Corrupção por todo lado. O país ficou de tal modo corrupto que ninguém mais acredita em nós. Ora, é preciso a gente mudar de fundo, porque eu tenho dito aos eleitores o seguinte: não me interessa de modo nenhum que votem em mim se não têm confiança em mim. Não vale a pena. Agora, se nós quisermos mudar profundamente o país, eu participo e tenho ideia. O nome do país, em vez de ser República Democrática, de Democrática, não há nada de democrática, vamos pôr República Centro Equatorial, porque nós estamos, de facto, mesmo no centro do Equador. República Centro Equatorial.
10: E que isso não se parece demasiado com a vizinha Guiné Equatorial, por exemplo?
12: Não. Mas, não, uma coisa... Então, existe a República do Equador, República Centro Equatorial, até podemos mudar o nome por outra coisa qualquer. Mas, eu acho, porque nós estamos, efetivamente, no centro do Equador, e devemos aproveitar isto também como mais-valia para o nosso futuro. Quanto à bandeira, a atual bandeira não representa, efetivamente, o nosso território.
10: As estrelas que representam as duas ilhas do arquipélago, você apelava que fossem 5 para representar também os ilhéus, não é?
12: Sim, sim. Os ilhéus fazem parte do arquipélago. São habitáveis. Se são habitáveis, então por que não fazer parte da bandeira? Se fossem ilhas completamente desertas, não teria qualquer sentido. Eu, como já disse várias vezes, mar, por exemplo, o azul. São 160 mil quilômetros quadrados e não aparece uma linha azul na nossa bandeira. E estamos a falar de economia azul. Então estamos a falar de quê, afinal de contas? Eu acredito sim na potencialidade que essa economia pode gerar para a nossa própria economia futura, porque no mar temos tudo. O território firme é 1.000 quilômetros quadrados, o território firme. Portanto, devíamos fazer uma conjugação aqui para aproveitarmos tudo que nós temos que a natureza nos deu. Quanto à nacionalidade, nós chamamos os naturais de príncipe São Santomense. Por que são santomenses? Então, por que nós todos não somos principiantes? Não somos santomenses. Fomos todos portugueses. Até bem pouco tempo éramos todos portugueses. Que se adequava, natural de São Tomé era natural de São Tomé, natural de Príncipe era natural de Príncipe com nacionalidade portuguesa. Aí não havia qualquer contradição. Agora, nós, por sermos Ilha Maior, impusemos nacionalidade a natural de Príncipe. Não pode ser. Se nós formos centro-equatorianos, continuamos a ser São Tomenses na mesma. Capital vai continuar a ser São Tomé. A única coisa que vamos mudar é a Constituição. Queremos continuar a ser um país democrático. Isso vai adequar a nossa situação e a situação dos naturais do Príncipe. Não haverá aqui qualquer contradição.
11: Sem apoios políticos, não acha que de alguma forma esta eleição já está decidida? Porque há candidatos que esses sim conseguiram apoios de várias franjas políticas, de vários partidos. Em que medida é que ainda há algum suspense relativamente a este escrutínio?
12: Isso não me espanta coisa nenhuma, porque eu vivo aqui. Eu tenho o sentimento geral do país. Os partidos políticos em São Tomé, que representação é que têm, dizendo com franqueza, em termos de militantes? As pessoas aderem a este ou aquele partido em razão da pessoa. É o caso da ADI, que temos que ser sinceros nesse aspecto. Não podemos culpar um fulano que está fora do país, que diz põe fulano e fica fulano. Nós estamos aonde então? Por que razão isso acontece? Portanto, o que está a faltar ao São Tomé é sinceridade. E nós não vamos a lado nenhum se nós não formos sinceros. Por essa razão, é que eu proponho uma mudança total.
11: Uma mudança do regime?
12: Eu posso dar um exemplo simples. O meu irmão, que morreu no mato em Portugal, foi secretário de Estado, foi ministro e ajudou-me bastante para ser quem sou hoje. Como é que as pessoas conseguem comprar casas pessoais com dinheiro de São Tomé e não conseguem comprar casa, residência, para doentes que estão em Portugal andar de um lado para o outro, casa de familiares que vão correndo com ele para um lado para o outro? Isso não é normal. As pessoas estão aqui à espera de junta médica ano. Por que? Porque não tem família em Portugal, porque não tem isso, não tem aquilo, não tem... Oh, senhor, o que é que nos custa pôr em Portugal uma casa? Os portugueses que nos colocaram aqui nessa ilha sabiam que a população ia crescer e queríamos ter dificuldades. Eles é que foram buscar o nosso antepassado no continente e trouxeram para aqui para Santo Tomé e para Príncipe. E estamos agora nessa situação, foram-se embora lá para Jardim à Beira-Mar plantado na Europa e ficamos aqui à mercê de indivíduos bandidos, falsos, mentirosos. Não pode ser. Temos que encontrar uma alternativa rápida para essa situação. É isso que quero dizer, com toda a honestidade. O presidente não tem pouco poder. O presidente não pode ter mais poderes que a Constituição lhe confere. Agora, o que tem acontecido é má interpretação. As pessoas não percebem daqui má interpretação da lei constitucional. Nenhum presidente da República até agora, excepto Miguel Trovoada, que uma vez foi a Parlamento, nenhum foi a Parlamento. E está na Constituição. É lá onde ele deve escolher o seu ponto de vista.
11: Não é necessário para si mexer no regime semipresidencial?
12: Não. Agora, eu acho que sim, que a própria Constituição impõe de que em 5 em 5 anos devemos fazer a sua revisão.
11: Era Eugênio Tini, candidato às eleições presidenciais de São Tomé e Príncipe, agendadas para o próximo domingo.
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13: Benjamin Biolay. 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
1: Prosseguimos a nossa emissão com o magazine Vida em França, da autoria de Carina Branco.
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3: Grand-mère Philomène, elle. Elle est montée au ciel.
4: Admettons que votre grand-mère soit partie en voyage. Quelle destination? Plage? Montagne? Au ciel? Aïe! Si jamais tu vois ma grand-mère, dis-lui maintenant! Dis-lui que j'arrive! Laïka! Je me souviens de ton nom! Tu es Laïka! Laïka, j'ai peur! Laïka!
5: Falar aos mais pequenos sobre a perda de um ente querido. A peça de teatro de marionetas O Ciel, no céu, é uma ilustração de como a poesia e a imaginação ainda são o melhor remédio para tentar explicar o que não se consegue explicar. Neste espetáculo, que está a ser apresentado no Festival Off Avignon, o público embarca numa viagem espacial com Ariane à procura da avó, Philomène, no verão de 1969, ano da chegada do homem à Lua e também da ida de Philomène para o céu. Pelo menos é o que lhe contam os adultos até Ariane trepar ao telhado. A história foi escrita por Cindy Rodrigues, uma das três intérpretes em palco da companhia de Radic Couronné, com quem vamos falar aqui em Avignon, no Fabrique Teatro. Obrigada por estar connosco na RFI.
6: Muito obrigada.
5: Do que é que fala para si este espetáculo?
6: É a história de uma menina de 7 anos, a quem dizem que a avó foi para o céu. Esta expressão é muitas vezes usada pelos adultos para falar com as crianças sobre a morte. Tema sensível, porque por vezes não encontravam as palavras e têm medo de causar tristeza. Então, a Ariane não percebe bem o que quer dizer ir para o céu. Vai iniciar uma grande viagem pelo espaço, à procura da avó e de respostas para estas perguntas. Este espetáculo interroga a forma como as crianças compreendem o conceito de morte. Mas fala-nos também da dificuldade dos adultos em acompanhar as crianças quando elas próprias se confrontam com a experiência do luto.
5: A Cindy é a autora do texto. Como é que surgiu a ideia de escrever este texto?
6: Este texto nasceu de uma conversa com o encenador. Ele tinha o desejo de criar um espetáculo situado no espaço. Durante o processo da escrita, o conceito do luto surgiu com relativa naturalidade, pois o céu está frequentemente associado à ideia da separação. Queríamos explorar o espaço como cenário, como lugar de viagem, mas também como metáfora da ausência.
5: Por que é que decidiu situar a ação em 1969 no contexto da chegada do homem à Lua?
6: Porque gosto da ideia de que as pequenas histórias se encontram com a grande história, criando um elo entre a ficção e os factos históricos. A alunagem da Apollo 11 foi um evento muito marcante que as novas gerações conhecerão na escola, mas para certos adultos que assistirão ao espetáculo é também um salto no passado.
5: E qual é a ligação que a Cindy tem com a personagem Ariane?
6: A ligação que tenho a personagem de Ariane é o amor que tenho pelas minhas duas avós. Queria render homenagem às relações particulares que cada criança pode ter com os seus avós. Essas figuras, ao mesmo tempo próximas e um pouco à distância, que são fontes de ternura, de memórias. Quando nos tornarmos adultos, procuramos manter vivo esse vínculo especial.
5: Até que ponto é que o teatro, a arte, a poesia, as marionetas ajudam a explicar melhor a perda de um ente querido aos mais pequenos?
6: O teatro, a poesia, as marionetas podem contribuir para explicar melhor a perda de um ente querido às crianças pequenas. Elas não dão uma resposta à morte, oferecem um espaço seguro para a expressar, a viver simbolicamente. O espetáculo de teatro cria uma situação coletiva em que a criança pode assistir a uma história que se assemelha à sua experiência, sem ser diretamente confrontada com a sua realidade.
5: Este é um teatro de marionetas, há muitos objetos figurinos em palco, é muito visual, muitas artes visuais e também de música. Como é que foi o processo de criação destas marionetas, destes bonecos? O que é que estes bonecos permitem expressar que atores em carne e osso também o fazem, mas não da mesma forma, se calhar?
6: Trabalhamos em colaboração com Nadine Delannoy, que foi responsável pela construção da marioneta. Entre as nossas referências encontrava a personagem do filme de animação Ma Vie de Courgette, A Minha Vida de Courgette, com os seus grandes olhos e uma cabeça maior do que o corpo. Trata-se de uma marioneta de tipo bunraku, uma forma tradicional japonesa de teatro de marionetas, manipulada por duas ou três pessoas. A utilização de uma marioneta para representar a nossa protagonista, que é uma criança, permite transpor a realidade para um plano mais poético, criando uma maior empatia em relação à personagem e uma identificação mais universal por parte do público.
5: O luto, a imaginação, a infância são os temas da peça. O espetáculo quer falar simultaneamente a várias gerações.
6: Sim, sim, totalmente. Gosto da ideia de que um espetáculo possa ser intergeracional. É claro que os níveis de compreensão não são os mesmos para as crianças que para os adultos, mas acredito que as crianças são muitas vezes muito mais maduras do que se pensa. E quanto aos adultos, já nunca estão realmente longe da sua própria infância.
5: E o que é que representa estar no Festival Off Avignon? Não sei se é a primeira vez e não é complicado financeiramente?
6: Sim, sim, naturalmente participar no festival representa um grande risco financeiro para as companhias. Cada ano há mais e mais espetáculos e nunca se pode ter a certeza de recuperar os custos. Mas quando funcionar, isso abre a oportunidade de oferecer uma bela temporada ao espetáculo. E assim acreditamos e queremos que isso funcione para nós.
5: É a primeira vez?
6: É a primeira vez para o espetáculo.
5: É francesa, mas fala português. Quais são as suas ligações à língua portuguesa?
6: O meu pai é português, mas a minha mãe é bretonne. Não falo muito bem português, mas tento o melhor que posso.
5: Muito obrigada, Cíntia Rodrigues, por ter estado connosco na RFI a partir de Avignon. Obrigada.
6: Muito obrigada, Karina.
5: A peça O Ciel está no Festival Off Avignon até 25 de julho.
0: C'est en contemplant le ciel que vous trouvez l'inspiration.
2: Ben toujours, bien sûr. Même à mon âge, je continue de rêver. On a tous besoin de se raconter des histoires, non?
0: Surtout quand elles sont belles. Merci infiniment, Ariane Dubois, d'être venue nous parler de votre travail.
2: Avec plaisir.
0: Notre émission touche à sa fin. Merci à toutes et à tous de l'avoir suivie. Tout de suite, on écoute Adamo et sa chanson « À demain sur la Lune ». Quant à moi, je vous dis à demain, non pas sur la Lune, mais sur les ondes. Passez une belle journée et surtout, n'oubliez pas de lever les yeux.

0: Jeanne Chéral et Jean Dujardin.
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4: Ponto final nesta emissão. A informação continua aqui na antena da RFI. Podem ainda acompanhar-nos na nossa página rfi.fr/pt, no Facebook, no X, no Instagram e no TikTok. Basta procurar RFI Português. Até breve.

0: 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São 18 horas em Paris.
1: Marco Martins.
0: A marcar a atualidade desta quinta-feira, 16 de julho, na Guiné-Bissau, um coletivo de 5 partidos políticos enviou nesta quarta-feira uma carta ao presidente da transição, general Ortega, formulando uma série de exigências quanto ao referendo sobre a Constituição previsto para 30 de agosto. Em Cabo Verde, o MPD defende a demissão do primeiro-ministro para responder ao processo judicial e evitar a associação do caso com a imagem do governo. Um incêndio num orfanato nos subúrbios de Argel causou pelo menos 11 mortos. Estes e outros títulos já vão ver já a seguir no bloco informativo sob o comando técnico de Alexandre Caivela. O jornal começa agora.
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0: Começamos com a atualidade na África Lusófona. Na Guiné-Bissau, um coletivo de 5 partidos políticos enviou nesta quarta-feira uma carta ao presidente da transição, general Ortega, formulando uma série de exigências quanto ao referendo sobre a Constituição previsto para 30 de agosto. Idrissa Diallo é líder do PUN, Partido da Unidade Nacional, que integra este coletivo. Ele apela ao levantamento

0: expressamos aqui, portanto, a nossa indignação, o nosso apelo à intervenção das instâncias internacionais adequadas, e também acreditamos que as relações entre os nossos dois países superam, portanto, as circunstâncias históricas e políticas. Portanto, nós nos solidarizamos com o PAIGC e nós nos solidarizamos de forma muito clara com o Dr. Domingos Simões Pereira.
1: De Cabo Verde para RFI, Odair Santos.
2: E na Guiné-Bissau, as coligações PAI Terra Arranca e APICA Bas Grande denunciam a violação das deliberações da CDAO por parte das autoridades de transição. Numa semana em que, para além de um coletivo de partidos políticos, a sociedade civil pôs em xeque o referendo constitucional promovido pela Junta Militar para 30 de agosto. Boubacar Touré é presidente da Liga Guineense de Direitos Humanos e alega não estarem reunidas as condições para a realização desta consulta popular.
3: A Constituição da República é uma espécie de contrato social fundamental que rege qualquer sociedade. A sua elaboração deve ser um processo inclusivo e deve acontecer num contexto em que todos os atores puderem dar as suas contribuições num ambiente de liberdade. Ora, esta Constituição foi discutida, aprovada, sem nenhuma consulta pública, nenhum ator da sociedade civil ou partidos políticos e de lideranças religiosas foram consultadas, ninguém teve acesso ao seu conteúdo e, de um momento para o outro, foi anunciada a convocação de um referendo. Nós pensamos, enquanto organização de sociedade civil, que não é o momento adequado para isso. Deve-se rever este processo, permitir com que os cidadãos, os diferentes atores relevantes da sociedade, possam pronunciar ou dar as suas contribuições ao projeto de revisão constitucional e num contexto em que as liberdades fundamentais foram levantadas e que os partidos políticos possam livremente exercer as suas atividades político-partidárias, nesse contexto sim nós podemos pensar na organização de um referendo.
2: Ouvimos Boubacar Touré, presidente da Liga Guineense de Direitos Humanos, entrevistado por Miguel Martins. E assinalam-se hoje também os 30 anos de existência da CPLP, a Comunidade dos Países de Língua Portuguesa. À conversa com a RFI, Marcolino Moco, primeiro secretário executivo da CPLP, exprimiu uma certa desilusão em relação à organização, lamentando um excesso de formalismo entre os Estados.
4: Eu tinha a ideia inicial que a CPLP podia ser um impulsionador, sobretudo na área de reafirmação dos valores que constituíram o histórico dos países que constituíram a CPLP, Portugal, mais as suas ex-colônias, mais o Brasil, portanto, trabalhar em mais-valias poderiam resultar deste histórico. Mas isso não tem sido possível por várias razões, entre as quais eu costumo sublinhar especialmente o maior desperdício de energias para uma atividade meramente formal, diplomático-formal entre os Estados. Portanto, aquela ideia de que especialmente os países africanos poderiam adquirir vantagens numa espécie de recomposição daqueles aspectos positivos que resultaram da nossa história, isso não se tem conseguido, porque na relação entre Estados há muito formalismo, o problema do respeito das soberanias de cada um é tão forte que se desprezam as mais-valias que poderiam beneficiar as populações.
2: Ouvimos Marcolino Moco, ele que é o primeiro secretário executivo da CPLP, entrevistado por Julie Carvalho. Entretanto, há também uma grande expectativa quanto à final do Mundial de Futebol, que vai decorrer este domingo, 19 de julho, em que Espanha e Argentina se irão defrontar numa grande final, uma final inédita e imprevisível entre estes dois países de língua espanhola. Há um grande ambiente de festa e efervescência já nas duas capitais e existirão naturalmente várias fan zones onde se poderá assistir ao duelo tanto na capital espanhola como na capital

0: capital argentina, e para muitos é mesmo o duelo mais aguardado do futebol atual. Temos, por um lado, a atual campeã do mundo, a Argentina, que irá defrontar Espanha, campeã europeia. A Argentina está à procura do quarto título mundial. Havia vencido o Mundiais de 78, 86 e 2022. Já a Espanha procura a sua segunda vitória, depois de ter vencido o Mundial de 2010. É o ponto final deste bloco informativo. Continue connosco para a segunda parte da nossa emissão, já em seguida. Até já.
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0: Sejam bem-vindos à segunda parte da nossa emissão. Hoje é sexta-feira, dia do nosso Magazine de Desporto. Mas antes disso, fique com o convidado, o analista político são-tomense, que nos faz uma análise sobre a campanha eleitoral rumo às presidenciais deste domingo, o analista político Abílio Neto.
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0: Em São Tomé e Príncipe, mais de 142 mil eleitores são chamados às urnas este domingo, 19 de julho, para escolher o próximo Presidente da República. Há quatro candidatos a concorrer ao escrutínio: Carlos Villanova, recandidato ao cargo, e ainda Eugênio Tini, Nito de Abreu e Miques João. A RFI fez um balanço da campanha eleitoral em São Tomé e Príncipe com o analista político são-tomense Abílio Neto, radicado em Portugal, a quem começámos por perguntar qual dos candidatos chega ao fim da campanha eleitoral em melhor posição. E porquê?
2: Essa é uma pergunta muito complicada, porque tem duas respostas. A primeira resposta é que, relativamente a quem poderá vir a ser vencedor, eu tenho dúvidas, posso existir certezas nessa altura. É evidente que o incumbente parte sempre como favorito. Entretanto, nós sabemos também, de uma forma global, na política hoje, os incumbentes, por via do desgaste, por via de uma série de situações específicas do momento que nós vivemos, os incumbentes têm estado a perder sucessivamente eleições. Não sei se São Tomé e Príncipe confirmará essa tendência global, mas desconfio profundamente que sim, que possa também fazer parte dessa tendência global, mas também existe aqui uma outra situação, que é uma situação específica de São Tomé e Príncipe. Nessa altura vivemos, mais do que nunca, uma espécie de polarização geral e generalizada que deixa em aberto o resultado final. Portanto, entre os dois grandes favoritos, Nito Viegas de Abreu e o atual presidente Villanova, naturalmente que um deles vencerá as eleições. Eu não tenho a certeza que existam, nesta altura, dados que nos possam indicar com certeza e com rigor favoritos inquestionáveis. Agora aqui uma outra questão, que é saber quem pode vencer as eleições não ganhando as eleições.
0: Há algum que se destaca nesse sentido?
2: Ah, sim senhora. Eu acho que o advogado Miques João, que é um personagem um pouco complicada e complexa no nosso ambiente político, demasiado ativista, demasiado interventor, demasiado polémico, demasiado, diria eu até, zigue-zagueante, mas que neste final de campanha tem dado notas de alguma ponderação, de alguma compreensão do sistema e até de alguma moderação no discurso. Isso parece-me que é uma boa notícia, porque começava a cair numa espécie de descrédito generalizado em que se olhavam para as candidaturas praticamente como uma espécie de atos de voluntarismo pessoal e individual, sem que houvesse substância que sustentasse esse ímpeto para ser candidato. Agora começamos a perceber que todos eles, todos os quatro, têm qualidades para poderem ser presidentes de São Tomé e Príncipe.
0: Considera
2: alguns
0: que...
2: com mais qualidades, outros com menos.
0: Considera que durante a campanha foi dada mais visibilidade a Carlos Villanova do que a outros candidatos? Pergunto-lhe que hipóteses tiveram os outros candidatos para também se fazerem ouvir e falar com os eleitores?
2: Em termos institucionais, aquilo que tem que ver com o previsto na legislação eleitoral e também na Constituição de São Tomé e Príncipe, assim, uma certa ideia de igualdade de oportunidades políticas para todos os candidatos ou para todas as candidaturas, isso parece que está mais ou menos a cumprir-se. A gente tem acesso à comunicação social pública, houve um debate entre os quatro, houve entrevistas individualizadas com os candidatos na televisão de São Tomé e Príncipe, houve e tem estado a ver também na RTP África entrevistas curtas, mas muito interessantes com os quatro candidatos. Portanto, esse nível não há grande questão. O problema está no financiamento das campanhas. Há, de facto, duas campanhas que se destacam destacando-se ainda mais nessas campanhas que se destacam, a campanha do atual Presidente da República. Eu acho que está a ser exagerado toda a capacidade financeira que tem para fazer campanha. Isso até começa a ser asfixiante para os próprios São Tomenses, que não querem e já nem sequer têm paciência para ver tanta ostentação de capacidade financeira por parte dos candidatos relativamente a outros candidatos. Em segundo, também vem o Nito Viegas de Abreu, que é um candidato que vem de uma parte considerável da ADI, apoiado pelo Partido Estrovado, o seu líder, que também mostra pujança financeira, comparando naturalmente com os outros dois candidatos que têm muito menos recursos para o efeito.
3: E na sua opinião, qual foi o tema que mais marcou a campanha? Temos conseguido falar com várias pessoas que se mostram revoltadas com a falta de combustível, a inflação, os apagões recorrentes, o mau estado das estradas. Para si, qual foi o tema mais marcante desta campanha?
2: Bem, aqui duas situações. A primeira, de uma forma geral, a campanha foi pouco rica do ponto de vista dos conteúdos políticos que definissem com clareza o que pensam os candidatos sobre uma série de assuntos que são assuntos de competência presidencial. Estão na nossa Constituição, mas competências do Presidente da República, num semipresidencialismo de pendor parlamentar como é o nosso, e gostaria de ouvir os candidatos a serem muito mais claros numa série de situações, que são situações limite e consta da nossa Constituição e que levantam e têm levantado muitos problemas, sobretudo porque eu acho que é assim e tem sido essa nossa história democrática, tendo a presidência um pouco como o foco da instabilidade política e governativa no país. Mais a presidência do que o Parlamento e até do próprio Executivo. Sendo assim, sendo a presidência o foco das crises políticas no país, o foco principal, eu gostaria de ouvir muito mais coisas dos candidatos sobre como eliminar esse foco. É evidente que existe essa coisa em São Tomé e Príncipe de não se conseguir distinguir a presidência do presidente, o que torna naturalmente o exercício do cargo muito mais personalizado e individualizado do que propriamente institucional. E daí a crise profunda da nossa democracia a partir da presidência. Bem, isso é um caso, isso é o meu olhar. Agora, a questão é outra. O presidente Vila Nova, que é o incumbente, fez um exercício terrível de recuo no nosso ambiente institucional, e sobretudo no constitucional. Ele demitiu um governo e promoveu um governo de iniciativa presidencial. Isso não existe na nossa Constituição, não existe na nossa legislação e nem sequer existe na lógica da ciência política que sustenta a nossa Constituição.
3: Esse episódio que está a falar gerou uma forte disputa política no país. Será que depois desse período conturbado estas eleições poderão representar um momento de estabilização, na sua opinião?
2: Pode ser. E era aqui que eu queria chegar quando chamei esse momento, que foi um momento importantíssimo na minha perspectiva, porque é o momento em que o Presidente, ao contrário daquilo que o simpresidencialismo aconselha, o Presidente junta-se ao Executivo. Porque o Executivo é o Executivo dele. Foi ele que, para lá da Constituição e para lá daquilo que a Constituição lhe diz para fazer, ele cria um governo que é um governo seu. Portanto, aqui está o segundo ponto. Se o governo não consegue ser performante, o Presidente é o principal responsável por aquilo que acontece no Executivo. Não há mais outra forma de olhar. E é assim que a cidadania, que o povo está a olhar para essas eleições e está a olhar para o incumbente. Está também a avaliar o governo de iniciativa presidencial que ele propôs e impôs ao país. E o que é que esse governo tem de relevante? Tem de relevante que ele é muito impopular. É impopular exatamente pelo quadro económico e social que a Stephanie Palma acabou de, enfim, contextualizar e que é o real, não é? A crise energética, a crise de acesso à água, uma série de crises que afetam o cotidiano da vida das pessoas e, naturalmente, também o encarecimento geral do poder de compra, e isso é evidente para todos. Portanto, quando as pessoas olham para o atraso no pagamento dos ordenados, etc, etc, e das reformas, enfim, uma série de problemas que o governo teve, que não têm necessariamente que ser responsabilidades do governo, podem ser responsabilidades até importadas, e algumas delas efetivamente são importadas pela circunstância internacional que nós conhecemos, mas muitas delas têm a ver com a atitude do governo e essa ligação intrínseca entre o presidente e o atual governo. Qualquer São Tomense que vive no país ou fora do país e que olha para a nossa política percebe exatamente isso que eu acabei de dizer.
3: Há aqui muitas questões de facto em aberto. Pergunto-lhe até que ponto é que estas eleições presidenciais podem e vão influenciar as legislativas marcadas para o próximo mês de setembro?
2: Vão influenciar muito. E na minha perspectiva vão influenciar muito porque todo o quadro político-partidário está fraccionado. Está debilitado. Os partidos tradicionais estão, todos eles, a viver a base de conflitualidade intensa entre facções. O que é que isso quer dizer? Quer dizer que existe aqui uma possibilidade, uma abertura para serem partidos regeneradores. Partidos que não têm ligação ao sistema, que não têm ligação a agentes do sistema, que tenham toda uma linguagem e todo um discurso que ultrapasse, diria eu, os vícios do sistema. Para mim essa é que é a perspectiva interessante, tentar perceber se na sociedade civil São Tomense, se a cidadania de São Tomense está capaz de propor alternativas, muito mais do que olhar pelo quadro tradicional dos partidos políticos, de onde não se vê que venha nada de novo, nem nada de especialmente interessante.
0: Ouvimos Abílio Neto, analista político são-tomense, que nos fez um balanço sobre a campanha eleitoral para as eleições presidenciais em São Tomé e Príncipe, que acontecem já este domingo. Fica agora com o nosso Magazine Desporto, de Marco Martins. Desporto.
4: O vencedor do Mundial de Futebol Masculino vai ser conhecido neste domingo 19 de julho entre a Espanha e a Argentina numa final inédita. O vencedor do Mundial não será inédito, mas a final é uma novidade. Duas equipas de língua espanhola vão lutar pelo título, a Espanha e a Argentina, que nunca se encontraram num encontro decisivo. Nos campeonatos do mundo, estas duas seleções apenas se defrontaram uma vez. Foi em 1966, na fase de grupos. Na altura, os argentinos tinham vencido por 2-0. Entretanto, houve vários jogos amigáveis, sendo que o último foi a 27 de março de 2018, com o triunfo por 6-1 dos espanhóis, num jogo que, na altura, não contou com Lionel Messi. A última vitória albiceleste foi a 7 de setembro de 2010, por 4-1, e dessa vez com a presença da estrela argentina, Lionel Messi. Recorde-se que a seleção argentina pode entrar no leque reduzido de países que conseguiram revalidar o título mundial. Até agora, são apenas dois. A Itália, 1934 e 1938, e o Brasil, 1958 e 1962. Será a sétima final para a Argentina, a segunda para a Espanha. Até agora, os argentinos têm 50% de vitórias no jogo decisivo, enquanto os espanhóis têm 100%, visto que venceram a única vez que estiveram na decisão do título mundial. A RFI falou com Kevin dos Santos, avançado luso-guineense da equipa norte-irlandesa Derry City, que jogou em Portugal, na Inglaterra e no Canadá. Ao microfone da RFI, o futebolista de 26 anos admitiu que a final vai ser intensa entre as duas seleções, ele que gostaria de ver Lionel Messi, em particular, vencer a prova. Mas antes disso, Kevin dos Santos analisou o triunfo argentino diante da Inglaterra nas meias-finais.
5: Que emoção, sinceramente. Estava a ver o jogo com a família em casa e a primeira parte foi um jogo cheio de faltas, muito jogo interrompido. Mas sabia que na segunda parte o jogo ia ter que abrir. A Inglaterra cometeu o primeiro golo. Mas sinceramente, a Argentina é uma equipa muito bem estruturada, é uma equipa que é paciente. Eles não mudam como jogam independente do resultado. Então Inglaterra, um míster ou não sei de que parte é que foi, começaram a cair na pressão, começaram a meter bastantes defesas, três substituições só defesas, e isso só traz mais pressão, traz aquela mentalidade, ok, vamos defender. Já era de se esperar que a Argentina ia marcar. E sinceramente, uma coisa, até parece que eu estava a viver o jogo mesmo dentro do campo, uma emoção que não dá para explicar.
4: O Thomas Tuchel disse no fim do jogo que não se arrepende da tática.
5: Eu vejo o ponto dele e consigo entender porque se ele ganhasse o jogo, os fãs, nós fãs incluindo, iam dizer, ah, que tática, foi inteligente, porque o futebol é muito assim em base da opinião, não é? Mas verdade seja dita é que tu não consegues aguentar 30 minutos só a defender, 30 minutos só a defender. Vai haver um momento que vais deslizar, vai haver um jogador que não vai encurtar o espaço, vai deixar espaço nas costas, já não vai defender com aquela garra toda porque está cansado, já são 30 minutos só a levar. Então, e foi o que aconteceu. Os jogadores, houve um momento que não pressionaram, por exemplo, um jogador como o Messi, não vais pressionar forte, dás-me um espaço, tens o cruzamento, tens o Enzo, dás-me um espaço, tem o remate. E é assim, eu disse, não se arrepende porque ele não vai na entrevista dizer, epá, errei, né? Eu acho que ele, quando for para casa hoje e vai pensar mais, acho que podia ter mudado isto. Acontece com muitos treinadores que pensam que estão a jogar, está 1-0, olha que vamos segurar o resultado. Epá, eu na minha opinião não concordo. Eu acho que quando estamos a ganhar 1-0, devíamos procurar o 2 ou 3. Porque se procuras, quer dizer que não mudaste. Tu queres mais. Então não estás a recuar, porque, como eu disse, recuando não consegues. Nenhuma equipa consegue defender durante 30 minutos, só defender, não acredito.
4: Agora, em relação à final, temos Espanha frente à Argentina. Que antevisão podemos fazer?
5: Vai ser um jogo intenso. Eu gostaria que a Argentina ganhasse, por causa do Messi, que eu sou muito fã do Messi, não a Argentina em si. Mas eu acho que qualquer um ganha, para mim não faz diferença, mas vai ser um jogo intenso. Vai ser duas equipas que têm muita tática, têm muito jogo pensado, têm uma estrutura, já são anos a jogar com uma estrutura assim. Vai ser um bom jogo para ver.
4: Em relação a este Mundial na sua globalidade, gostou até agora de tudo o que ocorreu entre estes jogos todos? Já estamos em uma centena de jogos. Gostou deste Mundial a 48?
5: Bastante. Acho que eu também, como estou mais velho agora, estou a entender muito mais do futebol, e eu acho que depois de ver este Mundial, ainda sonho mais alto, ainda sonho de ir a um Mundial. Que Deus me ouça, mas eu, depois de ver este Mundial, fico tipo, fogo, eu vou ao Mundial 2030, eu tenho que ir ao Mundial 2030. As emoções foram outras neste Mundial, não sei porquê. Vi quase todos os jogos, estamos a falar de Cabo Verde, estamos a falar de Marrocos, estamos a falar de jogos intensos de equipas que estavam a tentar jogar, não se diminuíam, porque são um clube ou um país mais baixo. Não, mas este Mundial está a ser uma alegria de ver. Acredito que no estádio então deve ser outro tipo de sentimento.
4: Kevin, esteve no Canadá, não é o desporto rei, mas quando se viu as imagens, quando se viu os estádios canadianos, houve um verdadeiro entusiasmo. Ficou surpreendido por tudo o que aconteceu até no Canadá, de ver tantas pessoas entusiasmadas com o Mundial?
5: O campeonato onde eu estive foi mesmo feito por causa do Mundial, para ter as pessoas a saírem para a seleção do Canadá, e o futebol lá está a crescer. Como disseste, não é o desporto principal do país, mas o futebol está a crescer. Eles são um país muito, muito unido. Por isso não estou surpreso. Até estou contente como é que eles estiveram no Mundial, e as pessoas vão começar a ver isso também.
4: A final decorre a 19 de julho em Nova Jersey, nos Estados Unidos, enquanto a luta pelo terceiro lugar entre a Inglaterra e a França vai se realizar a 18 de julho em Miami, igualmente em território norte-americano, onde decorreram os últimos jogos do Mundial, isto apesar de ter havido três países organizadores: México, Canadá e Estados Unidos. Este Mundial contou com três seleções lusófonas. Portugal perdeu nos oitavos por 1-0 diante da Espanha, enquanto o Brasil foi derrotado pela Noruega por 2-1, igualmente nessa fase da prova. No que diz respeito a Cabo Verde, acabou por ser eliminado pela Argentina por 3-2 após prolongamento nos 16avos de final. A RFI falou com Kevin Castro, médio português de 24 anos que jogou durante vários anos na Inglaterra. Ao microfone da RFI, Kevin Castro analisou o futebol praticado na Inglaterra e também fez um balanço do percurso de Portugal.
6: O futebol inglês e o futebol português são muito diferentes por causa das culturas. Em Portugal nós temos muito talento que nós, os jogadores aqui, cresceram na rua, muitos jogadores cresceram na rua, temos muito talento com a bola. Nós crescemos a ver Cristiano Ronaldo, Quaresma, Nani, então nós temos mais que uns jogadores com habilidade, com bola, e para ensinar os jogadores a jogar com bola, tu tens que prestar atenção nos detalhes pequenos, por exemplo, taticamente, jogar mais simples com bola no pé, posse de bola. E a cultura portuguesa é mais assim. Agora a cultura inglesa, da maneira que os ingleses gostam de jogar, eles são um bocadinho mais bruto. Até os jogadores mais talentosos que eles têm, tipo Wayne Rooney, Paul Gascoigne, eles corriam, eles todos corriam. Eles são muito intensos, e é uma cena, é a DNA deles, é a DNA dos ingleses, tu tens de saber correr. Então eles correm muito sem bola, bola longa, e eles acreditam que correr sem bola é obrigatório. Sim, é obrigatório de todo lado em futebol, mas nos ingleses é o número um deles, correr sem bola, bola longa. Eles, sim, eles jogam com a bola no chão, mas eles não prestam atenção nas coisas pequenas e taticamente da maneira que os portugueses fazem.
4: Que balanço se pode fazer do percurso de Portugal?
6: Foi triste ver Portugal a sair. Onde é que eles saíram? No Mundial. Eu acho que o plantel que nós temos é um dos melhores plantéis no mundo. Nós todos sabemos isso. Eu acho que Portugal, nós conseguíamos chegar muito mais longe. Nós tínhamos os melhores jogadores nas posições, por exemplo, lateral esquerdo, até o nosso lateral direito, o nosso meio campo, e também, claro, o os nossos extremos e o Cristiano Ronaldo, eu acho que nós podíamos ter trabalhado um pouco mais como uma equipa sem bola, porque uma coisa assim, nós conseguimos admitir que às vezes a qualidade não vai estar lá, e já ouvi dizer que por causa de muitos jogadores jogam em outros países, eles têm outra maneira de ver o futebol, às vezes é difícil de conectar com uma equipa, mas uma coisa que é obrigatória em futebol é correr, e se eu vejo as outras equipas no Mundial que tiveram muita bem, a Argentina sem bola, tu vês que é outra intensidade. Eu não sei se eles não queriam fazer isto aqui porque eles iam ficar muito descansados. Os missas todos têm a sua DNA de jogar a bola, têm a sua filosofia de jogar, mas eu acho que no futebol é obrigatório correr sem bola, e eu acho que é isso que estava a faltar em Portugal, a nossa equipa. Mas em total tivemos bem em muitos momentos, da maneira que nós jogamos tivemos bem em muitos momentos, e à próxima vamos ver se nós conseguimos chegar mais longe. É o objetivo, sempre melhorando.
4: Chegamos assim ao fim deste Magazine de Desporto. Até breve.
0: E chegamos também ao fim desta que é a primeira antena do dia da RFI em português. Continua a acompanhar-nos em rfi.fr/pt ou nas redes sociais, por exemplo, o Instagram, o X ou até mesmo através do WhatsApp. Foi um gosto ter estado na sua companhia. Votos de uma excelente tarde.

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1: Stéphanie Palma.
0: Sejam bem-vindos à primeira emissão da RFI em português desta sexta-feira, 17 de julho. A marcar a atualidade é o fim da campanha eleitoral em São Tomé e Príncipe. Há 4 candidatos às eleições presidenciais deste domingo. A Guiné-Bissau decidiu congelar as relações com o Cabo Verde. Iremos ouvir uma reação precisamente em Cabo Verde sobre o assunto. Este e outros títulos a desenvolver já a seguir no bloco informativo, sob comando técnico de Alexander Caiuela. O jornal começa agora. Fique desse lado.
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0: Começamos este noticiário com a atualidade africana. Em São Tomé e Príncipe termina hoje a campanha eleitoral e mais de 142 mil eleitores são chamados às urnas este domingo, 19 de julho, para escolher o próximo presidente da República. Há 4 candidatos a concorrer ao escrutínio: Carlos Villanova, que é recandidato ao cargo, e ainda Eugênio Tini, Nito de Abreu e Mique João. Em entrevista à RFI, Abílio Neto, analista político são-tomense, radicado em Portugal, defende que estas eleições presidenciais vão influenciar e muito as eleições legislativas, marcadas já para o próximo mês de setembro.
3: Vão influenciar muito, e na minha perspectiva vão influenciar muito porque todo o quadro político-partidário está fraccionado, está debilitado. Os partidos tradicionais estão, todos eles, a viver a base de conflitualidade intensa entre facções. O que é que isso quer dizer? Quer dizer que existe aqui uma possibilidade, uma abertura para serem partidos regeneradores. Partidos que não têm ligação ao sistema, que não têm ligação a agentes do sistema, que tenham toda uma linguagem e todo um discurso que ultrapasse, diria eu, os vícios do sistema. Para mim essa é que é a perspectiva interessante, tentar perceber se na sociedade civil São Tomense, e a cidadania de São Tomé está capaz de propor alternativas, muito mais do que olhar para o quadro tradicional dos partidos políticos, de onde não se vê que venha nada de novo nem nada de especialmente interessante.
0: Ouvimos Abílio Neto, analista político são tomense, que nos fez aqui uma pequena antevisão para aquilo que serão as legislativas, neste caso a importância destas presidenciais rumo às legislativas. Em Cabo Verde, o ministro dos Negócios Estrangeiros, Comunidades e Defesa Nacional reagiu à decisão do Conselho Nacional de Transição da Guiné-Bissau de congelar as relações com o governo do arquipélago. O embaixador Manuel Amante da Rosa disse que a Guiné-Bissau deve ter agido com a soberania que tem. Mais pormenores com o Odeir Santos, o nosso correspondente.
4: O ministro dos Negócios Estrangeiros, Comunidades e Defesa Nacional, ao ser abordado pela imprensa cabo-verdiana sobre o anúncio do Conselho Nacional de Transição da Guiné-Bissau de congelamento prático das relações com o governo de Cabo Verde, disse que não percebeu que tipo de relações, afirmou o porta-voz do CNT. Mesmo assim, Manuel Amante da Rosa adiantou que a Guiné-Bissau deve ter agido com a soberania que tem.
5: Eu não percebi se foi congelamento de relações políticas, que nós não temos realmente, ou se foi congelamento das relações diplomáticas. Mas, de qualquer maneira, a Guiné-Bissau deve ter agido com a soberania que tem e nós não temos nada a comentar sobre isso.
4: Por sua vez, o secretário-geral do PICV, Vladimir Silvas Ferreira, reafirmou o comunicado emitido no domingo passado e disse que o seu partido mantém a solidariedade com Domingos Simões Pereira por razões históricas com o PIGC.
6: O PAICV tem uma relação umbilical com o PAIGC, pela nossa origem comum, e, portanto, reafirmamos aqui o nosso comunicado de indignação para com o que tem se passado com o Dr. Domingos Simão Pereira, e nós reforçamos aqui, portanto, a nossa indignação, o nosso apelo à intervenção das instâncias internacionais adequadas, e também acreditamos que as relações entre os nossos dois países superam, portanto, as circunstâncias históricas e políticas. Portanto, nós nos solidarizamos com o PAIGC e nós nos solidarizamos de forma muito clara com o Dr. Domingos Simões Pereira.
4: De Cabo Verde para a RFI, Odair Santos.
0: E na Guiné-Bissau, as coligações PAI Terra Ranca e APICA Bas Grande denunciam a violação das deliberações da CDAO por parte das autoridades de transição. Numa semana em que, para além de um coletivo de partidos políticos, a sociedade civil pôs em xeque o referendo constitucional promovido pela Junta Militar para 30 de agosto. Boubacar Touré é presidente da Liga Guineense de Direitos Humanos e alega não estarem reunidas as condições para a realização desta consulta popular.
7: A Constituição da República é uma espécie de contrato social fundamental que rege qualquer sociedade. A sua elaboração deve ser um processo inclusivo e deve acontecer num contexto em que todos os atores puderem dar as suas contribuições num ambiente de liberdade. Ora, esta Constituição foi discutida, aprovada, sem nenhuma consulta pública. Nenhum ator da sociedade civil ou partidos políticos e de lideranças religiosas foram consultadas, ninguém teve acesso ao seu conteúdo e, de um momento para o outro, foi anunciada a convocação de um referendo. Nós pensamos, enquanto organização de sociedade civil, que não é o momento adequado para isso. Deve-se rever este processo, permitir com que os cidadãos, os diferentes atores relevantes da sociedade, possam pronunciar ou dar as suas contribuições ao projeto de revisão constitucional e num contexto em que as liberdades fundamentais foram levantadas e que os partidos políticos possam livremente exercer as suas atividades político-partidárias, nesse contexto sim nós podemos pensar na organização de um referendo.
0: Ouvimos Boubacar Touré, presidente da Liga Guineense de Direitos Humanos, entrevistado por Miguel Martins. E assinalam-se hoje também os 30 anos de existência da CPLP, a Comunidade dos Países de Língua Portuguesa. À conversa com a RFI, Marcolino Moco, primeiro secretário executivo da CPLP, exprimiu uma certa desilusão em relação à organização, lamentando um excesso de formalismo entre os Estados.
8: Eu tinha a ideia inicial que a CPLP podia ser um impulsionador, sobretudo na área de reafirmação dos valores que constituíram o histórico dos países que constituíram a CPLP, Portugal, mas as suas ex-colónias, mais o Brasil, portanto, trabalhar em mais-valias poderia resultar deste histórico. Mas isso não tem sido possível, por várias razões, entre as quais eu costumo sublinhar especialmente o maior desperdício de energias para uma atividade meramente formal, diplomático-formal entre os Estados. Portanto, aquela ideia de que especialmente os países africanos poderiam adquirir vantagens, uma espécie de recomposição daqueles aspectos positivos que resultaram da nossa história, isso não se tem conseguido, porque na relação entre Estados há muito formalismo, o problema do respeito das soberanias de cada um é tão forte que se desprezam as mais-valias que poderiam beneficiar as populações.
0: Ouvimos Marcolino Moco, ele que é o primeiro secretário executivo da CPLP, entrevistado por Julie Carvalho. Entretanto, há também uma grande expectativa quanto à final do Mundial de Futebol, que vai decorrer este domingo, 19 de julho, em que Espanha e Argentina se irão defrontar numa grande final, uma final inédita e imprevisível entre estes dois países de língua espanhola. Há um grande ambiente de festa e efervescência já nas duas capitais e existirão naturalmente várias fanzones onde se poderá assistir ao duelo tanto na capital espanhola como na capital argentina e para muitos é mesmo o duelo mais aguardado do futebol atual. Temos por um lado a atual campeã do mundo, a Argentina, que irá defrontar Espanha, campeã europeia. A Argentina Argentina está à procura do quarto título mundial. Havia vencido os Mundiais de 78, 86 e 2022. Já a Espanha procura a sua segunda vitória, depois de ter vencido o Mundial de 2010. É o ponto final deste bloco informativo. Continue connosco para a segunda parte da nossa emissão, já em seguida. Até já.
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0: Sejam bem-vindos à segunda parte da nossa emissão. Hoje é sexta-feira, dia do nosso Magazine Desporto. Mas antes disso, fique com o convidado, o analista político são-tomense, que nos faz uma análise sobre a campanha eleitoral rumo às presidenciais deste domingo, o analista político Abílio Neto.
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0: Em São Tomé e Príncipe, mais de 142 mil eleitores são chamados às urnas este domingo, 19 de julho, para escolher o próximo Presidente da República. Há quatro candidatos a concorrer ao escrutínio: Carlos Villanova, recandidato ao cargo, e ainda Eugênio Tini, Nito de Abreu e Mique João. A RFI fez um balanço da campanha eleitoral em São Tomé e Príncipe com o analista político são-tomense Abílio Neto, radicado em Portugal, a quem começámos por perguntar qual dos candidatos chega ao fim da campanha eleitoral em melhor posição. E porquê?
3: Essa é uma pergunta muito complicada. Tem duas respostas. A primeira resposta é que, relativamente a quem poderá vir a ser vencedor, eu tenho dúvidas, posso existir certezas nessa altura. É evidente que o incumbente parte sempre como favorito. Entretanto, nós sabemos também, de uma forma global, na política hoje, os incumbentes, por via do desgaste, por via de uma série de situações específicas do momento que nós vivemos, os incumbentes têm estado a perder sucessivamente eleições. Não sei se São Tomé e Príncipe confirmará essa tendência global, mas desconfio profundamente que sim, que possa também fazer parte dessa tendência global, mas também existe aqui uma outra situação, que é uma situação específica de São Tomé e Príncipe. Nessa altura vivemos mais do que nunca uma espécie de polarização geral e generalizada que deixa em aberto o resultado final. Portanto, entre os dois grandes favoritos, Nito Viegas de Abreu e o atual presidente Villanova, naturalmente que um deles vencerá as eleições. Eu não tenho a certeza que existam nesta altura dados que nos possam indicar com certeza e com rigor favoritos inquestionáveis. Agora aqui uma outra questão, que é saber quem pode vencer as eleições não ganhando as eleições.
0: Algum que se destaca nesse sentido?
3: Ah, sim senhora. Eu acho que o advogado Mique João, que é um personagem um pouco complicada e complexa no nosso ambiente político, demasiado ativista, demasiado interventor, demasiado polémico, demasiado, diria eu até, zigue-zagueante, mas que neste final de campanha tem dado notas de alguma ponderação, de alguma compreensão do sistema e até de alguma moderação no discurso. Isso parece-me que é uma boa notícia, porque começava a cair numa espécie de descrédito generalizado em que se olhavam para as candidaturas praticamente como uma espécie de atos de voluntarismo pessoal e individual, sem que houvesse substância que sustentasse esse ímpeto para ser candidato. Agora começamos a perceber que todos eles, todos os quatro, têm qualidades para poderem ser presidentes de São Tomé e Príncipe.
0: Considera
3: alguns
0: que...
3: com mais qualidades, outros com menos.
0: Considera que durante a campanha foi dada mais visibilidade a Carlos Villanova do que a outros candidatos? Pergunto-lhe que hipóteses tiveram os outros candidatos para também se fazerem ouvir e falar com os eleitores?
3: Em termos institucionais, aquilo que tem que ver com o previsto na legislação eleitoral e também na Constituição de São Tomé e Príncipe, assim, uma certa ideia de igualdade de oportunidades políticas para todos os candidatos ou para todas as candidaturas, isso parece que está mais ou menos a cumprir-se. Ter a gente acesso à comunicação social pública, houve um debate entre os quatro, houve entrevistas individualizadas com os candidatos na televisão de São Tomé e Príncipe, houve, e tem estado a haver também na RTP África, entrevistas curtas, mas muito interessantes com os quatro candidatos. Portanto, esse nível não é a grande questão. O problema está no financiamento das campanhas. Há, de facto, duas campanhas que se destacam, destacando-se ainda mais nessas campanhas que se destacam a campanha do atual Presidente da República. Eu acho que está a ser exagerado toda a capacidade capacidade financeira que têm para fazer campanha. Isso até começa a ser asfixiante para os próprios santomenses, que não querem e já nem sequer têm paciência para ver tanta ostentação de capacidade financeira por parte dos candidatos relativamente a outros candidatos. Em segundo, também vem o Nito Viegas de Abreu, que é um candidato que vem de uma parte considerável da ADI, apoiado pelo Patrício Trovada, o seu líder, que também mostra pujança financeira, comparando naturalmente com os outros dois candidatos que têm muito menos recursos para o efeito.
0: E na sua opinião, qual foi o tema que mais marcou a campanha? Temos conseguido falar com várias pessoas que se mostram revoltadas com a falta de combustível, a inflação, os apagões recorrentes, o mau estado das estradas. Para si, qual foi o tema mais marcante desta campanha?
3: Bem, aqui duas situações. A primeira, de uma forma geral, a campanha foi pouco rica do ponto de vista dos conteúdos políticos, que definissem com clareza o que pensam os candidatos sobre uma série de assuntos que são assuntos de competência presidencial. Está na nossa Constituição, mas competências do Presidente da República, num semipresidencialismo de pendor parlamentar como é o nosso, e gostaria de ouvir os candidatos a serem muito mais claros numa série de situações, que são situações limite e consta da nossa Constituição e que levantam e têm levantado muito problemas, sobretudo, porque eu acho que é assim e tem sido essa nossa história democrática, tendo a presidência um pouco como o foco da instabilidade política e governativa no país. Mais a presidência do que o Parlamento e até do próprio Executivo. Sendo assim, sendo a presidência o foco das crises políticas no país, o foco principal, eu gostaria de ouvir muito mais coisas dos candidatos sobre como eliminar esse foco. É evidente que existe essa coisa em São Tomé e Príncipe de não se conseguir distinguir a presidência do presidente, o que torna, naturalmente, o exercício do cargo muito mais personalizado e individualizado do que propriamente institucional. E daí a crise profunda da nossa democracia a partir da presidência. Bem, isso é um caso, isso é o meu olhar. Agora, a questão é outra. O presidente Vila Nova, que é um incumbente, fez um exercício terrível de recuo no nosso ambiente institucional, e sobretudo no constitucional. Ele demitiu um governo e promoveu um governo de iniciativa presidencial. Isso não existe na nossa Constituição, não existe na nossa legislação e nem sequer existe na lógica da ciência política que sustenta a nossa Constituição.
0: Esse episódio que está a falar gerou uma forte disputa política no país. Será que depois desse período conturbado estas eleições poderão representar um momento de estabilização, na sua opinião?
3: Pode ser. E era aqui que eu queria chegar quando chamei esse momento, que foi um momento importantíssimo na minha perspectiva, porque é o momento em que o Presidente, ao contrário daquilo que o simpresidencialismo aconselha, o Presidente junta-se ao Executivo. Porque o Executivo é o Executivo dele. Foi ele que, para lá da Constituição e para lá daquilo que a Constituição lhe diz para fazer, ele cria um governo que é um governo seu. Portanto, aqui está o segundo ponto. Se o governo não consegue ser performante, o Presidente é o principal responsável por aquilo que acontece no Executivo. Não há mais outra forma de olhar. E é assim que a cidadania, que o povo está a olhar para essas eleições e está a olhar para o incumbente. Está também a avaliar o governo de iniciativa presidencial que ele propôs e impôs ao país. E o que é que esse governo tem de relevante? Tem de relevante que ele é muito impopular. É impopular exatamente pelo quadro económico e social que a Stephanie Palma acabou de, enfim, contextualizar e que é o real, não é? A crise energética, a crise de acesso à água, uma série de crises que afetam o cotidiano da vida das pessoas e, naturalmente, também o encarecimento geral do poder de compra, isso é evidente para todos. Portanto, quando as pessoas olham para o atraso no pagamento dos ordenados, etc, etc, e das reformas, enfim, uma série de problemas que o governo teve, que não têm necessariamente que ser responsabilidades do governo, podem ser responsabilidades até importadas, e algumas delas efetivamente são importadas pela circunstância internacional que nós conhecemos, mas muitas delas têm a ver com a atitude do governo e essa ligação intrínseca entre o presidente e o atual governo. Qualquer São Tomense que vive no país ou fora do país e que olha para a nossa política percebe exatamente isso que eu acabei de dizer.
0: Há aqui muitas questões de facto em aberto. Pergunto-lhe até que ponto é que estas eleições presidenciais podem e vão influenciar as legislativas marcadas para o próximo mês de setembro?
3: Vão influenciar muito. E na minha perspectiva vão influenciar muito porque todo o quadro político-partidário está fraccionado, está debilitado. Os partidos tradicionais estão, todos eles, a viver a base de conflitualidade intensa entre facções. O que é que isso quer dizer? Quer dizer que existe aqui uma possibilidade, uma abertura para serem partidos regeneradores. Partidos que não têm ligação ao sistema, que não têm ligação a agentes do sistema, que tenham toda uma linguagem e todo um discurso que ultrapasse, diria eu, os vícios do sistema. Para mim essa é que é a perspectiva interessante, tentar perceber se na sociedade civil são-tomenses, e a cidadania de São Tomé está capaz de propor alternativas, muito mais do que olhar para o quadro tradicional dos partidos políticos, de onde não se vê que venha nada de novo nem nada de especialmente interessante.
0: Ouvimos Abílio Neto, analista político são-tomense, que nos fez um balanço sobre a campanha eleitoral para as eleições presidenciais em São Tomé e Príncipe, que acontecem já este domingo. Fica agora com o nosso Magazine de Desporto de Marco Martins.
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10: Vencedor do Mundial de Futebol Masculino vai ser conhecido neste domingo 19 de julho entre a Espanha e a Argentina numa final inédita. O vencedor do Mundial não será inédito, mas a final é uma novidade. Duas equipas de língua espanhola vão lutar pelo título, a Espanha e a Argentina, que nunca se encontraram num encontro decisivo. Nos campeonatos do mundo, estas duas seleções apenas se defrontaram uma vez. Foi em 1966, na fase de grupos. Na altura, os argentinos tinham vencido por 2-0. Entretanto, houve vários jogos amigáveis, sendo que o último foi a 27 de março de 2018, com o triunfo por 6-1 dos espanhóis, num jogo que, na altura, não contou com Lionel Messi. A última vitória albiceleste foi a 7 de setembro de 2010, por 4-1, e dessa vez com a presença da estrela argentina, Lionel Messi. Recorde-se que a seleção argentina pode entrar no leque reduzido de países que conseguiram revalidar o título mundial. Até agora, são apenas dois. A Itália, 1934 e 1938, e o Brasil, 1958 e 1962. Será a sétima final para a Argentina, a segunda para a Espanha. Até agora, os argentinos têm 50% de vitórias no jogo decisivo, enquanto os espanhóis têm 100%, visto que venceram a única vez que estiveram na decisão do título mundial. A RFI falou com Kevin dos Santos, avançado luso-guineense da equipa norte-irlandesa Derry City, que jogou em Portugal, na Inglaterra e no Canadá. Ao microfone da RFI, o futebolista de 26 anos admitiu que a final vai ser intensa entre as duas seleções, ele que gostaria de ver Lionel Messi, em particular, vencer a prova. Mas antes disso, Kevin dos Santos analisou o triunfo argentino diante da Inglaterra nas meias-finais.
11: Que emoção, sinceramente. Estava a ver o jogo com a família em casa e a primeira parte foi um jogo cheio de faltas, muito jogo interrompido, mas sabia que na segunda parte o jogo ia ter que abrir. A Inglaterra cometeu o primeiro golo, mas sinceramente a Argentina é uma equipa muito bem estruturada, é uma equipa que é paciente, eles não mudam como jogam independente do resultado. Então Inglaterra, o Mister, ou não sei de que parte é que foi, começaram a cair na pressão, começaram a meter bastantes defesas, três substituições só defesas, e isso só traz mais pressão, traz aquela mentalidade, ok, vamos defender. Já era de se esperar que a Argentina ia marcar, e sinceramente uma coisa, até parece que eu estava a viver o jogo mesmo dentro do campo, uma emoção que não dá para explicar.
10: O Thomas Tuchel disse no fim do jogo que não se arrepende da tática.
11: Eu vejo o ponto dele e consigo entender porque se ele ganhasse o jogo, os fãs, nós fãs incluindo, iam dizer, ah, que tática, foi inteligente, porque o futebol é muito assim em base da opinião, não é? Mas verdade seja dita é que tu não consegues aguentar 30 minutos só a defender, 30 minutos só a defender. Vai haver um momento que vais deslizar, vai haver um jogador que não vai encurtar o espaço, vai deixar espaço nas costas, e já não vai defender com aquela garra toda porque está cansado, já são 30 minutos só a levar. Então, e foi o que aconteceu. Os jogadores, houve um momento que não pressionaram, por exemplo, um jogador como o Messi, não vais pressionar forte, dás-lhe um espaço, tens o cruzamento, tens o Enzo, dás-lhe um espaço, tens o remate. E é assim, eu disse, não se arrepende porque ele não vai na entrevista dizer, epá, errei, né? Eu acho que ele, quando for para casa hoje e vai pensar mais, acho que podia ter mudado isto. Acontece com muitos treinadores que pensam que estão a jogar, está 1-0, olha que vamos segurar o resultado. Epá, eu na minha opinião não concordo. Eu acho que quando estamos a ganhar 1-0, devíamos procurar o 2 ou 3. Porque se procuras, quer dizer que não mudaste. Tu queres mais. Então não estás a recuar. Porque, como eu disse, recuando não consegues. Nenhuma equipa consegue defender durante 30 minutos. Só defender. Não acredito.
10: Agora, em relação à final, temos Espanha frente à Argentina. Que antevisão podemos fazer?
11: Vai ser um jogo intenso. Eu gostaria que a Argentina ganhasse. por causa do Messi, que eu sou muito fã do Messi, não a Argentina em si. Mas eu acho que qualquer um ganhar, para mim não faz diferença, mas vai ser um jogo intenso. Vai ser duas equipas que têm muita tática, têm muito jogo pensado, têm uma estrutura, já são anos a jogar com uma estrutura assim. Vai ser um bom jogo para ver.
10: Em relação a este Mundial na sua globalidade, gostou até agora de tudo o que ocorreu entre estes jogos todos? Já estamos em uma centena de jogos. Gostou deste Mundial a 48?
11: Bastante. Acho que eu também, como estou mais velho agora, estou a entender muito mais do futebol e eu acho que depois de ver este Mundial, ainda sonho mais alto. Ainda sonho de ir a um Mundial. Que Deus me ouça, mas eu, depois de ver este Mundial, fico tipo, fogo, eu vou ao Mundial 2030. Eu tenho que ir ao Mundial 2030. As emoções foram outras neste Mundial, não sei porquê. Vi quase todos os jogos. Estamos a falar de Cabo Verde, estamos a falar de Marrocos, estamos a falar de jogos intensos de equipas que estavam a tentar jogar, não se diminuíam porque são um clube ou um país mais baixo. Não, não. Mas este Mundial está a ser uma alegria de ver. Acredito que no estádio então deve ser outro tipo de sentimento.
10: Kevin esteve no Canadá, não é o desporto rei, mas quando se viu as imagens, quando se viu os estádios canadianos, houve um verdadeiro entusiasmo. Ficou surpreendido por tudo o que aconteceu até no Canadá, de ver tantas pessoas entusiasmadas com o Mundial?
11: O campeonato onde eu estive foi mesmo feito por causa do Mundial, para ter as pessoas a saírem para a seleção do Canadá, e o futebol lá está a crescer. Como disseste, não é o desporto principal do país, mas o futebol está a crescer. Eles são um país muito, muito unido, por isso não estou surpreso. Até estou contente como é que eles estiveram no Mundial, e as pessoas vão começar a ver isso também.
10: A final decorre a 19 de julho em Nova Jersey, nos Estados Unidos, enquanto a luta pelo terceiro lugar entre a Inglaterra e a França vai se realizar a 18 de julho em Miami, igualmente em território norte-americano, onde decorreram os últimos jogos do Mundial, isto apesar de ter havido três países organizadores: México, Canadá e Estados Unidos. Este Mundial contou com três seleções lusófonas. Portugal perdeu nos oitavos por 1-0 diante da Espanha, enquanto o Brasil foi derrotado pela Noruega por 2-1, igualmente nessa fase da prova. No que diz respeito a Cabo Verde, acabou por ser eliminado pela Argentina por 3-2 após prolongamento nos 16avos de final. A RFI falou com Kevin Castro, médio português de 24 anos que jogou durante vários anos na Inglaterra. Ao microfone da RFI, Kevin Castro analisou o futebol praticado na Inglaterra e também fez um balanço do percurso de Portugal.
9: O futebol inglês e o futebol português são muito diferentes por causa das culturas. Em Portugal nós temos muito talento que nós, os jogadores aqui, cresceram na rua, muitos jogadores cresceram na rua, temos muito talento com a bola. Nós crescemos a ver Cristiano Ronaldo, Quaresma, Nani, então nós temos mais que jogadores com habilidade, com bola, e para ensinar os jogadores a jogar com bola, tu tens que prestar atenção nos detalhes pequenos, por exemplo, taticamente, jogar mais simples com bola no pé, posse de bola. E a cultura portuguesa é mais assim. Agora a cultura inglesa, da maneira que os ingleses gostam de jogar, eles são um bocadinho mais bruto. Até os jogadores mais talentosos que eles têm, tipo Wayne Rooney, Paul Gascoigne, eles corriam, eles todos corriam. Eles são muito intensos e é uma cena, é a DNA deles, é a DNA dos ingleses, tu tens de saber correr. Então eles correm muito sem bola, bola longa, e eles acreditam que correr sem bola é obrigatório. Sim, é obrigatório todo lado em futebol, mas nos ingleses é o número um deles, correr sem bola, bola longa. Eles, sim, eles jogam com a bola no chão, mas eles não prestam atenção nas coisas pequenas e taticamente da maneira que os portugueses fazem.
10: Que balanço se pode fazer do percurso de Portugal?
9: Foi triste ver Portugal a sair. Onde é que eles saíram? No Mundial. Eu acho que o plantel que nós temos é um dos melhores plantéis no mundo. Nós todos sabemos isso. Eu acho que Portugal, nós conseguíamos chegar muito mais longe. Nós tínhamos os melhores jogadores nas posições, por exemplo, lateral esquerdo, até o nosso lateral direito, o nosso meio campo e também, claro, os nossos extremos e o Cristiano Ronaldo. Eu acho que nós podíamos ter trabalhado um pouco mais uma equipa sem bola, porque uma coisa assim, nós conseguimos admitir que às vezes a qualidade não vai estar lá, e já ouvi dizer que por causa de muitos jogadores jogam em outros países, eles têm outra maneira de ver o futebol, às vezes é difícil de conectar com uma equipa, mas uma coisa que é obrigatória em futebol é correr, e se tu vejo as outras equipas no Mundial que tiveram muita bem, a Argentina sem bola, tu vês que é outra intensidade. Eu não sei se eles não queriam fazer isto aqui porque eles iam ficar muito descansados, os ministros todos têm o seu DNA de jogar a bola, têm a sua filosofia de jogar, mas eu acho que no futebol é obrigatório correr sem bola. E eu acho que é isso que estava a faltar em Portugal, a nossa equipa. Mas, em total, tivemos bem em muitos momentos, da maneira que nós jogamos, tivemos bem em muitos momentos e à próxima vamos ver se nós conseguimos chegar mais longe. É o objetivo, sempre melhorando.
10: Chegamos assim ao fim deste Magazine de Esporto. Até breve!
0: E chegamos também ao fim desta que é a primeira antena do dia da RFI em português. 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Votos de uma excelente tarde.

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1: Stephanie Palma.
0: Sejam bem-vindos à primeira emissão da RFI em português desta sexta-feira, 17 de julho. A marcar a atualidade é o fim da campanha eleitoral em São Tomé e Príncipe. Há 4 candidatos às eleições presidenciais deste domingo. A Guiné-Bissau decidiu congelar relações com o Cabo Verde. Iremos ouvir uma reação precisamente em Cabo Verde sobre o assunto. Estes e outros títulos a desenvolver já a seguir no bloco informativo, sob comando técnico de Alexandre Caiuela. O jornal começa agora. Fique desse lado.
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0: Começamos este noticiário com a atualidade africana. Em São Tomé e Príncipe termina hoje a campanha eleitoral e mais de 142 mil eleitores são chamados às urnas este domingo, 19 de julho, para escolher o próximo presidente da República. Há 4 candidatos a concorrer ao escrutínio: Carlos Villanova, que é recandidato ao cargo, e ainda Eugênio Tini, Nito de Abreu e Mique João. Em entrevista à RFI, Abílio Neto, analista político são-tomense, radicado em Portugal, defende que estas eleições presidenciais vão influenciar e muito as eleições legislativas, marcadas já para o próximo mês de setembro.
3: Vão influenciar muito, e na minha perspectiva vão influenciar muito porque todo o quadro político-partidário está fraccionado. Está debilitado. Os partidos tradicionais estão, todos eles, a viver a base de conflitualidade intensa entre facções. O que é que isso quer dizer? Quer dizer que existe aqui uma possibilidade, uma abertura para serem partidos regeneradores. Partidos que não têm ligação ao sistema, que não têm ligação a agentes do sistema, que tenham toda uma linguagem e todo um discurso que ultrapasse, diria eu, os vícios do sistema. Para mim essa é que é a perspectiva interessante, tentar perceber se na sociedade civil São Tomense, e a cidadania de São Tomé está capaz de propor alternativas, muito mais do que olhar para o quadro tradicional dos partidos políticos, de onde não se vê que venha nada de novo, nem nada de especialmente interessante.
0: Ouvimos Abílio Neto, analista político são-tomense, que nos fez aqui uma pequena antevisão para aquilo que serão as legislativas, neste caso a importância destas presidenciais rumo às legislativas. Em Cabo Verde, o ministro dos Negócios Estrangeiros, Comunidades e Defesa Nacional reagiu à decisão do Conselho Nacional de Transição da Guiné-Bissau de congelar as relações com o governo do arquipélago. O embaixador Manuel Amante da Rosa disse que a Guiné-Bissau deve ter agido com a soberania que tem. Mais pormenores com o Odeir Santos, o nosso correspondente.
4: O ministro

0: devidamente eleitos, assim como as mudanças políticas feitas ao arrepio das normas do direito interno de cada Estado e do direito internacional.
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2: Espanha ou Argentina, um destes clubes irá sagrar-se campeão mundial de futebol masculino já este domingo. Ao microfone da RFI, Kevin dos Santos, avançado luso-guineense de 26 anos, admitiu que a final vai ser intensa entre as duas seleções. Ele que gostaria de ver Lionel Messi a vencer a prova.
3: Vai ser um jogo intenso. Eu gostaria que a Argentina ganhasse. Por causa do Messi, que eu sou muito fã do Messi. Não a Argentina em si. Mas eu acho que qualquer um ganha. Para mim não faz diferença, mas vai ser um jogo intenso. Vai ser duas equipas que têm muita tática, têm muito jogo pensado. Têm uma estrutura, já são anos a jogar com uma estrutura assim. Vai ser um bom jogo para ver.
4: Em relação a este Mundial na sua globalidade, gostou até agora de tudo o que ocorreu entre estes jogos todos? Já estamos em uma centena de jogos. Gostou deste Mundial a 48?
3: Bastante. Acho que eu também convido. Estou mais velho agora, estou a entender muito mais do futebol e eu acho que depois de ver este Mundial, ainda sonho mais alto, ainda sonho de ir a um Mundial, que Deus me ouça, mas eu, depois de ver este Mundial, fico tipo, fogo, eu vou ao Mundial 2030, eu tenho que ir ao Mundial 2030. As emoções foram outras neste Mundial, não sei porquê, vi quase todos os jogos, estamos a falar de Cabo Verde, estamos a falar de Marrocos, estamos a falar de jogos intensos de equipas que estavam a tentar jogar, não se diminuíam, porque são um clube ou um país mais baixo. Não, mas este Mundial está a ser uma alegria de ver. Acredito que no estádio então deve ser outro tipo de sentimento.
2: Era Kevin dos Santos, avançado luso-guineense da equipa norte-irlandesa Derry City, entrevistado por Marco Martins. É o ponto final deste bloco informativo.
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2: Sejam bem-vindos à segunda parte da nossa emissão. Hoje é sexta-feira, dia do nosso Magazine Desporto. Mas antes disso, fique com o nosso convidado, que nesta antena será Marcolino Moco, ele que foi o primeiro secretário executivo da CPLP.
1: Convidado.
5: A CPLP, Comunidade dos Países de Língua Portuguesa, assinala hoje 30 anos de existência, uma organização confrontada com múltiplos desafios e fragilizada pela suspensão da Guiné-Bissau na sequência do golpe de Estado de novembro passado. O antigo primeiro-ministro angolano, Marcolino Moco, foi o primeiro secretário executivo da organização lusófona. Ele começa por afirmar a sua grande decepção relativamente ao desempenho da CPLP.
6: Eu tenho uma ideia de um certo, como direi, uma certa desilusão, né? Porque eu tinha a ideia inicial que a CPLP podia ser um impulsionador, sobretudo na área de reafirmação dos valores que constituíram o histórico dos países que constituem a CPLP, Portugal, mas as suas ex-colónias, mais o Brasil. Portanto, trabalhar em mais-valias que poderiam resultar deste histórico. Mas isso não tem sido possível, por várias razões, entre as quais eu costumo sublinhar especialmente o maior desperdício de energias para uma atividade meramente formal, diplomático, formal entre os Estados. Portanto, aquela ideia de que especialmente os países africanos poderiam adquirir vantagens, uma espécie de recomposição daqueles aspectos positivos que resultaram da nossa história, isso não se tem conseguido, porque na relação entre Estados há muito formalismo, o problema do respeito das soberanias de cada um é tão forte que se desprezam as mais-valias que poderiam beneficiar as populações, embora se fale muito até hoje dos males da colonização, mas havia muitos aspectos positivos que poderiam ter sido recuperados e que não foram. Pelo contrário, continuamos, especialmente nos países africanos, a perder valores éticos, sobretudo na área política, em que, por exemplo, as eleições

0: praticamente uma inutilidade, talvez com a exceção de Cabo Verde, onde as eleições são um fator de estabilização, são um fator de escrutínio da ação dos políticos governantes, mas isso não acontece nos outros países, especialmente continentais africanos, com casos graves. Em Angola, eu começo por Angola, que é o meu país, da Guiné-Bissau, são casos muito graves, e também de Moçambique, digamos.
1: A suspensão da Guiné-Bissau da Cplp, onde um ex-secretário executivo da Cplp está desde a semana passada em prisão preventiva, com os golpistas a assumirem o poder, acha que pode ser fatal à sobrevivência da organização?
0: Talvez não seja fatal, porque vai-se continuar a trabalhar na base do formalismo e não na base de algo que seja útil para estabilizar politicamente todos os estados, especialmente Guiné-Bissau, não é? Angola também, a situação não é, como muita gente pensa, boa, ótima, e também temos acompanhado aspectos negativos em Moçambique.
1: Então, na sua opinião, a Cplp deve ser mais exigente na defesa da democracia e dos direitos humanos nos Estados-membros?
0: Agora, nem mais. Em relação a esse aspecto, a Cplp não atua por causa do tal respeito à soberania e por causa da defesa de interesses de algumas pessoas, tudo agentes do Estado. Veja que, pelo contrário, foi associado um país muito pior em termos de respeito dos direitos humanos, da democracia, da preocupação dos dirigentes do seu Estado em relação ao bem-estar social das suas populações. Estou-me a referir à Guiné Equatorial, por exemplo, que por nenhuma razão que se invocasse deveria fazer parte da Cplp, tanto pelo respeito aos direitos humanos como pelos aspectos, outros aspectos do regime. Este Estado foi atraído para a Cplp, indiciando que o tal ideal da democracia, o ideal ético, de uma política ética, não tem grande significado perante nós, elites políticas. Eu também faço parte, nós elites políticas dos nossos estados. E veja este caso da Guiné-Bissau, um dirigente que até também foi secretário da Cplp, detido arbitrariamente, de forma vergonhosa, e tanto quanto eu saiba, a Cplp está impotente para atuar. A expulsão é uma coisa que não tem grande relevância, mas eu pensaria que haveria atitudes anteriores, essas situações que deviam ser promovidas para darmos maior utilidade na nossa organização.
1: Daqui a 30 anos, o que eu gostaria que se dissesse da Cplp?
0: Eu sou professor ainda e às vezes digo muita coisa que é politicamente incorreta. Devíamos começar primeiro por reconhecer que as nossas independências foram muito mal conduzidas, não houve reflexão, foram rejeitadas ideias de constituição de transições mais úteis. Eu não estou a preconizar um regresso ao passado, não é? Uma recolonização, mas pelo menos uma capacidade de olhar para o presente, fazermos uma retrospectiva corretiva do que aconteceu e não permitirmos, efetivamente, muitas coisas que estão a acontecer hoje nesses países, que tiveram o seu surgimento graças à presença de Portugal aqui em África, independentemente dos aspectos negativos que possam ter acontecido. Tenho, para os amigos muito próximos, dito que podíamos ter independência, mas sem descolonizar. Eu acho que isso é politicamente incorreto, sobretudo para quem não refletiu como eu tenho refletido, mas nós temos exemplos positivos de uma prática desse tipo, onde houve independência sem descolonização, portanto, as instituições estão preservadas. E quando se fala em descolonização, normalmente pensa-se que é afastar o branco da administração e deixá-lo mesmo sair, se for possível. Mas nos nossos estados, onde se realizou uma descolonização precipitada, onde constituímos essas pátrias com pessoas de todas as proveniências, e depois em 75, 74, 75, montamos um esquema mental completamente errado, aquele êxodo que houve aqui nos nossos países, e talvez por isso que justamente Cabo Verde é um exemplo, onde não houve êxodo, não é, de uma parte da população, retendo as elites com conhecimento, etc. Hoje vão, digamos, se estabilizando melhor. E aqui, onde houve êxodo da população branca em grande quantidade, nós estamos pobres em tudo, a partir da própria moralidade, da própria ética, passando pelas prioridades que são traçadas por pessoas mal preparadas. Eu também me incluo nesse aspecto, porque também ocupei funções. De modos que é isso que eu lamento, que a CPLP, 30 anos depois, não possa ter contribuído para, digamos, remediar esses problemas.
1: Era Marcolino Mouco, primeiro secretário executivo da CPLP, no dia em que a organização assinala 3 décadas de existência.
2: E fica agora com o Magazine Desporto. Desporto.
3: Vencedor do Mundial de Futebol Masculino vai ser conhecido neste domingo 19 de julho entre a Espanha e a Argentina numa final inédita. O vencedor do Mundial não será inédito, mas a final é uma novidade. 2 equipas de língua espanhola vão lutar pelo título. A Espanha e a Argentina, que nunca se encontraram num encontro decisivo. Nos campeonatos do mundo, estas duas seleções apenas se defrontaram uma vez. Foi em 1966, na fase de grupos. Na altura, os argentinos tinham vencido por 2-0. Entretanto, houve vários jogos amigáveis, sendo que o último foi a 27 de março de 2018, com o triunfo por 6-1 dos espanhóis, num jogo que, na altura, não contou com Lionel Messi. A última vitória albiceleste foi a 7 de setembro de 2010, por 4-1, e dessa vez com a presença da estrela argentina, Lionel Messi. Recorde-se que a seleção argentina pode entrar no leque reduzido de países que conseguiram revalidar o título mundial. Até agora, são apenas 2. A Itália, 1934 e 1938, e o Brasil, 1958 e 1962. Será a 7ª final para a Argentina, a 2ª para a Espanha. Até agora, os argentinos têm 50% de vitórias no jogo decisivo, enquanto os espanhóis têm 100%, visto que venceram a única vez que estiveram na decisão do título mundial. A RFI falou com Kevin dos Santos, avançado luso-guineense da equipa norte-irlandesa Derry City, que jogou em Portugal, na Inglaterra e no Canadá. Ao microfone da RFI, o futebolista de 26 anos admitiu que a final vai ser intensa entre as duas seleções, ele que gostaria de ver Lionel Messi, em particular, vencer a prova. Mas antes disso, Kevin dos Santos analisou o triunfo argentino diante da Inglaterra nas meias-finais.
4: Que emoção, sinceramente. Estava a ver o jogo com a família em casa e a primeira parte foi um jogo cheio de faltas, muito jogo interrompido, mas sabia que na segunda parte o jogo ia ter que abrir. A Inglaterra cometeu o primeiro golo, mas sinceramente a Argentina é uma equipa muito bem estruturada, é uma equipa que é paciente, eles não mudam como jogam independente do resultado. Então Inglaterra, o míster, ou não sei de que parte é que foi, começaram a cair na pressão, começaram a meter bastantes defesas, 3 substituições são defesas, e isso só traz mais pressão, traz aquela mentalidade, ok, vamos defender. Já era de se esperar que a Argentina ia marcar, e sinceramente uma coisa, até parece que eu estava a viver o jogo mesmo dentro do campo, uma emoção que não dá para explicar.
3: O Thomas Tuchel disse no fim do jogo que não se arrepende da tática. América.
4: Eu vejo o ponto dele e consigo entender porque se ele ganhasse o jogo, os fãs, nós fãs incluindo, iam dizer, ah, que tática, foi inteligente, porque o futebol é muito assim, em base da opinião, não é? Mas, verdade seja dita, é que tu não consegues aguentar 30 minutos só a defender, vai haver um momento que vais deslizar, vai haver um jogador que não vai encurtar o espaço, vai deixar espaço nas costas e já não vai defender com aquela garra toda, porque está cansado, já são 30 minutos só a levar, então, e foi o que aconteceu, os jogadores, houve um momento que não pressionaram, por exemplo, um jogador como o Messi, não vais pressionar forte, dás-me um espaço, tens o cruzamento, tens o Enzo, dás-me um espaço, tem o remate, e é assim, eu disse, não se arrepende porque ele não vai na entrevista dizer, epá, errei, né? Eu acho que ele, quando for para casa hoje e vai pensar mais, acho que podia ter mudado isto. Acontece com muitos treinadores que pensam que estão a jogar, está 1-0, agora que vamos segurar o resultado, epá, eu na minha opinião não concordo, eu acho que quando estamos a ganhar 1-0, devíamos procurar o 2 ou 3, porque se procuras, quer dizer que não mudaste, tu queres mais, então não estás a recuar, porque como eu disse, recuando não consegues, nenhuma equipa consegue defender durante 30 minutos, só defender, não acredito.
3: Agora em relação à final, temos Espanha frente à Argentina, que antevisão podemos fazer?
4: Vai ser um jogo intenso. Eu gostaria que a Argentina ganhasse, por causa do Messi, que eu sou muito fã do Messi, não a Argentina em si. Mas eu acho que qualquer um ganha, para mim não faz diferença, mas vai ser um jogo intenso. Vai ser duas equipas que têm muita tática, têm muito jogo pensado, têm uma estrutura, já são anos a jogar com uma estrutura assim. Vai ser um bom jogo para ver.
3: Em relação a este Mundial na sua globalidade, gostou até agora de tudo o que ocorreu entre estes jogos todos? Já estamos em uma centena de jogos. Gostou deste Mundial a 48?
4: Bastante. Acho que eu também, como estou mais velho agora, estou a entender muito mais do futebol e eu acho que depois de ver este Mundial, ainda sonho mais alto. Ainda sonho de ir a um Mundial. Que Deus me ouça, mas eu, depois de ver este Mundial, fico tipo, fogo, eu vou ao Mundial 2030. Eu tenho que ir ao Mundial 2030. As emoções foram outras neste Mundial, não sei porquê. Vi quase todos os jogos. Estamos a falar de Cabo Verde, estamos a falar de Marrocos, estamos a falar de jogos intensos de equipas que estavam a tentar jogar, não se diminuíam porque são um clube ou um país mais baixo. Não. Mas este Mundial está a ser uma alegria de ver. Acredito que no estádio, então, deve ser outro tipo de sentimento.
3: Kevin, esteve no Canadá, não é o desporto rei, mas quando se viu as imagens, quando se viu os estádios canadianos, houve um verdadeiro entusiasmo. Ficou surpreendido por tudo o que aconteceu até no Canadá, de ver tantas pessoas entusiasmadas com o Mundial?
4: O campeonato onde eu estive foi mesmo feito por causa do Mundial, para ter as pessoas a saírem para a seleção do Canadá, e o futebol lá está a crescer. Como disseste, não é o desporto principal do país, mas o futebol está a crescer. Eles são um país muito, muito unido. Por isso não estou surpreso. Até estou contente como é que eles estiveram no Mundial, e as pessoas vão começar a ver isso também.
3: A final decorre a 19 de julho em Nova Jersey, nos Estados Unidos, enquanto a luta pelo terceiro lugar entre a Inglaterra e a França vai se realizar a 18 de julho em Miami, igualmente em território norte-americano, onde decorreram os últimos jogos do Mundial, isto apesar de ter havido três países organizadores: México, Canadá e Estados Unidos. Este Mundial contou com três seleções lusófonas. Portugal perdeu nos oitavos por 1-0 diante da Espanha, enquanto o Brasil foi derrotado pela Noruega por 2-1, igualmente nessa fase da prova. No que diz respeito a Cabo Verde, acabou por ser eliminado pela Argentina por 3-2 após prolongamento nos 16avos de final. A RFI falou com Kevin Castro, médio português de 24 anos que jogou durante vários anos na Inglaterra. Ao microfone da RFI, Kevin Castro analisou o futebol praticado na Inglaterra e também fez um balanço do percurso de Portugal.
5: O futebol inglês e o futebol português são muito diferentes por causa das culturas. Em Portugal nós temos muito talento que nós, os jogadores aqui, cresceram na rua, muitos jogadores cresceram na rua, temos muito talento com a bola. Nós crescemos a ver Cristiano Ronaldo, Quaresma, Nani, então nós temos mais que mais jogadores com habilidade, com bola, e para ensinar os jogadores a jogar com bola, tu tens que prestar atenção nos detalhes pequenos, por exemplo, taticamente, jogar mais simples com bola no pé, posse de bola. E a cultura portuguesa é mais assim. Agora a cultura inglesa, a maneira que os ingleses gostam de jogar, eles são um bocadinho mais bruto. Até os jogadores mais talentosos que eles têm, tipo Wayne Rooney, Paul Gascoigne, eles corriam, eles todos corriam. Eles são muito intensos e é uma cena, é a DNA deles, é a DNA dos ingleses, tu tens de saber correr. Então eles correm muito sem bola, bola longa, e eles acreditam que correr sem bola é obrigatório. Sim, é obrigatório todo lado em futebol, mas nos ingleses é um número um deles, correr sem bola, bola longa. Eles sim, eles jogam com a bola no chão, mas eles não prestam atenção nas coisas pequenas e taticamente da maneira que os portugueses fazem.
3: Que balanço se pode fazer do percurso de Portugal?
5: Foi triste ver Portugal a sair. Onde é que eles saíram? No Mundial. Eu acho que o plantel que nós temos é um dos melhores plantéis no mundo. Nós todos sabemos isso. Eu acho que Portugal, nós conseguíamos chegar muito mais longe. Nós tínhamos os melhores jogadores nas posições, por exemplo, o lateral esquerdo, até o nosso lateral direito, o nosso meio campo e também, claro, os nossos extremos e o Cristiano Ronaldo. Eu acho que nós podíamos ter trabalhado um pouco mais como uma equipa sem bola, porque uma coisa assim, nós conseguimos admitir que às vezes a qualidade não vai estar lá, e já ouvi dizer que por causa de muitos jogadores jogam em outros países, eles têm outra maneira de ver o futebol, às vezes é difícil de conectar com uma equipa, mas uma coisa que é obrigatória em futebol é correr, e isso vejo as outras equipas no Mundial que tiveram muita bem. A Argentina sem bola, tu vês que é outra intensidade. Eu não sei se eles não queriam fazer isto aqui porque eles iam ficar muito descansados. Os missas todos têm a sua DNA de jogar a bola, têm a sua filosofia de jogar, mas eu acho que no futebol é obrigatório correr sem bola, e eu acho que é isso que estava a faltar em Portugal, a nossa equipa. Mas em total tivemos bem em muitos momentos, da maneira que nós jogamos tivemos bem em muitos momentos, e à próxima vamos ver se nós conseguimos chegar mais longe. É o objetivo, sempre melhorando.
3: Chegamos assim ao fim deste Magazine de Desporto. Até breve.
2: 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Votos de uma excelente tarde.

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1: Stephanie Palma.
0: Sejam bem-vindos à primeira emissão, à segunda emissão, aliás, da RFM Português desta sexta-feira, 17 de julho. A marcar a atualidade, fim da campanha eleitoral em São Tomé e Príncipe. Eleitores vão às urnas para escolher próximo Presidente da República, já este domingo. Assinalam-se hoje os 30 anos da Cplp, a Comunidade dos Países de Língua Portuguesa. Estes e outros títulos a desenvolver já a seguir no bloco informativo, sob comando técnico de Alexander Cauela. O jornal começa agora. Fique desse lado.
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0: Começamos este jornal com a atualidade africana. São Tomé e Príncipe, no próximo domingo, os eleitores vão escolher o presidente que irá dirigir o país nos próximos 5 anos. 4 candidatos disputam estas eleições que contam com uma grande observação eleitoral a nível internacional. Maximino Carlos, o nosso correspondente, tem os detalhes.
3: A campanha para as eleições presidenciais de 19 de julho em São Tomé e Príncipe termina esta sexta-feira. Foram 15 dias de caça ao voto para as eleições deste domingo. Mais de 142 mil eleitores estão inscritos nos cadernos eleitorais, nos círculos em São Tomé e Príncipe e na diáspora. A campanha decorreu de forma pacífica, sem qualquer registro de incidentes graves. Prevê-se uma maior afluência às urnas, a julgar pela campanha, os tempos de antena, na rádio e na televisão são-tomense. Equipas de observação das Nações Unidas, União Europeia, Cplp, da União Africana, CEAC e do G7 já se encontram em São Tomé e Príncipe para fiscalizarem a transparência e o pacifismo da escolha democrática do próximo chefe de Estado são-tomense. São 4 candidatos que ocorrem este pleito eleitoral: Carlos Villanova, Nito Abreu, Eugênio Tini e Mick João. A eleição do próximo domingo será decisiva para determinar se os eleitores optam pela continuidade da atual liderança presidencial, na pessoa de Carlos Villanova, ou por uma alternância que propõe mudanças na condução do Estado. Caso nenhum candidato obtenha mais de 50% dos votos, a Constituição são-tomense prevê a realização de uma segunda volta entre os 2 candidatos mais votados. Maximino Carlos, São Tomé, RFI.
0: E hoje assinalam-se os 30 anos de existência da Cplp, a Comunidade dos Países de Língua Portuguesa. Há a conversa com a RFI Marcolino Moco. Ele, que foi o primeiro secretário executivo da Cplp, afirmou que a organização deveria ser mais exigente na defesa da democracia e dos direitos humanos nos seus Estados-membros, lamentando a integração da Guiné Equatorial.
4: A Cplp não atua por causa do tal respeito à soberania e por causa da defesa de interesses de algumas pessoas, tudo agentes do Estado. Veja que, pelo contrário, foi associado um país muito pior em termos de respeito dos direitos humanos, da democracia, da preocupação dos dirigentes do seu Estado em relação ao bem-estar social das suas populações. Estou-me a referir à Guiné Equatorial, por exemplo, que por nenhuma razão que se invocasse deveria fazer parte da Cplp, tanto pelo respeito aos direitos humanos como pelos outros aspectos do regime. Este Estado foi atraído para a Cplp, indiciando que o tal ideal da democracia, o ideal ético, de uma política ética, não tem grande significado perante nós, elites políticas. Eu também faço parte de elites políticas dos nossos estados.
0: Ouvimos Marcolino Moco, primeiro secretário executivo da Cplp, entrevistado por Júlio Carvalho. Falamos agora sobre a Guiné-Bissau. Esta tarde, a Frente Única, composta por várias organizações e partidos políticos guineenses, como o PAIGC ou o PRS, convocou uma manifestação em frente à sede da Comunidade dos Países de Língua Portuguesa, em Lisboa, na ocasião dos 30 anos desta organização. O ativista político Soumaila Diallo participará e explicou-nos as reivindicações desta Frente Única.
5: Estamos nesta plataforma sob o modo de unidade e luta, porque compreendemos que para derrotarmos a ditadura instalada no poder há 6 anos na Guiné-Bissau é preciso fazermos uma única feira. Para denunciar esta cumplicidade que vamos hoje à sede da CPLP, para a sua redenção, mesmo que tenha praticado essa cumplicidade com a ditadura, neste momento aplicar sanções aos responsáveis da subversão da ordem constitucional no país, mas também que intervenha para a libertação de Domingos Simões Pereira, que devemos lembrar que é não só o presidente da Assembleia Nacional Popular da Guiné-Bissau, que aliás não terá como participar na próxima reunião dos parlamentares da CPLP a realizar-se em Angola, mas também que intervenha no sentido de se conseguir um quadro de transparência e de segurança para uma investigação sobre o assassinato bárbaro do vigário Luís Balanta, um ativista e um dos rostos mais conhecidos no combate ao regime autoritário encabeçado por Marciso Coimbalo, bem como para o retorno à legalidade democrática.
0: Ouvimos o ativista Soumaila Diallo, entrevistado por Mateus Santa Rita. E em Luanda decorre a Cimeira da Aliança das Civilizações das Nações Unidas. Falando no arranque da terceira edição desta conferência, o presidente João Lourenço considerou que o sistema multilateral deve ser o mais representativo, eficaz e inclusivo. O chefe de Estado angolano afirma que para responder aos desafios contemporâneos e alcançar a estabilidade duradoura é necessário privilegiar a diplomacia, a mediação e a prevenção.
6: No momento em que o mundo enfrenta desafios profundos, a estabilidade e o entendimento entre nações, marcado por conflitos persistentes, crises humanitárias e tensões geopolíticas, esta cimeira constitui uma oportunidade para reforçar a solidariedade internacional, defender os princípios da Carta das Nações Unidas e assegurar o respeito pelas normas que regem as relações entre os Estados. A situação internacional atual se vem deteriorando de forma preocupante. É por isso urgente que unamos esforços para ajudar a resolver os conflitos armados ainda prevalecentes em determinados pontos do globo, nomeadamente no leste da República Democrática do Congo, no Sudão, nos países da região do Sahel, na Somália, na Ucrânia, no Mianmar, no Médio Oriente, compreendendo a Palestina, o Líbano e o Golfo Pérsico. É também imperioso que combatamos sem tréguas o terrorismo, o crescente uso do mercenarismo para derrubar governos democraticamente eleitos, assim como as mudanças políticas feitas ao arrepio das normas do direito interno de cada Estado e do direito internacional.
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0: Espanha ou Argentina, um destes clubes irá sagrar-se campeão mundial de futebol masculino já este domingo. Ao microfone da RFI, Kevin dos Santos, avançado luso-guineense de 26 anos, admitiu que a final vai ser intensa entre as duas seleções. Ele que gostaria de ver Lionel Messi a vencer a prova.
8: Vai ser um jogo intenso. Eu gostaria que a Argentina ganhasse. Por causa do Messi, que eu sou muito fã do Messi. Não a Argentina em si. Mas eu acho que qualquer um ganhando, para mim não faz diferença, mas vai ser um jogo intenso. Vai ser duas equipas que têm muita tática, têm muito jogo pensado, têm uma estrutura, já são anos a jogar com uma estrutura assim. Vai ser um bom jogo para ver.
9: Em relação a este Mundial na sua globalidade, gostou até agora de tudo o que ocorreu entre estes jogos todos? Já estamos em uma centena de jogos. Gostou deste Mundial a 48?
8: Bastante. Acho que eu também, como estou mais velho agora, estou a entender muito mais do futebol e eu acho que depois de ver este Mundial, ainda sonho mais alto. Ainda sonho de ir a um Mundial. Que Deus me ouça, mas eu, depois de ver este Mundial, fico tipo, fogo, eu vou ao Mundial 2030. Eu tenho que ir ao Mundial 2030. As emoções foram outras neste Mundial, não sei porquê. Vi quase todos os jogos. Estamos a falar de Cabo Verde, estamos a falar de Marrocos, estamos a falar de jogos intensos de equipas que estavam a tentar jogar, não se diminuíam porque são um clube ou um país mais baixo. Não, não. Mas este Mundial está a ser uma alegria de ver. Acredito que no estádio então deve ser outro tipo de sentimento.
0: Era Kevin dos Santos, avançado luso-guineense da equipa norte-irlandesa Derry City, entrevistado por Marco Martins. É o ponto final deste bloco informativo.
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0: Sejam bem-vindos à segunda parte da nossa emissão. Hoje é sexta-feira, dia do nosso Magazine de Desporto. Mas antes disso, fique com o nosso convidado, que nesta antena será Marcolino Moco, ele que foi o primeiro secretário executivo da CPLP.
2: Convidado.
10: A CPLP, Comunidade dos Países de Língua Portuguesa, assinala hoje 30 anos de existência, uma organização confrontada com múltiplos desafios e fragilizada pela suspensão da Guiné-Bissau na sequência do golpe de Estado de novembro passado. O antigo primeiro-ministro angolano, Marcolino Moco, foi o primeiro secretário executivo da organização lusófona. Ele começa por afirmar a sua grande decepção relativamente ao desempenho da CPLP.
11: Eu tenho uma ideia de um certo, como direi, uma certa desilusão, né? Porque eu tinha a ideia inicial que a CPLP podia ser um impulsionador, sobretudo na área de reafirmação dos valores que constituíram o histórico dos países que constituíram a CPLP, Portugal, mas as suas ex-colônias, mais o Brasil. Portanto, trabalhar em mais-valias que poderiam resultar deste histórico. Mas isso não tem sido possível, por várias razões, entre as quais eu costumo sublinhar especialmente o maior desperdício de energias para uma atividade meramente formal, diplomático-formal entre os Estados. Portanto, aquela ideia de que especialmente os países africanos poderiam adquirir vantagens, uma espécie de recomposição daqueles aspectos positivos que resultaram da nossa história, isso não se tem conseguido, porque na relação entre Estados há muito formalismo, o problema do respeito das soberanias de cada um é tão forte que se desprezam as mais-valias que poderiam beneficiar as populações. Embora se fale muito até hoje dos males da colonização, mas havia muitos aspectos positivos que poderiam ter sido recuperados e que não foram. Pelo contrário, continuamos, especialmente nos países africanos, a perder valores éticos, sobretudo na área política, em que, por exemplo, as eleições são praticamente uma inutilidade, talvez com a exceção de Cabo Verde, onde as eleições são um fator de estabilização, são um fator de escrutínio da ação dos políticos governantes, mas isso não acontece nos outros países, especialmente continentais africanos, com casos graves. Em Angola, eu começo por Angola, que é o meu país, da Guiné-Bissau, são casos muito graves, e também de Moçambique, digamos.
10: A suspensão da Guiné-Bissau da CPLP, onde um ex-secretário executivo da CPLP está desde a semana passada em prisão preventiva, com os golpistas a assumirem o poder, acha que pode ser fatal à sobrevivência da organização?
11: Talvez não seja fatal, porque vai-se continuar a trabalhar na base do formalismo e não na base de algo que seja útil para estabilizar politicamente todos os Estados, especialmente Guiné-Bissau, não é? Angola também, a situação não é, como muita gente pensa, boa, ótima, e também temos acompanhado aspectos negativos em Moçambique.
10: Então, na sua opinião, a CPLP deve ser mais exigente na defesa da democracia e dos direitos humanos nos Estados-membros?
11: Ora, nem mais. Em relação a esse aspecto, a CPLP não atua por causa do tal respeito à soberania e por causa da defesa de interesses de algumas pessoas, tudo agentes do Estado. Veja que, pelo contrário, foi associado um país muito pior em termos de respeito dos direitos humanos, da democracia, da preocupação dos dirigentes do seu Estado em relação ao bem-estar social das suas populações. Estou-me a referir à Guiné Equatorial, por exemplo, que por nenhuma razão que se invocasse deveria fazer parte da CPLP, tanto pelo respeito aos direitos humanos como pelos aspectos, outros aspectos do regime. Este Estado foi atraído para a CPLP, indiciando que o tal ideal da democracia, o ideal ético, de uma política ética, não tem grande significado perante nós, elites políticas. Eu também faço parte, nós elites políticas dos nossos estados. E veja este caso da Guiné-Bissau, um dirigente que até também foi secretário da CPLP, detido arbitrariamente, de forma vergonhosa, e tanto quanto eu saiba, a CPLP está impotente para atuar. A expulsão é uma coisa que não tem grande relevância, mas eu pensaria que haveria atitudes anteriores, essas situações que deviam ser promovidas para darmos maior utilidade na nossa organização.
10: Daqui a 30 anos, o que eu gostaria que se dissesse da CPLP?
11: Eu sou professor ainda e às vezes digo muita coisa que é politicamente incorreta. Devíamos começar primeiro por reconhecer que as nossas independências foram muito mal conduzidas, não houve reflexão, foram rejeitadas ideias de constituição de transições mais úteis. Eu não estou a preconizar um regresso ao passado, né? Uma recolonização, mas pelo menos uma capacidade de olhar para o presente, fazermos uma retrospectiva corretiva do que aconteceu e não permitirmos, efetivamente, muitas coisas que estão a acontecer hoje nesses países, que tiveram o seu surgimento graças à presença de Portugal aqui em África, independentemente dos aspectos negativos que possam ter acontecido. Tenho, para os amigos muito próximos, dito que podíamos ter independência, mas sem descolonizar. Acho que isso é politicamente incorreto, sobretudo para quem não refletiu como eu tenho refletido, mas nós temos exemplos positivos de uma prática desse tipo, onde houve independência sem descolonização, portanto as instituições estão preservadas, e quando se fala em descolonização, normalmente pensa-se que é afastar o branco da administração e deixá-lo mesmo sair, se for possível. Mas nos nossos estados, onde se realizou uma descolonização precipitada, onde constituímos essas pátrias com pessoas de todas as proveniências, e depois, em 74, 75, montamos um esquema mental completamente errado, aquele êxodo que houve aqui nos nossos países, e talvez por isso que justamente Cabo Verde é um exemplo, onde não houve êxodo, não é, de uma parte da população, retendo as elites com conhecimento, etc. Hoje vão, digamos, se estabilizando melhor. E aqui, onde houve êxodo da população branca em grande quantidade, nós estamos pobres em tudo, a partir da própria moralidade, da própria ética, passando pelas prioridades que são traçadas por pessoas mal preparadas. Eu também me incluo nesse aspecto, porque também ocupei funções. De modos que é isso que eu lamento, que a CPLP, 30 anos depois, não possa ter contribuído para, digamos, remediar esses problemas.
10: Era Marcolino Mouco, primeiro secretário executivo da CPLP, no dia em que a organização assinala 3 décadas de existência.
0: E fico agora com o Magazine Desporto. Desporto.
9: Vencedor do Mundial de Futebol Masculino vai ser conhecido neste domingo 19 de julho entre a Espanha e a Argentina numa final inédita. O vencedor do Mundial não será inédito, mas a final é uma novidade. Duas equipas de língua espanhola vão lutar pelo título. A Espanha e a Argentina, que nunca se encontraram num encontro decisivo. Nos campeonatos do mundo, estas duas seleções apenas se defrontaram uma vez. Foi em 1966, na fase de grupos. Na altura, os argentinos tinham vencido por 2-0. Entretanto, houve vários jogos amigáveis, sendo que o último foi a 27 de março de 2018, com o triunfo por 6-1 dos espanhóis, num jogo que, na altura, não contou com Lionel Messi. A última vitória albiceleste foi a 7 de setembro de 2010, por 4-1, e dessa vez com a presença da estrela argentina, Lionel Messi. Recorde-se que a seleção argentina pode entrar no leque reduzido de países que conseguiram revalidar o título mundial. Até agora, são apenas dois. A Itália, 1934 e 1938, e o Brasil, 1958 e 1962. Será a sétima final para a Argentina, a segunda para a Espanha. Até agora, os argentinos têm 50% de vitórias no jogo decisivo, enquanto os espanhóis têm 100%, visto que venceram a única vez que estiveram na decisão do título mundial. A RFI falou com Kevin dos Santos, avançado luso-guineense da equipa norte-irlandesa Derry City, que jogou em Portugal, na Inglaterra e no Canadá. Ao microfone da RFI, o futebolista de 26 anos admitiu que a final vai ser intensa entre as duas seleções, ele que gostaria de ver Lionel Messi, em particular, vencer a prova. Mas antes disso, Kevin dos Santos analisou o triunfo argentino diante da Inglaterra nas meias finais.
8: Que emoção, sinceramente. Estava a ver o jogo com a família em casa e a primeira parte foi um jogo cheio de faltas, muito jogo interrompido. Mas sabia que na segunda parte o jogo ia ter que abrir. A Inglaterra cometeu o primeiro golo. Mas sinceramente, a Argentina é uma equipa muito bem estruturada, é uma equipa que é paciente. Eles não mudam como jogam independente do resultado. Então, Inglaterra, o Mister, ou não sei de que parte é que foi, começaram a cair na pressão, começaram a meter bastantes defesas, três substituições só defesas. E isso só traz mais pressão, traz aquela mentalidade, ok, vamos defender. Já era de se esperar que a Argentina ia marcar. E sinceramente, uma coisa, até parece que eu estava a viver o jogo mesmo dentro do campo, uma emoção que não dá para explicar.
9: O Thomas Tuchel disse no fim do jogo que não se arrepende da tática.
8: Eu vejo o ponto dele e consigo entender porque se ele ganhasse o jogo, os fãs, nós fãs incluindo, iam dizer, ah, que tática, foi inteligente, porque o futebol é muito assim, em base da opinião, não é? Mas, verdade seja dita, é que tu não consegues aguentar 30 minutos só a defender, 30 minutos só a defender. Vai haver um momento que vais deslizar, vai haver um jogador que não vai encurtar o espaço, vai deixar espaço nas costas, e já não vai defender com aquela garra toda porque está cansado, já são 30 minutos só a levar. Então, e foi o que aconteceu. Os jogadores, houve um momento que não pressionaram, por exemplo, um jogador como o Messi, não vais pressionar forte, dás-me um espaço, tens o cruzamento, tens o Enzo, dás-me um espaço, tens o remate. E é assim, eu disse, não se arrepende porque ele não vai na entrevista dizer, epá, errei, né? Eu acho que ele, quando for para casa hoje e vai pensar mais, acho que podia ter mudado isto. Acontece com muitos treinadores que pensam que estão a jogar, está 1-0, olha que vamos segurar o resultado. Epá, eu na minha opinião não concordo. Eu acho que quando estamos a ganhar 1-0, devíamos procurar o 2 ou 3. Porque se procuras, quer dizer que não mudaste. Tu queres mais. Então não estás a recuar. Porque, como eu disse, recuando não consegues. Nenhuma equipa consegue defender durante 30 minutos. Só defender. Não acredito.
9: Agora, em relação à final, temos Espanha frente à Argentina. Que antevisão podemos fazer?
8: Vai ser um jogo intenso. Eu gostaria que a Argentina ganhasse. Por causa do Messi, que eu sou muito fã do Messi. Não a Argentina em si. Mas eu acho que qualquer um ganhar, para mim não faz diferença, mas vai ser um jogo intenso. Vai ser duas equipas que têm muita tática, têm muito jogo pensado, têm uma estrutura, já são anos a jogar com uma estrutura assim. Vai ser um bom jogo para ver.
9: Em relação a este Mundial na sua globalidade, gostou até agora de tudo o que ocorreu entre estes jogos todos? Já estamos em uma centena de jogos. Gostou deste Mundial a 48?
8: Bastante. Acho que eu também, como estou mais velho agora, estou a entender muito mais do futebol e eu acho que que depois de ver este Mundial ainda sonho mais alto, ainda sonho de ir a um Mundial. Que Deus me ouça, mas eu, depois de ver este Mundial, fico tipo, fogo, eu vou ao Mundial 2030. Eu tenho que ir ao Mundial 2030. As emoções foram outras neste Mundial, não sei porquê. Vi quase todos os jogos. Estamos a falar de Cabo Verde, estamos a falar de Marrocos, estamos a falar de jogos intensos de equipas que estavam a tentar jogar, não se diminuíam porque são um clube ou um país mais baixo. Não, não. Mas este Mundial está a ser uma alegria de ver. Acredito que no estádio então deve ser outro tipo de sentimento.
9: Kevin, esteve no Canadá, não é o desporto rei, mas quando se viu as imagens, quando se viu os estádios canadianos, houve um verdadeiro entusiasmo. Ficou surpreendido por tudo o que aconteceu até no Canadá, de ver tantas pessoas entusiasmadas com o Mundial?
8: O campeonato onde eu estive foi mesmo feito por causa do Mundial, para ter as pessoas a saírem para a seleção do Canadá, e o futebol lá está a crescer. Como disseste, não é o desporto principal do país, mas o futebol está a crescer. Eles são um país muito, muito unido. Por isso não estou surpreso. Até estou contente como é que eles estiveram no Mundial, e as pessoas vão começar a ver isso também.
9: A final decorre a 19 de julho em Nova Jersey, nos Estados Unidos, enquanto a luta pelo terceiro lugar entre a Inglaterra e a França vai se realizar a 18 de julho em Miami, igualmente em território norte-americano, onde decorreram os últimos jogos do Mundial, isto apesar de ter havido três países organizadores: México, Canadá e Estados Unidos. Este Mundial contou com três seleções lusófonas. Portugal perdeu nos oitavos por 1-0 diante da Espanha, enquanto o Brasil foi derrotado pela Noruega por 2-1, igualmente nessa fase da prova. No que diz respeito a Cabo Verde, acabou por ser eliminado pela Argentina por 3-2 após prolongamento nos 16avos de final. A RFI falou com Kevin Castro, médio português de 24 anos que jogou durante vários anos na Inglaterra. Ao microfone da RFI, Kevin Castro analisou o futebol praticado na Inglaterra e também fez um balanço do percurso de Portugal.
12: O futebol inglês e o futebol português são muito diferentes por causa das culturas. Em Portugal nós temos muito talento que nós, os jogadores aqui, cresceram na rua, muitos jogadores cresceram na rua, temos muito talento com a bola. Nós crescemos a ver Cristiano Ronaldo, Quaresma, Nani, então nós temos mais que mais jogadores com habilidade, com bola, e para ensinar os jogadores a jogar com bola, tu tens que prestar atenção nos detalhes pequenos, por exemplo, taticamente, jogar mais simples com bola no pé, posse de bola. E a cultura portuguesa é mais assim. Agora a cultura inglesa, da maneira que os ingleses gostam de jogar, eles são um bocadinho mais bruto. Até os jogadores mais talentosos que eles têm, tipo Wayne Rooney, Paul Gascoigne, eles corriam, eles todos corriam. Eles são muito intensos e é uma cena, é a DNA deles, é a DNA dos ingleses, tu tens de saber correr. Então eles correm muito sem bola, bola longa, e eles acreditam que correr sem bola é obrigatório. Sim, é obrigatório de todo lado em futebol, mas nos ingleses é o número um deles. Correr sem bola, bola longa. Eles, sim, eles jogam com a bola no chão, mas eles não prestam atenção nas coisas pequenas e taticamente da maneira que os portugueses fazem.
9: Que balanço se pode fazer do percurso de Portugal?
12: Foi triste ver Portugal a sair. Onde é que eles saíram? No Mundial. Eu acho que o plantel que nós temos é um dos melhores plantéis do mundo. Nós todos sabemos isso. Eu acho que Portugal, nós conseguíamos chegar muito mais longe. Nós tínhamos os melhores jogadores nas posições, por exemplo, lateral esquerdo, até o nosso lateral direito, o nosso meio campo e também, claro, os nossos extremos e o Cristiano Ronaldo. Eu acho que nós podíamos ter trabalhado um pouco mais uma equipa sem bola, porque uma coisa assim, nós conseguimos admitir que às vezes a qualidade não vai estar lá, e já ouvi dizer que por causa de muitos jogadores jogam em outros países, eles têm outra maneira de ver o futebol, às vezes é difícil de conectar com uma equipa, mas uma coisa que é obrigatória em futebol é correr, e se tu vejo as outras equipas no Mundial que tiveram muita bem, a Argentina sem bola, tu vês que é outra intensidade. Eu não sei se eles não queriam fazer isto aqui porque eles iam ficar muito descansados. Os mísseis todos têm a sua DNA de jogar a bola, têm a sua filosofia de jogar, mas eu acho que no futebol é obrigatório correr sem bola, e eu acho que é isso que estava a faltar em Portugal, a nossa equipa. Mas em total tivemos bem em muitos momentos, da maneira que nós jogamos tivemos bem em muitos momentos, e à próxima vamos ver se nós conseguimos chegar mais longe. É o objetivo, sempre melhorar.
9: Chegamos assim ao fim deste Magazine de Desporto. Até breve.
0: E E ao ponto final também desta segunda e última antena do dia da RFI em português, continua a acompanhar-nos em rfi.fr/pt ou nas redes sociais, por exemplo, Instagram ou X. Foi um gosto ter estado na sua companhia. Votos de uma excelente tarde.

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1: Stephanie Palma.
0: Sejam bem-vindos à primeira emissão, à segunda emissão, aliás, da RFM Português desta sexta-feira, 17 de julho. A marcar a atualidade, fim da campanha eleitoral em São Tomé e Príncipe. Eleitores vão às urnas para escolher próximo Presidente da República, já este domingo. Assinalam-se hoje os 30 anos da Cplp, a Comunidade dos Países de Língua Portuguesa. Estes e outros títulos a desenvolver já a seguir no Bloco Informativo, sob comando técnico de Alexander Kawela. O jornal começa agora. Fique desse lado.
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0: Começamos este jornal com a atualidade africana. São Tomé e Príncipe, no próximo domingo, os eleitores vão escolher o presidente que irá dirigir o país nos próximos 5 anos. 4 candidatos disputam estas eleições que contam com uma grande observação eleitoral a nível internacional. Maximino Carlos, o nosso correspondente, tem os detalhes.
3: A campanha para as eleições presidenciais de 19 de julho em São Tomé e Príncipe termina esta sexta-feira. Foram 15 dias de caça ao voto para as eleições deste domingo. Mais de 142 mil eleitores estão inscritos nos cadernos eleitorais, nos círculos em São Tomé e Príncipe e na diáspora. A campanha decorreu de forma pacífica, sem qualquer registro de incidentes graves. Prevê-se uma maior afluência às urnas, a julgar pela campanha, os tempos de antena, na rádio e na televisão são-tomense. Equipas de observação das Nações Unidas, União Europeia, Cplp, da União Africana, CEAC e do G7 já se encontram em São Tomé e Príncipe para fiscalizarem a transparência e o pacifismo da escolha democrática do próximo chefe de Estado são-tomense. São 4 candidatos que ocorrem este pleito eleitoral: Carlos Villanova, Nito Abreu, Eugênio Tini e Mique João. A eleição do próximo domingo será decisiva para determinar se os eleitores optam pela continuidade da atual liderança presidencial, na pessoa de Carlos Villanova, ou por uma alternância que propõe mudanças na condução do Estado. Caso nenhum candidato obtenha mais de 50% dos votos, a Constituição são-tomense prevê a realização de uma segunda volta entre os 2 candidatos mais votados. Maximino Carlos, São Tomé, RFI.
0: E hoje assinalam-se os 30 anos de existência da Cplp, a Comunidade dos Países de Língua Portuguesa. Há a conversa com a RFI Marcolino Moco. Ele, que foi o primeiro secretário executivo da Cplp, afirmou que a organização deveria ser mais exigente na defesa da democracia e dos direitos humanos nos seus Estados-membros, lamentando a integração da Guiné Equatorial.
4: A Cplp não atua por causa do tal respeito à soberania e por causa da defesa de interesses de algumas pessoas, tudo agentes do Estado. Veja que, pelo contrário, foi associado um país muito pior em termos de respeito dos direitos humanos, da democracia, da preocupação dos dirigentes do seu Estado em relação ao bem-estar social das suas populações. Estou-me a referir à Guiné Equatorial, por exemplo, que por nenhuma razão que se invocasse deveria fazer parte da Cplp, tanto pelo respeito aos direitos humanos como pelos aspectos, outros aspectos do regime. Este Estado foi atraído para a Cplp, indiciando que o tal ideal da democracia, o ideal ético, de uma política ética, não tem grande significado perante nós, elites políticas. Eu também faço parte de elites políticas dos nossos estados.
0: Ouvimos Marcolino Moco, o primeiro secretário executivo da Cplp, entrevistado por Julie Carvalho. Falamos agora sobre a Guiné-Bissau. Esta tarde, a Frente Única, composta por várias organizações e partidos políticos guineenses, como o PAIGC ou o PRS, convocou uma manifestação em frente à sede da Comunidade dos Países de Língua Portuguesa, em Lisboa, na ocasião dos 30 anos desta organização. O ativista político Soumaila Diallo participará e explicou-nos as reivindicações desta frente única.
2: Estamos nesta plataforma sob o modo de unidade e luta, porque compreendemos que para derrotarmos a ditadura instalada no poder há 6 anos na Guiné-Bissau é preciso fazermos uma única feira para denunciar esta cumplicidade que vamos hoje à sede da CPLP. Para a sua redenção, mesmo que tenha praticado essa cumplicidade com a ditadura, neste momento aplicar sanções aos responsáveis da subversão da ordem constitucional no país, mas também que intervenha para a libertação de Domingos Simões Pereira, que devemos lembrar que é não só o presidente da Assembleia Nacional Popular da Guiné-Bissau, que aliás não terá como participar na próxima reunião dos parlamentares da CPLP a realizar-se em Angola, mas também que intervenha no sentido de se conseguir um quadro de transparência e de segurança para uma investigação sobre o assassinato bárbaro do vigário Luís Balanta, um ativista e um dos rostos mais conhecidos no combate ao regime autoritário encabeçado por Narciso Coimbalo, bem como para o retorno à legalidade democrática.
0: Ouvimos o ativista Soumaila Diallo, entrevistado por Mateus Santa Rita. E em Luanda decorre a Cimeira da Aliança das Civilizações das Nações Unidas. Falando no arranque da 3ª edição desta conferência, o presidente João Lourenço considerou que o sistema multilateral deve ser o mais representativo, eficaz e inclusivo. O chefe de Estado angolano afirma que para responder aos desafios contemporâneos e alcançar a estabilidade duradoura é necessário privilegiar a diplomacia.

0: nem si. Mas eu acho que qualquer um ganha, para mim não faz diferença, mas vai ser um jogo intenso. Vai ser duas equipas que têm muita tática, têm muito jogo pensado, têm uma estrutura, já são anos a jogar com uma estrutura assim. Vai ser um bom jogo para ver.
1: Em relação a este Mundial na sua globalidade, gostou até agora de tudo o que ocorreu entre estes jogos todos? Já estamos em uma centena de jogos. Gostou deste Mundial a 48?
0: Bastante. Acho que eu também, como estou mais velho agora, estou a entender muito mais do futebol. E eu acho que depois de ver este Mundial, ainda sonho mais alto. Ainda sonho de ir a um Mundial. Que Deus me ouça, mas eu, depois de ver este Mundial, fico tipo, fogo, eu vou ao Mundial 2030. Eu tenho que ir ao Mundial 2030. As emoções foram outras neste Mundial, não sei porquê. Vi quase todos os jogos. Estamos a falar de Cabo Verde, estamos a falar de Marrocos, estamos a falar de jogos intensos de equipas que estavam a tentar jogar, não se diminuíam porque são um clube ou um país mais baixo. Não, não. Mas este Mundial está a ser uma alegria de ver. Acredito que no estádio então deve ser outro tipo de sentimento.
2: Era Kevin dos Santos, avançado luso-guineense da equipa norte-irlandesa Derry City, entrevistado por Marco Martins. É o ponto final deste bloco informativo.
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2: Sejam bem-vindos à segunda parte da nossa emissão. Hoje é sexta-feira, dia do nosso Magazine de Desporto. Mas antes disso, fique com o nosso convidado, que nesta antena será Marcolino Moco, ele que foi o primeiro secretário executivo da CPLP.
3: Convidado.
4: A CPLP, Comunidade dos Países de Língua Portuguesa, assinala hoje 30 anos de existência, uma organização confrontada com múltiplos desafios e fragilizada pela suspensão da Guiné-Bissau na sequência do golpe de Estado de novembro passado. O antigo primeiro-ministro angolano, Marcolino Moco, foi o primeiro secretário executivo da organização lusófona. Ele começa por afirmar a sua grande decepção relativamente ao desempenho da CPLP.
5: Eu tenho uma ideia de um certo, como direi, uma certa desilusão, né? Porque eu tinha a ideia inicial que a CPLP podia ser um impulsionador, sobretudo na área de reafirmação dos valores que constituíram o histórico dos países que constituíram a CPLP, Portugal, mas as suas ex-colônias, mais o Brasil. Portanto, trabalhar em mais-valias que poderiam resultar deste histórico. Mas isso não tem sido possível, por várias razões, entre as quais eu costumo sublinhar especialmente o maior desperdício de energias para uma atividade meramente formal, diplomático, formal, entre os Estados. Portanto, aquela ideia de que especialmente os países africanos poderiam adquirir vantagens, uma espécie de recomposição daqueles aspectos positivos que resultaram da nossa história, isso não se tem conseguido, porque na relação entre Estados há muito formalismo, o problema do respeito das soberanias de cada um é tão forte que se desprezam as mais-valias que poderiam beneficiar as populações. Embora se fale muito até hoje dos males da colonização, mas havia muitos aspectos positivos que poderiam ter sido recuperados e que não foram. Pelo contrário, continuamos, especialmente nos países africanos, a perder valores éticos, sobretudo na área política, em que, por exemplo, as eleições são praticamente uma inutilidade, talvez com a exceção de Cabo Verde, onde as eleições são um fator de estabilização, são um fator de escrutínio da ação dos políticos governantes, mas isso não acontece nos outros países, especialmente continentais africanos, com casos graves. Em Angola, eu começo por Angola, que é o meu país, da Guiné-Bissau, são casos muito graves, e também de Moçambique, digamos.
4: A suspensão da Guiné-Bissau da CPLP, onde um ex-secretário executivo da CPLP está desde a semana passada em prisão preventiva, com os

0: golpistas a assumirem o poder, acha que pode ser fatal à sobrevivência da organização?
1: Talvez não seja fatal, porque vai-se continuar a trabalhar na base do formalismo e não na base de algo que seja útil para estabilizar politicamente todos os estados, especialmente Guiné-Bissau, não é? Angola também, a situação não é, como muita gente pensa, boa, ótima, e também temos acompanhado aspectos negativos em Moçambique.
0: Então, na sua opinião, a CPLP deve ser mais exigente na defesa da democracia e dos direitos humanos nos Estados-membros?
1: Ora, nem mais. Em relação a esse aspecto, a CPLP não atua por causa do tal respeito à soberania e por causa da defesa de interesses de algumas pessoas, tudo agentes do Estado. Veja que, pelo contrário, foi associado um país muito pior em termos de respeito dos direitos humanos, da democracia, da preocupação dos dirigentes do seu Estado em relação ao bem-estar social das suas populações. Estou-me a referir à Guiné Equatorial, por exemplo, que por nenhuma razão que se invocasse deveria fazer parte da CPLP, tanto pelo respeito aos direitos humanos como pelos aspectos, outros aspectos do regime. Este Estado foi atraído para a CPLP, indiciando que o tal ideal da democracia, o ideal ético, de uma política ética, não tem grande significado perante nós, elites políticas. Eu também faço parte, nós elites políticas dos nossos estados. E veja este caso da Guiné-Bissau, um dirigente que até também foi secretário da CPLP, detido arbitrariamente, de forma vergonhosa, e, tanto quanto eu saiba, a CPLP está impotente para atuar. A expulsão é uma coisa que não tem grande relevância, mas eu pensaria que haveria atitudes anteriores, essas situações que deviam ser promovidas para darmos maior utilidade na nossa organização.
0: Daqui a 30 anos, o que eu gostaria que se dissesse da CPLP?
1: Eu sou professor ainda e às vezes digo muita coisa que é politicamente incorreta. Devíamos começar primeiro por reconhecer que as nossas independências foram muito mal conduzidas, não houve reflexão, foram rejeitadas ideias de constituição de transições mais úteis. Eu não estou a preconizar um regresso ao passado, não é? Uma recolonização, mas pelo menos uma capacidade de olhar para o presente, fazermos uma retrospectiva corretiva do que aconteceu e não permitirmos, efetivamente, muitas coisas que estão a acontecer hoje nesses países, que tiveram o seu surgimento graças à presença de Portugal aqui em África, independentemente dos aspectos negativos que possam ter acontecido. Tenho, para os amigos muito próximos, dito que podíamos ter independência, mas sem descolonizar. Acho que isso é politicamente incorreto, sobretudo para quem não refletiu como eu tenho refletido, mas nós temos exemplos positivos de uma prática desse tipo, onde houve independência sem descolonização, portanto as instituições estão preservadas, e quando se fala em descolonização, normalmente pensa-se que é afastar o branco da administração e deixá-lo mesmo sair, se for possível. Mas nos nossos estados, onde se realizou uma descolonização precipitada, onde constituímos essas pátrias com pessoas de todas as proveniências, e depois, em 75, 74, 75, montamos um esquema mental completamente errado, aquele êxodo que houve aqui nos nossos países, e talvez por isso que justamente Cabo Verde é um exemplo, onde não houve êxodo, não é? De uma parte da população, retendo as elites com conhecimento, etc., hoje vão, digamos, se estabilizando melhor. E aqui, onde houve êxodo da população branca em grande quantidade, nós estamos pobres em tudo, a partir da própria moralidade, da própria ética, passando pelas prioridades que são traçadas por pessoas mal preparadas. Eu também me incluo nesse aspecto, porque também ocupei funções. De modos que é isso que eu lamento, que a CPLP, 30 anos depois, não possa ter contribuído para, digamos, remediar esses problemas.
0: Era Marcolino Mouco, primeiro secretário executivo da CPLP, no dia em que a organização assinala 3 décadas de existência.
2: E fica agora com o Magazine Desporto.
3: Desporto.
4: Vencedor do Mundial de Futebol Masculino vai ser conhecido neste domingo 19 de julho entre a Espanha e a Argentina numa final inédita. O vencedor do Mundial não será inédito, mas a final é uma novidade. 2 equipas de língua espanhola vão lutar pelo título. A Espanha e a Argentina, que nunca se encontraram num encontro decisivo. Nos campeonatos do mundo, estas 2 seleções apenas se defrontaram uma vez. Foi em 1966, na fase de grupos. Na altura, os argentinos tinham vencido por 2-0. Entretanto, houve vários jogos amigáveis, sendo que o último foi a 27 de março de 2018, com o triunfo por 6-1 dos espanhóis, num jogo que, na altura, não contou com Lionel Messi. A última vitória albiceleste foi a 7 de setembro de 2010, por 4-1, e dessa vez com a presença da estrela argentina, Lionel Messi. Recorde-se que a seleção argentina pode entrar no leque reduzido de países que conseguiram revalidar o título mundial. Até agora, são apenas 2. A Itália, 1934 e 1938, e o Brasil, 1958 e 1962. Será a 7ª final para a Argentina, a 2ª para a Espanha. Até agora, os argentinos têm 50% de vitórias no jogo decisivo, enquanto os espanhóis têm 100%, visto que venceram a única vez que estiveram na decisão do título mundial. A RFI falou com Kevin dos Santos, avançado luso-guineense da equipa norte-irlandesa Derry City, que jogou em Portugal, na Inglaterra e no Canadá. Ao microfone da RFI, o futebolista de 26 anos admitiu que a final vai ser intensa entre as 2 seleções, ele que gostaria de ver Lionel Messi, em particular, vencer a prova. Mas antes disso, Kevin dos Santos analisou o triunfo argentino diante da Inglaterra nas meias-finais.
5: Que emoção, sinceramente. Estava a ver o jogo com a família em casa e a primeira parte foi um jogo cheio de faltas, muito jogo interrompido, mas sabia que na segunda parte o jogo ia ter que abrir. A Inglaterra cometeu o primeiro golo, mas sinceramente a Argentina é uma equipa muito bem estruturada, é uma equipa que é paciente, eles não mudam como jogam independente do resultado. Então Inglaterra, o Mister, ou não sei de que parte é que foi, começaram a cair na pressão, começaram a meter bastantes defesas, 3 substituições são defesas, e isso só traz mais pressão, traz aquela mentalidade, ok, vamos defender. Já era de se esperar que a Argentina ia marcar, e sinceramente uma coisa, até parece que eu estava a viver o jogo mesmo dentro do campo, uma emoção que não dá para explicar.
4: O Thomas Tuchel disse no fim do jogo que não se arrepende da tática.
5: Eu vejo o ponto dele e consigo entender porque se ele ganhasse o jogo, os fãs, nós fãs incluindo, iam dizer, ah, que tática, foi inteligente, porque o futebol é muito assim em base da opinião, não é? Mas verdade seja dita é que tu não consegues aguentar 30 minutos só a defender, 30 minutos só a defender. Vai haver um momento que vais deslizar, vai haver um jogador que não vai encurtar o espaço, vai deixar espaço nas costas, e já não vai defender com aquela garra toda porque está cansado, já são 30 minutos só a levar, a levar, a levar. Então, e foi o que aconteceu, os jogadores, houve um momento que não pressionaram, por exemplo, um jogador como o Messi não vais pressionar forte, dás-lhe um espaço, tens o cruzamento, tens o Enzo, dás-lhe um espaço, tens o remate. E é assim, eu disse, não se arrepende porque ele não vai na entrevista dizer, epá, errei, né? Eu acho que ele, quando for para casa hoje e vai pensar mais, acho que podia ter mudado isto. Acontece com muitos treinadores que pensam que estão a jogar, está 1-0, olha que vamos segurar o resultado. Epá, eu na minha opinião não concordo. Eu acho que quando estamos a ganhar 1-0, devíamos procurar o 2 ou 3, porque se procuras, quer dizer que não mudaste, tu queres mais, então não estás a recuar, porque como eu disse, recuando não consegues, nenhuma equipa consegue defender durante 30 minutos, só defender, não acredito.
4: Agora em relação à final, temos Espanha frente à Argentina, que antevisão podemos fazer?
5: Vai ser um jogo intenso. Eu gostaria que a Argentina ganhasse, por causa do Messi, que eu sou muito fã do Messi, não a Argentina em si. Mas eu acho que qualquer um ganha, para mim não faz diferença, mas vai ser um jogo intenso. Vai ser duas equipas que têm muita tática, têm muito jogo pensado, têm uma estrutura, já são anos a jogar com uma estrutura assim. Vai ser um bom jogo para ver.
4: Em relação a este Mundial na sua globalidade, gostou até agora de tudo o que ocorreu entre estes jogos todos? Já estamos em uma centena de jogos. Gostou deste Mundial a 48?
5: Bastante. Acho que eu também, como estou mais velho agora, estou a entender muito mais do futebol e eu acho que depois de ver este Mundial, ainda sonho mais alto. Ainda sonho de ir a um Mundial. Que Deus me ouça, mas eu, depois de ver este Mundial, fico tipo, fogo, eu vou ao Mundial 2030. Eu tenho que ir ao Mundial 2030. As emoções foram outras neste Mundial, não sei porquê. Vi quase todos os jogos. Estamos a falar de Cabo Verde, estamos a falar de Marrocos, estamos a falar de jogos intensos de equipas que estavam a tentar jogar, não se diminuíam porque são um clube ou um país mais baixo. Não. Mas este Mundial está a ser uma alegria de ver. Acredito que no estádio, então, deve ser outro tipo de sentimento.
4: Kevin, esteve no Canadá, não é o desporto rei, mas quando se viu as imagens, quando se viu os estádios canadianos, houve um verdadeiro entusiasmo. Ficou surpreendido por tudo o que aconteceu até no Canadá, de ver tantas pessoas entusiasmadas com o Mundial?
5: O campeonato onde eu estive foi mesmo feito por causa do Mundial, para ter as pessoas a saírem para a seleção do Canadá, e o futebol lá está a crescer. Como disseste, não é o desporto principal do país, mas o futebol está a crescer. Eles são um país muito, muito unido. Por isso não estou surpreso. Até estou contente como é que eles estiveram no Mundial, e as pessoas vão começar a ver isso também.
4: A final decorre a 19 de julho em Nova Jersey, nos Estados Unidos, enquanto a luta pelo terceiro lugar entre a Inglaterra e a França vai se realizar a 18 de julho em Miami, igualmente em território norte-americano, onde decorreram os últimos jogos do Mundial, isto apesar de ter havido três países organizadores: México, Canadá e Estados Unidos. Este Mundial contou com três seleções lusófonas. Portugal perdeu nos oitavos por 1-0 diante da Espanha, enquanto o Brasil foi derrotado pela Noruega por 2-1, igualmente nessa fase da prova. No que diz respeito a Cabo Verde, acabou por ser eliminado pela Argentina por 3-2 após prolongamento nos 16avos de final. A RFI falou com Kevin Castro, médio português de 24 anos que jogou durante vários anos na Inglaterra. Ao microfone da RFI, Kevin Castro analisou o futebol praticado na Inglaterra e também fez um balanço do percurso de Portugal.
3: O futebol inglês e o futebol português são muito diferentes por causa das culturas. Em Portugal nós temos muito talento que nós, os jogadores aqui, cresceram na rua, muitos jogadores cresceram na rua, temos muito talento com a bola. Nós crescemos a ver Cristiano Ronaldo, Quaresma, Nani, então nós temos mais que uns jogadores com habilidade, com bola, e para ensinar os jogadores a jogar com bola, tu tens de prestar atenção nos detalhes pequenos, por exemplo, taticamente, jogar mais simples com bola no pé, posse de bola. E a cultura portuguesa é mais assim. Agora a cultura inglesa, a maneira que os ingleses gostam de jogar, eles são um bocadinho mais bruto. Até os jogadores mais talentosos que eles têm, tipo Wayne Rooney, Paul Gascoigne, eles corriam, eles todos corriam. Eles são muito intensos e é uma cena, é a DNA deles, é a DNA dos ingleses, tu tens de saber correr. Então eles correm muito sem bola, bola longa, e eles acreditam que correr sem bola é obrigatório. Sim, é obrigatório de todo lado em futebol, mas nos ingleses é o número um deles, correr sem bola, bola longa. Eles, sim, eles jogam com a bola no chão, mas eles não prestam atenção nas coisas pequenas e taticamente da maneira que os portugueses fazem.
4: Que balanço se pode fazer do percurso de Portugal?
3: Foi triste ver Portugal a sair. Onde é que eles saíram? No Mundial. Eu acho que o plantel que nós temos é um dos melhores plantelos no mundo. Nós todos sabemos isso. Eu acho que Portugal, nós conseguíamos chegar muito mais longe. Nós tínhamos os melhores jogadores nas posições, por exemplo, lateral esquerdo, até o nosso lateral direito. o nosso meio campo e também, claro, os nossos extremos e o Cristiano Ronaldo. Eu acho que nós podíamos ter trabalhado um pouco mais como uma equipa sem bola, porque uma coisa assim, nós conseguimos admitir que às vezes a qualidade não vai estar lá, e já ouvi dizer que por causa que muitos jogadores jogam em outros países, eles têm outra maneira de ver o futebol, às vezes é difícil de conectar com uma equipa, mas uma coisa que é obrigatória em futebol é correr, e se tu vejo as outras equipas no Mundial que tiveram muita bem, a Argentina sem bola, tu vês que é outra intensidade. Eu não sei se eles não queriam fazer isto aqui porque eles iam ficar muito descansados. Os missas todos têm o seu DNA de jogar a bola, têm a sua filosofia de jogar, mas eu acho que no futebol é obrigatório correr sem bola, e eu acho que é isso que estava a faltar em Portugal, a nossa equipa. Mas em total tivemos bem em muitos momentos, da maneira que nós jogamos tivemos bem em muitos momentos, e à próxima vamos ver se nós conseguimos chegar mais longe. É o objetivo, sempre melhorando.
4: Chegamos assim ao fim deste Magazine de Desporto. Até breve.
2: 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Votos de uma excelente tarde.

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1: Stephanie Palma.
0: Sejam bem-vindos à primeira emissão, à segunda emissão, aliás, da RFM Português desta sexta-feira, 17 de julho. A marcar a atualidade, fim da campanha eleitoral em São Tomé e Príncipe. Eleitores vão às urnas para escolher próximo Presidente da República, já este domingo. Assinalam-se hoje os 30 anos da CPLP, a Comunidade dos Países de Língua Portuguesa. Estes e outros títulos a desenvolver já a seguir no bloco informativo, sob comando técnico de Alexander Cauela. O jornal começa agora. Fique desse lado.
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0: Começamos este jornal com a atualidade africana. São Tomé e Príncipe, no próximo domingo, os eleitores vão escolher o presidente que irá dirigir o país nos próximos 5 anos. 4 candidatos disputam estas eleições que contam com uma grande observação eleitoral a nível internacional. Maximino Carlos, o nosso correspondente, tem os detalhes.
3: A campanha para as eleições presidenciais de 19 de julho em São Tomé e Príncipe termina esta sexta-feira. Foram 15 dias de caça ao voto para as eleições deste domingo. Mais de 142 mil eleitores estão inscritos nos cadernos eleitorais, nos círculos em São Tomé e Príncipe e na diáspora. A campanha decorreu de forma pacífica, sem qualquer registro de incidentes graves. Prevê-se uma maior afluência às urnas, a julgar pela campanha, os tempos de antena, na rádio e na televisão são-tomense. Equipas de observação das Nações Unidas, União Europeia, CPLP, da União Africana, CEAC e do G7 já se encontram em São Tomé e Príncipe para fiscalizarem a transparência e o pacifismo da escolha democrática do próximo chefe de Estado, São Tomense. São 4 candidatos que concorrem a este pleito eleitoral: Carlos Villanova, Nito Abreu, Eugênio Tini e Mick João. A eleição do próximo domingo será decisiva para determinar se os eleitores optam pela continuidade da atual liderança presidencial, na pessoa de Carlos Villanova, ou por uma alternância que propõe mudanças na condução do Estado. Caso nenhum candidato obtenha mais de 50% dos votos, a Constituição são-tomense prevê a realização de uma segunda volta entre os dois candidatos mais votados. Maximino Carlos, São Tomé, RFI.
0: E hoje assinalam-se os 30 anos de existência da CPLP, a Comunidade dos Países de Língua Portuguesa. Há a conversa com a RFI, Marcolino Moco, ele que foi o primeiro secretário executivo da CPLP, afirmou que a organização deveria ser mais exigente na defesa da democracia e dos direitos humanos nos seus Estados-membros, lamentando a integração da Guiné Equatorial.
4: A CPLP não atua por causa do tal respeito à soberania e por causa da defesa de interesses de algumas pessoas, tudo agentes do Estado. Veja que, pelo contrário, foi associado um país muito pior em termos de respeito dos direitos humanos, da democracia, da preocupação dos dirigentes do seu Estado em relação ao bem-estar social das suas populações. Estou-me a referir à Guiné Equatorial, por exemplo, que por nenhuma razão que se invocasse deveria fazer parte da CPLP, tanto pelo respeito aos direitos humanos como pelos aspectos, outros aspectos do regime. Este Estado foi atraído para a CPLP, indiciando que o tal ideal da democracia, o ideal ético, de uma política ética, não tem grande significado perante nós, elites políticas. Eu também faço parte de elites políticas dos nossos estados.
0: Ouvimos Marcolino Moco, primeiro secretário executivo da CPLP, entrevistado por Julie Carvalho. Falamos agora sobre a Guiné-Bissau. Esta tarde, a frente única composta por várias organizações e partidos políticos guineenses, como o PAIGC ou o PRS, convocou uma manifestação em frente à sede da Comunidade dos Países de Língua Portuguesa, em Lisboa, na ocasião celebração dos 30 anos desta organização. O ativista político Soumaila Diallo participará e explicou-nos as reivindicações desta frente única.
5: Estamos nesta plataforma sob o modo de unidade e luta, porque compreendemos que para derrotarmos a ditadura instalada no poder há 6 anos na Guiné-Bissau é preciso fazermos uma única feira para denunciar esta cumplicidade que vamos hoje à sede da CPLP. Para a sua redenção, mesmo que tenha praticado essa cumplicidade com a ditadura, neste momento aplicar sanções aos responsáveis da subversão da ordem constitucional no país, mas também que intervenha para a libertação de Domingos Simões Pereira, que devemos lembrar que é não só o presidente da Assembleia Nacional Popular da Guiné-Bissau, que aliás não terá como participar na próxima reunião dos parlamentares da CPLP a realizar-se em Angola, mas também que intervenha no sentido de se conseguir um quadro de transparência e de segurança para uma investigação sobre o assassinato bárbaro do vigário Luís Balanta, um ativista e um dos rostos mais conhecidos no combate ao regime autoritário encabeçado por Marciso Coimbalo, bem como para o retorno à legalidade democrática.
0: Ouvimos o ativista Soumaila Diallo, entrevistado por Mateus Santa Rita. E em Luanda decorre a Cimeira da Aliança das Civilizações das Nações Unidas. Falando no arranque da 3ª edição desta conferência, o presidente João Lourenço considerou que o sistema multilateral deve ser o mais representativo, eficaz e inclusivo. O chefe de Estado angolano afirma que para responder aos desafios contemporâneos e alcançar a estabilidade duradoura é necessário privilegiar a diplomacia, a mediação e a prevenção.
6: No momento em que o mundo enfrenta desafios profundos, a estabilidade e o entendimento entre nações, marcado por conflitos persistentes, crises humanitárias e tensões geopolíticas. Esta cimeira constitui uma oportunidade para reforçar a solidariedade internacional, defender os princípios da Carta das Nações Unidas e assegurar o respeito pelas normas que regem as relações entre os Estados. A situação internacional atual se vem deteriorando de forma preocupante. É por isso urgente que unamos esforços para ajudar a resolver os conflitos armados ainda prevalecentes em determinados pontos do globo, nomeadamente no leste da República Democrática do Congo, no Sudão, nos países da região do Sahel, na Somália, na Ucrânia, no Mianmar, no Médio Oriente, compreendendo a Palestina, o Líbano e o Golfo Pérsico. É também imperioso que combatamos sem tréguas o terrorismo, o crescente uso do mercenarismo para derrubar governos democraticamente eleitos, assim como as mudanças políticas feitas ao arrepio das normas do direito interno de cada Estado e do direito internacional.
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0: Espanha ou Argentina, um destes clubes irá sagrar-se campeão mundial de futebol masculino já este domingo. Ao microfone da RFI, Kevin dos Santos, avançado luso-guineense de 26 anos, admitiu que a final vai ser intensa entre as duas seleções. Ele que gostaria de ver Lionel Messi a vencer a prova.
8: Vai ser um jogo intenso. Eu gostaria que a Argentina ganhasse. Por causa do Messi, que eu sou muito fã do Messi, não a Argentina em si. Mas eu acho que qualquer um ganha, para mim não faz diferença, mas vai ser um jogo intenso. Vai ser duas equipas que têm muita tática, têm muito jogo pensado, têm uma estrutura, já são anos a jogar com uma estrutura assim. Vai ser um bom jogo para ver.
9: Em relação a este Mundial na sua globalidade, gostou até agora de tudo o que ocorreu entre estes jogos todos? Já estamos em uma centena de jogos. Gostou deste Mundial a 48?
8: Bastante. Acho que eu também, como estou mais velho agora, estou a entender muito mais do futebol e eu acho que depois de ver este Mundial, ainda sonho mais alto, ainda sonho de ir a um Mundial, que Deus me ouça, mas eu, depois de ver este Mundial, fico tipo, fogo, eu vou ao Mundial 2030, eu tenho que ir ao Mundial 2030. As emoções foram outras neste Mundial, não sei porquê, vi quase todos os jogos, estamos a falar de Cabo Verde, estamos a falar de Marrocos, estamos a falar de jogos intensos de equipas que estavam a tentar jogar, não se diminuíam, porque são um clube ou um país mais baixo, não, mas este Mundial está a ser uma alegria de ver, acredito que no estádio então deve ser outro tipo de sentimento.
0: Era Kevin dos Santos, avançado luso-guineense da equipa norte-irlandesa Derry City, entrevistado por Marco Martins. É o ponto final deste bloco informativo.
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0: Sejam bem-vindos à segunda parte da nossa emissão. Hoje é sexta-feira, dia do nosso Magazine Desporto. Mas antes disso, fique com o nosso convidado, que nesta antena será Marcolino Moco, ele que foi o primeiro secretário executivo da CPLP.
10: Convidado. A CPLP, Comunidade dos Países de Língua Portuguesa, assinala hoje 30 anos de existência, uma organização confrontada com múltiplos desafios e fragilizada pela suspensão da Guiné-Bissau na sequência do golpe de Estado de novembro passado. O antigo primeiro-ministro angolano, Marcolino Moco, foi o primeiro secretário executivo da organização lusófona. Ele começa por afirmar a sua grande decepção relativamente ao desempenho da CPLP.
11: Eu tenho uma ideia de um certo, como direi, uma certa desilusão, né? Porque eu tinha a ideia inicial que a CPLP podia ser um impulsionador, sobretudo na área de reafirmação dos valores que constituíram o histórico dos países que constituíram a CPLP, Portugal, mas as suas ex-colónias, mais o Brasil. Portanto, trabalhar em mais-valias que poderiam resultar deste histórico. Mas isso não tem sido possível, por várias razões, entre as quais eu costumo sublinhar especialmente o maior desperdício de energias para uma atividade meramente formal, diplomático, formal entre os Estados. Portanto, aquela ideia de que especialmente os países africanos poderiam adquirir vantagens, uma espécie de recomposição daqueles aspectos positivos que resultaram da nossa história, isso não se tem conseguido, porque na relação entre Estados há muito formalismo, o problema do respeito das soberanias de cada um é tão forte que se desprezam as mais-valias que poderiam beneficiar as populações, embora se fale muito até hoje dos males da colonização, mas havia muitos aspectos positivos que poderiam ter sido recuperados e que não foram. Pelo contrário, continuamos, especialmente nos países africanos, a perder valores éticos, sobretudo na área política, em que, por exemplo, as eleições são praticamente uma inutilidade, talvez com a exceção de Cabo Verde, onde as eleições são um fator de estabilização, são um fator de escrutínio da ação dos políticos governantes, mas isso não acontece nos outros países, especialmente continentais africanos, com casos graves. Em Angola, eu começo por Angola, que é o meu país, da Guiné-Bissau, são casos muito graves, e também de Moçambique, digamos.
10: A suspensão da Guiné-Bissau da CPLP, onde um ex-secretário executivo da CPLP está desde a semana passada em prisão preventiva, com os golpistas a assumirem o poder, acha que pode ser fatal à sobrevivência da organização?
11: Talvez não seja fatal, porque vai-se continuar a trabalhar na base do formalismo e não na base de algo que seja útil para estabilizar politicamente todos os Estados, especialmente Guiné-Bissau, não é? Angola também, a situação não é, como muita gente pensa, boa, ótima, e também temos acompanhado aspectos negativos em Moçambique.
10: Então, na sua opinião, a CPLP deve ser mais exigente na defesa da democracia e dos direitos humanos nos Estados-membros?
11: Ora, nem mais. Em relação a esse aspecto, a CPLP não atua por causa do tal respeito à soberania e por causa da defesa de interesses de algumas pessoas, tudo agentes do Estado. Veja que, pelo contrário, foi associado um país muito pior em termos de respeito dos direitos humanos, da democracia, da preocupação dos dirigentes do seu Estado relação ao bem-estar social das suas populações, estou-me a referir à Guiné Equatorial, por exemplo, que por nenhuma razão que se invocasse deveria fazer parte da CPLP, tanto pelo respeito aos direitos humanos como pelos aspectos, outros aspectos do regime. Este Estado foi atraído para a CPLP, indiciando que o tal ideal da democracia, o ideal ético, de uma política ética, não tem grande significado perante nós, elites políticas. Eu também faço parte, nós elites políticas dos nossos estados. E veja este caso da Guiné-Bissau, um dirigente que até também foi secretário da CPLP, detido arbitrariamente, de forma vergonhosa, e tanto quanto eu saiba, a CPLP está impotente para atuar. A expulsão é uma coisa que não tem grande relevância, mas eu pensaria que haveria atitudes anteriores, essas situações que deviam ser promovidas para darmos maior utilidade na nossa organização.
10: Daqui a 30 anos, o que eu gostaria que se dissesse da CPLP?
11: Eu sou professor ainda e às vezes digo muita coisa que é politicamente incorreta. Devíamos começar primeiro por reconhecer que as nossas independências foram muito mal conduzidas, não houve reflexão, foram rejeitadas ideias de constituição de transições mais úteis. Eu não estou a preconizar um regresso ao passado, né? Uma recolonização, mas pelo menos uma capacidade de olhar para o presente, fazermos uma retrospectiva corretiva do que aconteceu e não permitirmos, efetivamente, muitas coisas que estão a acontecer hoje nesses países, que tiveram o seu surgimento graças à presença de Portugal aqui em África, independentemente dos aspectos negativos que possam ter acontecido. Tenho, para os amigos muito próximos, dito que podíamos ter independência, mas sem descolonizar. Acho que isso é politicamente incorreto, sobretudo para quem não refletiu como eu tenho refletido, mas nós temos exemplos positivos de uma prática desse tipo, onde houve independência sem descolonização, portanto as instituições estão preservadas, e quando se fala em descolonização, normalmente pensa-se que é afastar o branco da administração e deixá-lo mesmo sair, se for possível. Mas nos nossos estados, onde se realizou uma descolonização precipitada, onde constituímos essas pátrias com pessoas de todas as proveniências, e depois em 74, 75, montamos um esquema mental completamente errado, aquele êxodo que houve aqui nos nossos países, e talvez por isso que justamente Cabo Verde é um exemplo, onde não houve êxodo, não é, de uma parte da população, retendo as elites com conhecimento, etc. Hoje vão, digamos, se estabilizando melhor. E aqui, onde houve êxodo da população branca em grande quantidade, nós estamos pobres em tudo, a partir da própria moralidade, da própria ética, passando pelas prioridades que são traçadas por pessoas mal preparadas. Eu também me incluo nesse aspecto, porque também ocupei funções. De modo que é isso que eu lamento, que a CPLP, 30 anos depois, não possa ter contribuído para, digamos, remediar esses problemas.
10: Era Marcolino Mouco, primeiro secretário executivo da CPLP, no dia em que a organização assinala 3 décadas de existência.
0: E fico agora com o Magazine Desporto. Desporto.
9: O vencedor do Mundial de Futebol Masculino vai ser conhecido neste domingo 19 de julho entre a Espanha e a Argentina, numa final inédita. O vencedor do Mundial não será inédito, mas afinal é uma novidade. Duas equipas de língua espanhola vão lutar pelo título. A Espanha e a Argentina, que nunca se encontraram num encontro decisivo. Nos campeonatos do mundo, estas duas seleções apenas se defrontaram uma vez. Foi em 1966, na fase de grupos. Na altura, os argentinos tinham vencido por 2-0. Entretanto, houve vários jogos amigáveis, sendo que o último foi a 27 de março de 2018, com o triunfo por 6-1 dos espanhóis, num jogo que, na altura, não contou com Lionel Messi. A última vitória albiceleste foi a 7 de setembro de 2010, por 4-1, e dessa vez com a presença da estrela argentina, Lionel Messi. Recorde-se que a seleção argentina pode entrar no leque reduzido de países que conseguiram revalidar o título mundial. Até agora, são apenas dois. A Itália, 1934 e 1938, e o Brasil, 1958 e 1962. Será a sétima final para a Argentina, a segunda para a Espanha. Até agora, os argentinos têm 50% de vitórias no jogo decisivo, enquanto os espanhóis têm 100%, visto que venceram a única vez que estiveram na decisão do título mundial. A RFI falou com Kevin dos Santos, avançado luso-guineense da equipa norte-irlandesa Derry City, que jogou em Portugal, na Inglaterra e no Canadá. Ao microfone da RFI, o futebolista de 26 anos admitiu que a final vai ser intensa entre as duas seleções, ele que gostaria de ver Lionel Messi, em particular, vencer a prova. Mas antes disso, Kevin dos Santos analisou o triunfo argentino diante da Inglaterra nas meias finais.
8: Que emoção, sinceramente. Estava a ver o jogo com a família em casa e a primeira parte foi um jogo cheio de faltas, muito jogo interrompido, mas sabia que na segunda parte o jogo ia ter que abrir. A Inglaterra cometeu o primeiro golo, mas sinceramente a Argentina é uma equipa muito bem estruturada, é uma equipa que é paciente, eles não mudam como jogam independente do resultado. Então Inglaterra, o Mister, ou não sei de que parte é que foi, começaram a cair na pressão, começaram a meter bastantes defesas, três substituições só defesas, e isso só traz mais pressão, traz aquela mentalidade, ok, vamos defender. Já era de se esperar que a Argentina ia marcar, e sinceramente uma coisa, até parece que eu estava a viver o jogo mesmo dentro do campo, uma emoção que não dá para explicar.
9: O Thomas Tuchel disse no fim do jogo que não se arrepende da tática.
8: Eu vejo o ponto dele e consigo entender, porque se ele ganhasse o jogo, os fãs, nós fãs incluindo, iam dizer, ah, que tática, foi inteligente, porque o futebol é muito assim, em base da opinião, não é? Mas verdade seja dita é que tu não consegues aguentar 30 minutos só a defender, 30 minutos só a defender. Vai haver um momento que vais deslizar, vai haver um jogador que não vai encurtar o espaço, vai deixar espaço nas costas, e já não vai defender com aquela garra toda, porque está cansado, já são 30 minutos só a levar, a levar, a levar. Então, e foi o que aconteceu. Os jogadores, houve um momento que não pressionaram, por exemplo, um jogador como o Messi, não vais pressionar forte, dás-me um espaço, tens o cruzamento, tens o Enzo, dás-me um espaço, tem o remate. E é assim, eu disse, não se arrepende, porque ele não vai na entrevista dizer, epá, errei, né? Eu acho que ele, quando for para casa hoje, e vai pensar mais, acho que podia ter mudado isto. Acontece com muitos treinadores que pensam que estão a jogar, está 1-0, olha que vamos segurar o resultado. Epá, eu na minha opinião não concordo. Eu acho que quando estamos a ganhar 1-0, devíamos procurar o 2 ou 3. Porque se procuras, quer dizer que não mudaste. Tu queres mais. Então não estás a recuar. Porque, como eu disse, recuando não consegues. Nenhuma equipa consegue defender durante 30 minutos. Só defender, defender, defender. Não acredito.
9: Agora, em relação à final, temos a Espanha frente à Argentina. Que antevisão podemos fazer?
8: Vai ser um jogo intenso. Eu gostaria que a Argentina ganhasse. Por causa do Messi, que eu sou muito fã do Messi. Não a Argentina em si. Mas eu acho que qualquer um ganha, para mim não faz diferença, mas vai ser um jogo intenso. Vai ser duas equipas que têm muita tática, têm muito jogo pensado, têm uma estrutura, já são anos a jogar com uma estrutura assim. Vai ser um bom jogo para ver.
9: Em relação a este Mundial na sua globalidade, gostou até agora de tudo o que ocorreu entre estes jogos todos? Já estamos em uma centena de jogos. Gostou deste Mundial a 48?
8: Bastante. Acho que eu também, como estou mais velho agora, estou a entender muito mais do futebol. E eu acho que depois de ver este Mundial, ainda sonho mais alto. Ainda sonho de ir a um Mundial. Que Deus me ouça, mas eu, depois de ver este Mundial, fico tipo, fogo, eu vou ao Mundial 2030. Eu tenho que ir ao Mundial 2030. As emoções foram outras neste Mundial, não sei porquê. Vi quase todos os jogos. Estamos a falar de Cabo Verde, estamos a falar de Marrocos, estamos a falar de jogos intensos de equipas que estavam a tentar jogar, não se diminuíam porque são um clube ou um país mais baixo. Não. Mas este Mundial está a ser uma alegria de ver. Acredito que no estádio então deve ser outro tipo de sentimento.
9: Kevin esteve no Canadá, não é o desporto rei, mas quando se viu as imagens, quando se viu os estádios canadianos, houve um verdadeiro entusiasmo. Ficou surpreendido por tudo o que aconteceu até no Canadá, de ver tantas pessoas entusiasmadas com o Mundial?
8: O campeonato onde eu estive foi mesmo feito por causa do Mundial, para ter as pessoas a saírem para a seleção do Canadá. E o futebol lá está a crescer. Como disseste, não é o desporto principal do país, mas o futebol está a crescer. Eles são um país muito, muito unido. Por isso não estou surpreso. Até estou contente como é que eles estiveram no Mundial. E as pessoas vão começar a ver isso também.
9: A final decorre a 19 de julho em Nova Jersey, nos Estados Unidos, enquanto a luta pelo terceiro lugar entre a Inglaterra e a França vai se realizar a 18 de julho em Miami, igualmente em território norte-americano, onde decorreram os últimos jogos do Mundial, isto apesar de ter havido três países organizadores: México, Canadá e Estados Unidos. Este Mundial contou com três seleções lusófonas. Portugal perdeu nos oitavos por 1-0 diante da Espanha, enquanto o Brasil foi derrotado pela Noruega por 2-1, igualmente nessa fase da prova. No que diz respeito a Cabo Verde, acabou por ser eliminado pela Argentina por 3-2 após prolongamento nos 16avos de final. A RFI falou com Kevin Castro, médio português de 24 anos que jogou durante vários anos na Inglaterra. Ao microfone da RFI, Kevin Castro analisou o futebol praticado na Inglaterra e também fez um balanço do percurso de Portugal.
12: O futebol inglês e o futebol português são muito diferentes por causa das culturas. Em Portugal nós temos muito talento que nós, os jogadores aqui, cresceram na rua, muitos jogadores cresceram na rua, temos muito talento com a bola. Nós crescemos a ver Cristiano Ronaldo, Quaresma, Nani, então nós temos mais que mais jogadores com habilidade, com bola, e para ensinar os jogadores a jogar com bola, tu tens que prestar atenção nos detalhes pequenos, por exemplo, taticamente, jogar mais simples com bola no pé, posse de bola. E a cultura portuguesa é mais assim. Agora a cultura inglesa, a maneira que os ingleses gostam de jogar, eles são um bocadinho mais bruto. Até os jogadores mais talentosos que eles têm, tipo Wayne Rooney, Paul Gascoigne, eles corriam, eles todos corriam. Eles são muito intensos e é uma cena, é a DNA deles, é a DNA dos ingleses, tu tens de saber correr. Então eles correm muito sem bola, bola longa, e eles acreditam que correr sem bola é obrigatório. Sim, é obrigatório todo lado em futebol, mas nos ingleses é o número um deles. Correr sem bola, bola longa. Eles, sim, eles jogam com a bola no chão, mas eles não prestam atenção nas coisas pequenas e taticamente da maneira que os portugueses fazem.
9: Que balanço se pode fazer do percurso de Portugal?
12: Foi triste ver Portugal a sair. Onde é que eles saíram? No Mundial. Eu acho que o plantel que nós temos é um dos melhores plantéis no mundo. Nós todos sabemos isso. Eu acho que Portugal, nós conseguíamos chegar muito mais longe. Nós tínhamos os melhores jogadores nas posições, por exemplo, lateral esquerdo, até o nosso lateral direito, o nosso meio-campo e também, claro, os nossos extremos e o Cristiano Ronaldo. Eu acho que nós podíamos ter trabalhado um pouco mais uma equipa sem bola, porque uma coisa assim, nós conseguimos admitir que às vezes a qualidade não vai estar lá, e já ouvi dizer que por causa de muitos jogadores jogam em outros países, eles têm outra maneira de ver o futebol, às vezes é difícil de conectar com uma equipa, mas uma coisa que é obrigatória em futebol é correr, e se tu vejo as outras equipas no Mundial que tiveram muita bem, a Argentina sem bola, tu vês que é outra intensidade. Eu não sei se eles não queriam fazer isto aqui porque eles iam ficar muito descansados. Os mísseis todos têm a sua DNA de jogar a bola, têm a sua filosofia de jogar, mas eu acho que no futebol é obrigatório correr sem bola, e eu acho que é isso que estava a faltar em Portugal, a nossa equipa. Mas em total tivemos bem em muitos momentos, da maneira que nós jogamos tivemos bem em muitos momentos, e à próxima vamos ver se nós conseguimos chegar mais longe. É o objetivo, sempre melhorar.
9: Chegamos assim ao fim deste Magazine Desporto. Até breve.
0: E é o ponto final também desta segunda e última antena do dia da RFI em português. Continua a acompanhar-nos em rfi.fr/pt ou nas redes sociais, por exemplo, Instagram ou X. Foi um gosto ter estado na sua companhia. Votos de uma excelente tarde.

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0: Sejam bem-vindos à primeira emissão, à segunda emissão, aliás, da RFM Português desta sexta-feira, 17 de julho. A marcar a atualidade, fim da campanha eleitoral em São Tomé e Príncipe. Eleitores vão às urnas para escolher o próximo Presidente da República, já este domingo. Assinalam-se hoje os 30 anos da CPLP, a Comunidade dos Países de Língua Portuguesa. Estes e outros títulos a desenvolver já a seguir no bloco informativo, sob comando técnico de Alexander Cauela. O jornal começa agora. Fique desse lado.
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0: Começamos este jornal com a atualidade africana. São Tomé e Príncipe, no próximo domingo, os eleitores vão escolher o presidente que irá dirigir o país nos próximos 5 anos. 4 candidatos disputam estas eleições que contam com uma grande observação eleitoral a nível internacional. Maximino Carlos, o nosso correspondente, tem os detalhes.
3: A campanha para as eleições presidenciais do 19 de julho em São Tomé e Príncipe termina esta sexta-feira. Foram 15 dias de caça ao voto para as eleições deste domingo. Mais de 142 mil eleitores estão inscritos nos cadernos eleitorais, nos círculos em São Tomé e Príncipe e na diáspora. A campanha decorreu de forma pacífica, sem qualquer registro de incidentes graves. Prevê-se uma maior afluência às urnas, a julgar pela campanha, os tempos de antena, na rádio e na televisão são-tomense. Equipas de observação das Nações Unidas, União Europeia, CPLP, da União Africana, CEAC e do G7 já se encontram em São Tomé e Príncipe para fiscalizarem a transparência e o pacifismo da escolha democrática do próximo chefe de Estado, São Tomense. São 4 candidatos que ocorrem este pleito eleitoral: Carlos Villanova, Nito Abreu, Eugênio Tini e Mick João. A eleição do próximo domingo será decisiva para determinar se os eleitores optam pela continuidade da atual liderança presidencial, na pessoa de Carlos Villanova, ou por uma alternância que propõe mudanças na condução do Estado. Caso nenhum candidato obtenha mais de 50% dos votos, a Constituição são-tomense prevê a realização de uma segunda volta entre os dois candidatos mais votados. Maximino Carlos, São Tomé, RFI.
0: E hoje assinalam-se os 30 anos de existência da CPLP, a Comunidade dos Países de Língua Portuguesa. Há a conversa com a RFI Marcolino Moco. Ele, que foi o primeiro secretário executivo da CPLP, afirmou que a organização deveria ser mais exigente na defesa da democracia e dos direitos humanos nos seus Estados-membros, lamentando a integração da Guiné Equatorial.
4: A CPLP não atua por causa do tal respeito à soberania e por causa da defesa de interesses de algumas pessoas, tudo agentes do Estado. Veja que, pelo contrário, foi associado um país muito pior em termos de respeito dos direitos humanos, da democracia, da preocupação dos dirigentes do seu Estado em relação ao bem-estar social das suas populações. Estou-me a referir à Guiné Equatorial, por exemplo, que por nenhuma razão que se invocasse deveria fazer parte da CPLP, tanto pelo respeito aos direitos humanos como pelos outros aspectos do regime. Este Estado foi atraído para a CPLP, indiciando que o tal ideal da democracia, o ideal ético, de uma política ética, não tem grande significado perante nós, elites políticas. Eu também faço parte de elites políticas dos nossos estados.
0: Ouvimos Marcolino Moco, primeiro secretário executivo da CPLP, entrevistado por Julie Carvalho. Falamos agora sobre a Guiné-Bissau. Esta tarde, a Frente Única, composta por várias organizações e partidos políticos guineenses, como o PAIGC ou o PRS, convocou uma manifestação em frente à sede da Comunidade dos Países de Língua Portuguesa, em Lisboa, na ocasião dos 30 anos desta organização. O ativista político Soumaila Diallo participará e explicou-nos as reivindicações desta Frente Única.
5: Estamos nesta plataforma sob o modo de unidade e luta, porque compreendemos que para derrotarmos a ditadura instalada no poder há 6 anos na Guiné-Bissau é preciso fazermos uma única feira para denunciar esta cumplicidade que vamos hoje à sede da CPLP. Para a sua redenção, mesmo que tenha praticado essa cumplicidade com a ditadura, neste momento aplicar sanções aos responsáveis da subversão da ordem constitucional no país, mas também que intervenha para a libertação de Domingos Simões Pereira, que devemos lembrar que é não só o presidente da Assembleia Nacional Popular da Guiné-Bissau, que aliás não terá como participar na próxima reunião dos parlamentares da CPLP a realizar-se em Angola, mas também que intervenha no sentido de se conseguir um quadro de transparência e de segurança para uma investigação sobre o assassinato bárbaro do vigário Luís Balanta, um ativista e um dos rostos mais conhecidos no combate ao regime autoritário encabeçado por Narciso Coimbalo, bem como para o retorno à legalidade democrática.
0: Ouvimos o ativista Soumaila Diallo, entrevistado por Mateus Santa Rita. E em Luanda decorre a Cimeira da Aliança das Civilizações das Nações Unidas. Falando no arranque da 3ª edição desta conferência, o presidente João Lourenço considerou que o sistema multilateral deve ser o mais representativo, eficaz e inclusivo. O chefe de Estado angolano afirma que para responder aos desafios contemporâneos e alcançar a estabilidade duradoura é necessário privilegiar a diplomacia, a mediação e a prevenção.
6: No momento em que o mundo enfrenta desafios profundos, a estabilidade e o entendimento entre nações, marcado por conflitos persistentes, crises humanitárias e tensões geopolíticas. Esta cimeira constitui uma oportunidade para reforçar a solidariedade internacional, defender os princípios da Carta das Nações Unidas e assegurar o respeito pelas normas que regem as relações entre os Estados. A situação internacional atual se vem deteriorando de forma preocupante. É por isso urgente que unamos esforços para ajudar a resolver os conflitos armados.